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0: Ela é assim, ó.
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11: 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Rede Aparecida de Rádio e a hora certa.
12: 10 horas, horário de Brasília.
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12: Bem-vindo, bem-vinda à nossa programação. Vai começar o Santo Terço com a Mãe Aparecida. Eu, Evandro Brum, com muito prazer, vou rezar contigo nesta noite abençoada de domingo, hoje, 30 de agosto, ano 2026. É o programa Com a Mãe Aparecida, que se reúne com você para rezar e celebrar momentos de espiritualidade e fé, vida plena e santidade. Obrigado pela sua presença e também o carinho do seu acolhimento. É muito, mas é muito bom ter você conosco, viu? Que Nossa Senhora continue cuidando do seu coração, da sua vida e da sua história. 10 horas e 2 minutos, horário é o de Brasília. Eu trabalho com a produção de Marcos Thiago, a coordenação de Paula Castro, com a direção geral do padre Vanderlei Souza, missionário redentorista. E a partir de agora, convido você a participar e colocar as suas intenções. Aos devotos, irmãos e irmãs que estão conosco pelas emissoras que nos ajudam a chegar na sua casa e na sua vida, eu abraço com muito carinho. Rádio Regional Esperança em Lins, aqui no estado de São Paulo.

0: Paulo, Rádio Arca da Aliança FM em Joinville, Santa Catarina, Rádio São Lourenço FM em São Lourenço, Minas Gerais, Rádio Tucano FM em Tucano, lá na Bahia, Rádio Santana FM em Ponta Grossa, no Paraná, e Rádio Conceição FM na cidade de Abaetetuba, lá no Pará. E muitas, muitas outras que estão sim nos ajudando a chegar na sua casa, na sua vida, através da Rádio Aparecida e Rede Aparecida de Rádio. Uma excelente noite para você que está aqui conosco. Bem-vindo, bem-vinda ao nosso programa. Coloque suas intenções, pedidos e agradecimentos. Tô rezando por você e com você. Se você preferir, pode também utilizar o meu Instagram, viu? @EvandroBrumRádio. Por lá eu também coloco suas intenções, seus pedidos, seus agradecimentos, sua vida, para que seja renovada, transformada e restaurada. Olha, já tenho lá a participação do Júlio, Júlio Puccini. Ô Júlio, tudo bem? Bem-vindo, amigo. Obrigado pela presença, viu? Com alegria também eu já acolho aqui, ó, a Monique de Urubici, lá no, em Santa Catarina. Tá com a gente. Boa noite, Monique. Seja bem-vinda à Rádio Aparecida, viu? Obrigado pela sua presença aqui conosco. Que Deus continue abençoando a sua vida. Estamos unidos em oração por você. Estamos rezando com você para que suas intenções sejam acolhidas pela presença amorosa, carinhosa e caridosa de Nossa Senhora Aparecida. 10:04, horário de Brasília. Vamos juntos, a partir de agora, rezar o terço com a Mãe Aparecida.
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0: Pegue o seu terço na mão e trace sobre o seu coração o sinal do cristão. Pelo sinal da Santa Cruz, livrai-nos Deus nosso Senhor dos nossos inimigos. Em nome do Pai, do Filho e do Espírito Santo. Amém. Com alegria, acolhemos você nesta hora toda especial para celebrar este dia todo especial, que é o dia que o Senhor fez para nós. E assim, vamos fazer o nosso oferecimento. Divino Jesus, nós vos oferecemos este terço que vamos rezar, meditando nos mistérios de nossa redenção. Concedei-nos, por intercessão da bem-aventurada sempre Virgem Maria, Mãe de Deus e Nossa Mãe, as virtudes que nos são necessárias para bem rezá-lo e a graça de ganharmos as indulgências anexas a esta santa devoção. Oferecemos particularmente, em desagravo dos pecados cometidos contra o Santíssimo Coração e o Imaculado Coração de Maria. Peço pela paz do mundo, pela conversão de todos nós, pobres pecadores, pelas almas do purgatório, pelas almas dos papas Bento e Francisco, pelo Santo Padre, o Papa Leão XIV, pelo aumento e santificação do clero, pela santificação das nossas famílias, pelas vocações, pelas missões e missionários e por todo o povo brasileiro. Que assim seja. Amém. Agora juntos vamos professar a nossa fé em Cristo Jesus,

Pai nosso que estais nos céus, santificado seja o vosso nome. Venha a nós o vosso reino, seja feita a vossa vontade, assim na terra como no céu. O pão nosso de cada dia nos dai hoje. Perdoai-nos as nossas ofensas, assim como nós perdoamos a quem nos tenha ofendido. E não nos deixeis cair em tentação, mas livrai-nos do mal. Amém. O anjo do Senhor anunciou a Maria, e ela concebeu do Espírito Santo. Ave Maria, cheia de graça, o Senhor é convosco. Bendita sois vós entre as mulheres, e bendito é o fruto de vosso ventre, Jesus. Santa Maria, Mãe de Deus, rogai por nós, pecadores, agora e na hora de nossa morte. Amém. Eis aqui a serva do Senhor, faça-se em mim segundo a vossa palavra. Ave Maria, cheia de graça, o Senhor é convosco. Bendita sois vós entre as mulheres, e bendito é o fruto de vosso ventre, Jesus. Santa Maria, Mãe de Deus, rogai por nós, pecadores, agora e na hora de nossa morte. Amém. E o Verbo de Deus se fez carne e habitou entre nós. Ave Maria, cheia de graça, o Senhor é convosco. Bendita sois vós entre as mulheres, e bendito é o fruto de vosso ventre, Jesus. Santa Maria, Mãe de Deus, rogai por nós, pecadores, agora e na hora de nossa morte. Amém. Rogai por nós, Santa Mãe de Deus, para que sejamos dignos das promessas de Cristo. Oremos. Infundi, Senhor, vos rogamos a vossa graça em nossos corações, para que nós, que conhecemos pela anunciação do anjo a encarnação de Jesus Cristo, vosso Filho e Senhor nosso, por sua paixão e morte na cruz, cheguemos à glória da sua ressurreição. Pelo mesmo Cristo, nosso Senhor. Amém. Agora vamos colocar as primeiras intenções para este santo terço. Rezando por você e com você, nós estamos e pedimos a bênção de Deus para que sua vida seja renovada e transformada. Uma noite abençoada para o Douglas, da cidade de Esmeralda, no sul de Minas. Obrigado, Douglas. Ótima noite para você. Bem-vindo, meu irmão. Obrigado pela presença. Obrigado pelo carinho. Obrigado pela sintonia, viu? Tô rezando por você e com você. Também conosco, o Edson Valmor de Joinville, Santa Catarina. Boa noite, meu amigo Edson. Seja bem-vindo, irmão. Deus te proteja, viu? E que Nossa Senhora lhe guarde com o seu manto sagrado. Tô rezando por cada intenção que você coloca aqui diante da Mãe de Deus. A Lícia, de Juiz de Fora, Minas Gerais, também está com a gente. Boa noite, Lícia. Muito obrigado, querida, pela sua participação. Deus seja louvado pela sua vida e pela sua presença aqui conosco, viu? Deus te abençoe, te proteja e te guarde. Alegria também em rezar pelas intenções de quem está conosco aqui, ó, na Rádio Aparecida. Boa noite, Evandro. Deus abençoe Nossa Senhora Aparecida. Ilumine sempre. Amém. Quem mandou essa mensagem foi o meu amigo Haroldo Cruz, lá de Virgínia, em Minas Gerais. Boa noite, Haroldo. Tudo bem? Seja bem-vindo, viu? Obrigado aí pela presença, obrigado pelo carinho. Deus continue cuidando de você, da sua vida e das suas intenções. Também rezo e peço a Nossa Senhora que acolha as intenções de quem está conosco, Leandro José Marinho, de Safortes, em Minas Gerais. Boa noite, Leandro. Bem-vindo, meu amigo. Muito obrigado pela sua presença, viu? Deus seja louvado pela sua participação aqui conosco. Deus continue cuidando do seu coração. E com alegria, eu acolho a Cláudia, de Belo Horizonte, Minas Gerais. Oi, Cláudia, boa noite para você. Seja bem-vinda. Obrigado aí pela mensagem, obrigado pela participação. Conte comigo e com as minhas orações, tá bom? Tô rezando por você e com você também. Cláudia, de Belo Horizonte, nas Minas Gerais. E você que tá aí na sintonia, quer participar, quer mandar sua mensagem, fique à vontade. 12-DDD e o número 3104-1043 está disponível. Agora juntos vamos contemplar o primeiro mistério. Hoje contemplaremos os mistérios gloriosos. Primeiro mistério da glória.

0: E para rezar conosco este primeiro mistério, eu convido lá de Ceilândia, no Distrito Federal, o José Rocha. Ô Zé, boa noite, tudo bem?
1: Boa noite, tudo bem?
0: Tudo jóia.
1: Bem-vindo à minha casa.
0: Obrigado, meu querido. Deus abençoe você. Seja bem-vindo também aqui à Rádio Aparecida, viu? Maravilha, meu querido. Pode colocar as suas intenções, por favor?
1: Minhas intenções, minha família, paz, saúde, tranquilidade. Aqueles casais que vivem em desarmonias, a paz nos seus lares. A todos vocês aí da rádio, Dom Mário, os leigos, os padres, que realmente seja melhor para todos nós.
0: É isso aí, meu querido. Louvado seja Deus, viu? Nossa Senhora Aparecida. Continue cuidando de você e da sua vida. Muito bem. Então, vamos fazer assim. Você pode começar e eu respondo, pode ser?
1: Pode.
0: Então, pode começar.
1: Pai nosso que estás no céu, santificado seja vosso nome. Venha a nós o vosso reino. Seja feita a vossa vontade, assim na terra como no céu.
0: O pão nosso de cada dia nos dai hoje, perdoai-nos as nossas ofensas, assim como nós perdoamos a quem nos tem ofendido. E não nos deixeis cair em tentação, mas livrai-nos do mal. Amém.
1: Ave Maria, cheia de graça, Senhor é convosco. Bendito sois vós entre as mulheres, bendito é o fruto do vosso ventre, Jesus.
0: Santa Maria, Mãe de Deus, rogai por nós, pecadores, agora e na hora de nossa morte. Amém.
1: Ave Maria, cheia de graça, Senhor é convosco. Bendito sois vós entre as mulheres, bendito é o fruto do vosso ventre, Jesus.
0: Santa Maria, Mãe de Deus, rogai por nós, pecadores, agora e na hora de nossa morte. Amém.
1: Ave Maria, cheia de graça, Senhor é convosco. Bendito sois vós entre as mulheres, bendito é o fruto do vosso ventre, Jesus.
0: Santa Maria, Mãe de Deus, rogai por nós, pecadores, agora e na hora de nossa morte. Amém.
1: Ave Maria, cheia de graça, Senhor é convosco. Bendito sois vós entre as mulheres, bendito é o fruto do vosso ventre, Jesus.
0: Santa Maria, Mãe de Deus, rogai por nós, pecadores, agora e na hora de nossa morte. Amém.
1: Ave Maria, cheia de graça, Senhor é convosco. Bendito sois vós entre as mulheres, bendito é o fruto do vosso ventre, Jesus.
0: Santa Maria, Mãe de Deus, rogai por nós, pecadores, agora e na hora de nossa morte. Amém.
1: Ave Maria, cheia de graça, Senhor é convosco. Bendito sois vós entre as mulheres, bendito é o fruto do vosso ventre, Jesus.
0: Santa Maria, Mãe de Deus, rogai por nós, pecadores, agora e na hora de nossa morte. Amém.
1: Ave Maria, cheia de graça, Senhor é convosco. Bendito sois vós entre as mulheres, bendito é o fruto do vosso ventre, Jesus.
0: Santa Maria, Mãe de Deus, rogai por nós, pecadores, agora e na hora de nossa morte. Amém.
1: Ave Maria, cheia de graça, Senhor é convosco. Bendito sois vós entre as mulheres, bendito é o fruto do vosso ventre, Jesus.
0: Santa Maria, Mãe de Deus, rogai por nós, pecadores, agora e na hora de nossa morte. Amém.
1: Ave Maria, cheia de graça, Senhor é convosco. Bendito sois vós entre as mulheres, bendito é o fruto do vosso ventre, Jesus.
0: Santa Maria, Mãe de Deus, rogai por nós, pecadores, agora e na hora de nossa morte. Amém.
1: Ave Maria, cheia de graça, Senhor é convosco. Bendito sois vós entre as mulheres, bendito é o fruto do vosso ventre, Jesus.
0: Santa Maria, Mãe de Deus, rogai por nós, pecadores, agora e na hora de nossa morte. Amém.
1: Glória ao Pai, ao Filho e ao Espírito Santo.
0: Como era no princípio, agora e sempre. Amém. Ó meu bom Jesus.
1: Perdoai, livrai do fogo do inferno, vai as almas para os seus que nós
0: precisamos. Nossa Senhora da Conceição.

0: a família, uma boa semana.
1: Amém, você também. Fica com Deus. Que alegria rezar com você e por você que reza conosco aqui no programa Com a Mãe Aparecida. Vamos colocar mais algumas intenções que chegaram aqui pra gente. Olha, lá no WhatsApp da Rádio Aparecida, eu quero rezar e pedir a Nossa Senhora que acolha as intenções do José Arantes. Boa noite, José, bem-vindo. O Yuri de Caraguatatuba, litoral paulista, boa noite, Yuri. Reza por todos os catequistas e familiares. Bem-vindo, amigo, obrigado pela participação, viu? Deus te abençoe. Deus abençoe também a Aparecida Bassoli de Juiz de Fora, Minas Gerais, está rezando com a gente. Deus ilumine sempre sua vida e toda a família. Com alegria eu acolho Pedro Canuto de Aracaju, Sergipe. Pelo Pedrão, tudo bem, meu querido? Bem-vindo, viu? Estamos rezando por você, sim. Conta comigo e com as minhas orações. Estou em oração por você. Obrigado pela presença, pela participação. Com alegria eu acolho também o Zitro Zanella. Ô Zitro, você tá bem, meu amigo? O Zitro Zanella é lá de Santa Rosa, no Paraguai, tá na sintonia com a gente, pedindo pelas almas do purgatório, pelas vocações sacerdotais e religiosas e ainda por sua saúde, família e a esposa Judite. Amém. Louvado seja Deus, meu irmão, pela sua presença. Bendito seja Deus pela sua participação. Deus lhe abençoe. Seu Edivaldo Meira, de São Paulo, capital, também está conosco. Obrigado, seu Edivaldo. Um grande abraço, viu? Boa noite, bem-vinda. Nossa Senhora te abençoe e proteja sua família também. É, rezamos ainda pelas intenções do Valtarez Alves, de Coronel Fabriciano, Minas Gerais. Ô, Valtarez, meu amigo, obrigado, viu? Boa noite, paz e bem para você também. Que Deus lhe abençoe. E você que está aí, pode continuar participando, pode continuar mandando sua mensagem. Tô acolhendo você e com você. E o Raulindo Augusto, que está conosco também lá de Joinville, Santa Catarina, também reza conosco este Santo Terço com a Mãe Aparecida. Segundo mistério da glória.

0: E vai rezar conosco este mistério a Maria Barbosa, aqui de Aparecida. Boa noite, Maria Barbosa, tudo bem?
1: Tudo bem, graças a Deus.
0: Graças a Deus, tudo bem, seja bem-vinda.
1: Amém.
0: Amém. Pode colocar suas intenções, por favor?
1: Eu quero rezar em ação de graça pelo meu filho que está internado há muito tempo, né? Meu filho Luiz Antônio, em ação de graça para a saúde e conversão da minha família. Rezo pela alma do meu esposo, pela alma do meu filho, pelo tudo falecido da nossa família. Rezo pelos doentes, pelos enfermos da nossa comunidade. Por todas as intenções que a gente, no momento, às vezes a gente esquece, mas Deus sabe que
0: sim,
1: é.
0: Sim, com certeza. Deus conhece tudo, né?
1: Que Deus, a Nossa Senhora, ilumina a nossa vida, o nosso coração.
0: Amém. Que assim seja.
1: Rezar. Eu quero também rezar pela intenção do padre, que eu costumo rezar com aí, o padre, que agora tem um reza mais.
0: Padre Pascotto?
1: Não, o padre que, na passada, fez o padre Pascotto. Agora, é o padre, ele é da nossa comunidade, que é Santa Terezinha, participava agora. Não,
0: ah, rezando. O padre Carlinho?
1: Não, é o padre que rezava toda terça-feira, sabe? Eu acho que agora esqueci o nome dele.
0: Toda terça?
1: É, aí agora não estava rezando mais.
0: Padre Tiago? Padre Tiago não, né?
1: Não. O padre é que tá, ficou meio sem vista, sabe? Meio ruim da vista.
0: Ah, o padre Rubens?
1: É isso, padre Rubens.
0: Padre Rubens.
1: Fugiu de uma vez.
0: Tá
1: bom. Então rezar pela intenção dele. Que
0: obrigado.
1: Sempre rezava com ele.
0: Tudo. Obrigado. Amém. Vamos rezar sim. Na segunda, próxima segunda-feira ele vai estar aqui ao vivo rezando com a gente.
1: Tá bom.
0: Tá bom? Então tá, joia. Vamos lá então, você começa.

0: Se eu respondo, tá bom?
1: Posso começar?
0: Pode, por favor.
1: Pai nosso que está aí no céu, santificado seja o vosso nome. Venha a nós o vosso reino, seja feita a vossa vontade, assim na terra como no céu.
0: O pão nosso de cada dia nos dai hoje, perdoai-nos as nossas ofensas, assim como nós perdoamos a quem nos tenha ofendido. E não nos deixeis cair em tentação, mas livrai-nos do mal. Amém.
1: Ave Maria, cheia de graça, o Senhor é convosco. Bendita sois vós entre as mulheres, bendito é o fruto do vosso ventre, Jesus.
0: Santa Maria, Mãe de Deus, rogai por nós, pecadores, agora e na hora de nossa morte. Amém.
1: Ave Maria, cheia de graça, o Senhor é convosco. Bendita sois vós entre as mulheres, bendito é o fruto do vosso ventre, Jesus.
0: Santa Maria, Mãe de Deus, rogai por nós, pecadores, agora e na hora de nossa morte. Amém.
1: Ave Maria, cheia de graça, o Senhor é convosco. Bendita sois vós entre as mulheres, bendito é o fruto do vosso ventre, Jesus.
0: Santa Maria, Mãe de Deus, rogai por nós, pecadores, agora e na hora de nossa morte. Amém.
1: Ave Maria, cheia de graça, o Senhor é convosco. Bendita sois vós entre as mulheres, bendito é o fruto do vosso ventre, Jesus.
0: Santa Maria, Mãe de Deus, rogai por nós, pecadores, agora e na hora de nossa morte. Amém.
1: Ave Maria, cheia de graça, o Senhor é convosco. Bendita sois vós entre as mulheres, bendito é o fruto do vosso ventre, Jesus.
0: Santa Maria, Mãe de Deus, rogai por nós, pecadores, agora e na hora de nossa morte. Amém.
1: Ave Maria, cheia de graça, o Senhor é convosco. Bendita sois vós entre as mulheres, bendito é o fruto do vosso ventre, Jesus.
0: Santa Maria, Mãe de Deus, rogai por nós, pecadores, agora e na hora de nossa morte. Amém.
1: Ave Maria, cheia de graça, o Senhor é convosco. Bendita sois vós entre as mulheres, bendito é o fruto do vosso ventre, Jesus.
0: Santa Maria, Mãe de Deus, rogai por nós, pecadores, agora e na hora de nossa morte. Amém.
1: Ave Maria, cheia de graça, o Senhor é convosco. Bendita sois vós entre as mulheres, bendito é o fruto do vosso ventre, Jesus.
0: Santa Maria, Mãe de Deus, rogai por nós, pecadores, agora e na hora de nossa morte. Amém.
1: Ave Maria, cheia de graça, o Senhor é convosco. Bendita sois vós entre as mulheres, bendito é o fruto do vosso ventre, Jesus.
0: Santa Maria, Mãe de Deus, rogai por nós, pecadores, agora e na hora de nossa morte. Amém.
1: Ave Maria, cheia de graça, o Senhor é convosco. Bendita sois vós entre as mulheres, bendito é o fruto do vosso ventre, Jesus.
0: Santa Maria, Mãe de Deus, rogai por nós, pecadores, agora e na hora de nossa morte. Amém.
1: Glória ao Pai, ao Filho e ao Espírito Santo.
0: Como era no princípio, agora e sempre. Amém.
1: Ó meu bom Jesus,
0: perdoai-nos, livrai-nos do fogo do inferno, levai as almas todas para o céu e socorrei principalmente as que mais precisarem.
1: Nossa Senhora Aparecida,
0: rogai por nós.
1: São José,
0: rogai por nós.
1: Jesus, manso e humilde de coração,
0: fazei o nosso coração semelhante ao vosso.
1: Santa Teresinha do Menino Jesus,
0: rogai por nós. Tudo bem. Maria Barbosa, obrigado, viu?
1: Eu que agradeço, irmão. Deus abençoe você também e sua família.
0: Amém.
1: Tá bom?
0: Todos nós. Fica com Deus.
1: Fica com Deus também.
0: Amém. Continuamos a nossa caminhada de fé, rezando por você e com você, que reza conosco e colocando aqui diante do coração da Mãe Aparecida suas intenções. Deixa eu pedir a benção de Deus aqui para quem está comigo lá no meu Instagram. Aqui pelo Instagram, vamos lá ver quem está por aqui rezando conosco. Que Deus abençoe o meu amigo Walter Blanco, lá da cidade de São Carlos, aqui no estado de São Paulo. Bem-vindo, Walter. Um abraço para você, meu amigo. Deus te abençoe, Deus te proteja, viu? Estou rezando por você e conta comigo e com as minhas orações também. Rezo aqui no WhatsApp da rádio, pedindo a bênção de Deus para quem está conosco. É o Leandro, de Joinville, Santa Catarina. Boa noite, Leandro. Estamos rezando por você. Nossa Senhora Aparecida, continue cuidando sua vida, viu? Cláudio Antônio, de São João da Boa Vista, nosso amigo Claudinho. Bem-vindo, Claudinho. Obrigado, viu? Rezamos por você e por suas intenções. Ainda o Elias Edmar, de Juiz de Fora, Minas Gerais. Ô Elias, boa noite, meu irmão. Seja bem-vindo, viu? Obrigado aí pela participação. Agradecemos a Deus pela sua presença aqui conosco e por todos aqueles que nos acompanham e rezam com a gente pela Rádio Catedral FM. A Maria Isabel Kschmeier, de Juiz de Fora, Minas Gerais. Oi, Maria Isabel, tudo bem? Seja bem-vinda, viu? Obrigado aí pela sua presença, obrigado pela participação. que Deus seja louvado pela sua família também. Estou rezando por você e conta com as minhas orações, tá bom? Lá em Ponta Grossa, no Paraná, eu acolho Gilberto e a Margarida, que rezam conosco. Muito boa noite, sejam bem-vindos. A Flor, lá do Potim, Florinda Mendonça, também coloca aqui suas intenções. Obrigado, Flor, Deus te proteja sempre. Ainda a Micaele das Graças, de São Lourenço, Minas Gerais, também está na sintonia. Obrigado, Micaele, Deus te abençoe, viu? Ainda com alegria, eu rezo pelo Fábio, de Porto União, lá em Santa Catarina, também está rezando com a gente. Obrigado, Fábio. Na sintonia conosco também rezando o Maurício. Boa noite, Maurício. Maurício Fernando, de Poá, aqui no estado de São Paulo, rezando por toda a sua família. Saúde de Dona Jandira, sua mãe, todos aqueles que rezam conosco. Deus abençoe você, viu? E com alegria também eu acolho quem reza e celebra com a gente nesse momento. É o João Ricardo, ele é de Ponta Grossa, no Paraná, e coloca suas intenções particulares. Terceiro mistério da glória.

0: E reza conosco este mistério do terço, o Rosevaldo lá de Aracaju, Sergipe. Rosevaldo, boa noite, meu irmão.
1: Boa noite, Evandro. Paz e bem.
0: Paz e bem, meu querido. Bem-vindo à Rádio Aparecida. Alegria ter você com a gente, viu? Deus seja louvado pelo dom da sua vida e de toda a sua família, nesse momento, amém, sempre.
1: Amém.
0: Muito bem. Pode colocar, meu irmão, suas intenções para esse mistério?
1: Nesse mistério, eu gostaria de colocar toda a minha família, a minha mãe, Dona Yara, no bairro Veneza, Mônica em família, aqui no bairro do Luciano, Júlia no Matadouro, e todos que estão rezando isso por mim, querida.
0: Amém. Que assim seja, meu querido. Louvado seja Deus, e vamos juntos rezar esse mistério. Então você começa e eu respondo. Pode ser assim?
1: Pode sim.
0: Então tá joia. Pode começar, por favor?
1: Pai nosso que está no céu, santificado seja o vosso nome, venha a nós o vosso reino, seja feita a vossa vontade, assim na terra como no céu.
0: O pão nosso de cada dia nos dai hoje, perdoai-nos as nossas ofensas, assim como nós perdoamos a quem nos tenha ofendido. E não nos deixeis cair em tentação, mas livrai-nos do mal. Amém.
1: Ave Maria, cheia de graça, o Senhor é convosco. Bendita sois vós entre as mulheres, e bendito é o fruto do vosso ventre, Jesus.
0: Santa Maria, Mãe de Deus, rogai por nós, pecadores, agora e na hora de nossa morte. Amém.
1: Ave Maria, cheia de graça, o Senhor é convosco. Bendita sois vós entre as mulheres, e bendito é o fruto do vosso ventre, Jesus.
0: Santa Maria, Mãe de Deus, rogai por nós, pecadores, agora e na hora de nossa morte. Amém.
1: Ave Maria, cheia de graça, o Senhor é convosco. Bendita sois vós entre as mulheres, bendito é o fruto do vosso ventre, Jesus.
0: Santa Maria, Mãe de Deus, rogai por nós, pecadores, agora e na hora de nossa morte. Amém.
1: Ave Maria, cheia de graça, o Senhor é convosco. Bendita sois vós entre as mulheres, e bendito é o fruto do vosso ventre, Jesus.
0: Santa Maria, Mãe de Deus, rogai por nós, pecadores, agora e na hora de nossa morte. Amém.
1: Ave Maria, cheia de graça, o Senhor é convosco. Bendita sois vós entre as mulheres, bendito é o fruto do vosso ventre, Jesus.
0: Santa Maria, Mãe de Deus, rogai por nós, pecadores, agora e na hora de nossa morte. Amém.
1: Ave Maria, cheia de graça, o Senhor é convosco. Bendita sois vós entre as mulheres, e bendito é o fruto do vosso ventre, Jesus.
0: Santa Maria, Mãe de Deus, rogai por nós, pecadores, agora e na hora de nossa morte. Amém.
1: Ave Maria, cheia de graça, o Senhor é convosco. Bendita sois vós entre as mulheres, bendito é o fruto do vosso ventre, Jesus.
0: Santa Maria, Mãe de Deus, rogai por nós, pecadores,

0: agora e na hora de nossa morte. Amém.
1: Ave Maria, cheia de graça, o Senhor é convosco. Bendita sois vós entre as mulheres. Bendito é o fruto do vosso ventre, Jesus.
0: Santa Maria, Mãe de Deus, rogai por nós, pecadores, agora e na hora de nossa morte. Amém.
1: Ave Maria, cheia de graça, o Senhor é convosco. Bendita sois vós entre as mulheres. E bendito é o fruto do vosso ventre, Jesus.
0: Santa Maria, Mãe de Deus, rogai por nós, pecadores, agora e na hora de nossa morte. Amém.
1: Ave Maria, cheia de graça, o Senhor é convosco. Bendita sois vós entre as mulheres. Bendito é o fruto do vosso ventre, Jesus.
0: Santa Maria, Mãe de Deus, rogai por nós, pecadores, agora e na hora de nossa morte. Amém.
1: Glória ao Pai, ao Filho e ao Espírito Santo.
0: Como era no princípio, agora e sempre. Amém.
1: Ó meu Jesus, perdoai-nos, livrai-nos do fogo do inferno, levai as almas todas para o céu e socorri principalmente aquelas que mais precisarem da vossa infinita misericórdia.
0: Nossa Senhora da Conceição Aparecida,
1: rogai por nós e abençoai a família.
0: São José,
1: rogai por nós.
0: Sagrada Família de Nazaré,
1: rogai por nós e abençoai as... Rogai por nós,
0: E abençoai as nossas famílias.
1: Exatamente, amém.
0: Amém. Osevaldo, obrigado, meu irmão.
1: Eu que agradeço, Evandro. Tenha uma excelente semana, né? Início de semana, né? Tenha uma boa noite.
0: Você também, meu querido. Fica com Deus e Deus abençoe sua família.
1: Amém. Tchau, tchau.
0: Tchau, tchau. E assim continuamos juntos, rezando por você e com você que reza conosco. Deixa eu voltar lá no meu Instagram, @EvandroBrunhari. Você pode colocar suas intenções por lá também. Deixa eu pedir a bênção de Deus para a vida do Júnior. O Júnior, tudo bem, meu irmão? Que Nossa Senhora Aparecida te abençoe. Ele é da cidade de Guarapuava, lá no Paraná, pedindo orações por ele e por toda a família e agradecendo as graças recebidas. Bem-vindo, amigo. Obrigado, viu? Louvado seja Deus pela sua participação aqui. Ele está lá no meu Instagram e assim estou rezando por você. Bendito seja Deus por sua vida. E ainda coloco diante da Mãe Aparecida mais algumas intenções que chegam para nós aqui no WhatsApp da rádio. Rezo pedindo a Deus que acolha as intenções do David de Paula dos Santos. Ele reza com a gente, Belo Horizonte, Minas Gerais. Davidson, bem-vindo, amigo. Obrigado, viu? Nossa Senhora Aparecida, continue cuidando da sua vida, rezo por suas intenções, tá bom? Peço a Nossa Mãe de Deus que acolha as intenções da Antônia Maria de Jesus, ela está rezando com a gente. A Iracema Pisani de Guaratinguetá, boa noite, Iracema, bem-vinda, estou rezando por você também, por suas intenções. Com alegria eu acolho as intenções da Rosana Maria, bem-vinda, Rosana, obrigado, viu? Louvado seja Deus pela sua presença. Estamos juntos por você rezando. O Gilson Barbosa, ele também reza conosco. Boa noite, Gilson. Ele é de São José dos Campos, aqui no estado de São Paulo. Deus seja louvado pela sua presença. Toninho Alves de Eleodora, boa noite, Toninho. Um abraço para você e para todos os vermelhinhos de Deus de Eleodora. Deus abençoe, meu querido. Com alegria também, coloco aqui as intenções de quem está conosco. Boa noite, Evandro. É a Nilva Araújo, que também está rezando com a gente. Obrigado, Nilva. Ótima noite para você. Bendito seja Deus pela sua presença e pela sua participação também. Rezo por você e com você que reza comigo este Santo Terço com a Mãe Aparecida. Agora vamos juntos contemplar o quarto mistério da glória.

0: E reza conosco este mistério, a Valdirene, da cidade de Pindamonhangaba. Valdirene, boa noite, bem-vinda.
1: Boa noite, Evandro.
0: Tudo bem?
1: Bem-vindo você em minha casa.
0: Obrigado, querida. Deus te abençoe, que Nossa Senhora Aparecida ilumine a sua vida, viu? Deus te proteja. Pode colocar suas intenções, por favor.
1: Eu rezo vocês pela intenção do meu netinho, que fez aniversário da 24, agora. Uhum. Meu filho está fazendo hoje. E amanhã eu também faço aniversário.
0: Que bênção.
1: Pelo meu esposo, para José Eduardo Castro.
0: Tá joia. Obrigado, viu, Valdirene?
1: Pra você também, Evandro.
0: Obrigado. E parabéns pra você. Muitas felicidades e muitas bênçãos na sua vida, viu?
1: Obrigado.
0: Muito obrigado, bem. Viu? Então, pode começar e eu respondo.
1: Tá bom. Pai nosso que estás no céu, santificado seja o vosso nome. Venha a nós o vosso reino. Seja feita a vossa vontade, assim na terra como no céu.
0: O pão nosso de cada dia nos dai hoje, perdoai-nos as nossas ofensas, assim como nós perdoamos a quem nos tenha ofendido. E não nos deixeis cair em tentação, mas livrai-nos do mal. Amém.
1: Ave Maria, cheia de graça, Senhor é convosco. Bendita sois vós entre as mulheres, bendito é o fruto do vosso ventre, Jesus.
0: Santa Maria, Mãe de Deus, rogai por nós, pecadores, agora e na hora de nossa morte. Amém.
1: Ave Maria, cheia de graça, Senhor é convosco. Bendita sois vós entre as mulheres, bendito é o fruto do vosso ventre, Jesus.
0: Santa Maria, Mãe de Deus, rogai por nós, pecadores, agora e na hora de nossa morte. Amém.
1: Ave Maria, cheio de graça, Senhor é convosco. Bendita sois vós entre as mulheres, bendito é o fruto do vosso ventre, Jesus.
0: Santa Maria, Mãe de Deus, rogai por nós, pecadores, agora e na hora de nossa morte. Amém.
1: Ave Maria, cheio de graça, Senhor é convosco. Bendita sois vós entre as mulheres, e bendito é o fruto do vosso ventre, Jesus.
0: Santa Maria, Mãe de Deus, rogai por nós, pecadores, agora e na hora de nossa morte. Amém.
1: Ave Maria, cheio de graça, Senhor é convosco. Bendita sois vós entre as mulheres, bendito é o fruto do vosso ventre, Jesus.
0: Santa Maria, Mãe de Deus, rogai por nós, pecadores, agora e na hora de nossa morte. Amém.
1: Ave Maria, cheio de graça, Senhor é convosco. Bendita sois vós entre as mulheres, e bendito é o fruto do vosso ventre, Jesus.
0: Santa Maria, Mãe de Deus, rogai por nós, pecadores, agora e na hora de nossa morte. Amém.
1: Ave Maria, cheio de graça, Senhor é convosco. Bendita sois vós entre as mulheres, e bendito é o fruto do vosso ventre, Jesus.
0: Santa Maria, Mãe de Deus, rogai por nós, pecadores, agora e na hora de nossa morte. Amém.
1: Ave Maria, cheio de graça, Senhor é convosco. Bendita sois vós entre as mulheres, bendito é o fruto do vosso ventre, Jesus.
0: Santa Maria, Mãe de Deus, rogai por nós, pecadores, agora e na hora de nossa morte. Amém.
1: Ave Maria, cheio de graça, Senhor é convosco. Bendita sois vós entre as mulheres, e bendito é o fruto do vosso ventre, Jesus.
0: Santa Maria, Mãe de Deus, rogai por nós, pecadores, agora e na hora de nossa morte. Amém.
1: Ave Maria, cheio de graça, Senhor é convosco. Bendita sois vós entre as mulheres, e bendito é o fruto do vosso ventre, Jesus.
0: Santa Maria, Mãe de Deus, rogai por nós, pecadores, agora e na hora de nossa morte. Amém.
1: Glória ao Pai, ao Filho e ao Espírito Santo.
0: Como era no princípio, agora e sempre. Amém.
1: Ó meu Jesus, perdoai-nos, livrai-nos do fogo do inferno.
0: Levai as almas todas para o céu e socorrei principalmente as que mais precisarem da vossa infinita misericórdia.
1: Nossa Senhora, coração de Maria,
0: nos leve à salvação.
1: São José,
0: rogai por nós.
1: Nossa Senhora Aparecida,
0: rogai por nós. Valdirene, obrigado, viu?
1: De nada, obrigado a eu, irmão.
0: Um grande abraço pra você, Deus abençoe mais uma vez, felicidades e parabéns.
1: Ah, tá bom, obrigado.
0: Fica com Deus.
1: Amém.
0: Amém. E assim continuamos a nossa caminhada de fé, rezando pelos irmãos que estão lá no WhatsApp da rádio. Uma ótima noite aqui para o Adilton Borges. Ele pede orações lá em Lages, Jales, né? em Lages, Santa Catarina. Deus abençoe você. Jales é aqui no estado de São Paulo. Lages é em Santa Catarina. Deus abençoe você. Com alegria, eu também rezo e peço a Nossa Senhora que acolha as intenções da Cida. Deus ilumine também a Cristiane de Ribeirópolis, lá em Sergipe. Boa noite, Cristiane. Deus te proteja. Deus te abençoe. Também o Zé Campos de Avaré também está rezando com a gente. Obrigado, Zé. Uma noite abençoada para você. Louvado seja Deus também pelas intenções. Ele falou que hoje é aniversário dele, o Zé Campos de Avaré. Hoje é meu aniversário, 71 anos, na graça de Deus. Boa noite, Zé. Obrigado, meu irmão, por partilhar e participar nesse momento tão sublime de sua vida para conosco, viu? Louvado seja Deus pela sua presença. Parabéns e felicidades para você. Com alegria também, eu acolho aqui as intenções do Alexandre. Alexandre de Ribeirão Preto, aqui no estado de São Paulo. Boa noite, Alexandre. Estamos rezando por você, por suas intenções. Também rezo por Ceiça, de Santa Rosa de Lima, lá em Sergipe. Boa noite, Ceiça. Bem-vindo, viu? Bem-vinda. Que Deus te abençoe e proteja. Que Nossa Senhora ilumine a sua vida. Bom, vamos lá. Eu tenho a última vaga para rezar o terço, viu? Quem quiser rezar, é só ligar agora no 12 99, o nosso WhatsApp, né? 12-3104-1043. A primeira pessoa que ligar reza o último mistério comigo aqui. Tá aberta a ligação? Fique à vontade, ligue, participe neste momento para rezar o último mistério deste Santo Terço de domingo aqui comigo com a Mãe Aparecida. Vamos contemplar o quinto mistério. Enquanto isso, você vai ligando e participando conosco.

0: vamos lá. Quem vai rezar com a gente é a Dorinha, lá de Juiz de Fora, Minas Gerais. Oi, Dorinha, tudo bem?
1: Vai escutar o rádio.
0: Oi, Dorinha, tudo bem?
1: Oi, Evandro, boa noite, tudo bem, graças a Deus.
0: Tudo jóia, graças a Deus. Seja bem-vinda aqui à Rádio Aparecida.
1: Que alegria falar com vocês.
0: Amém, louvado seja Deus, viu? Muito bem. Então, vamos lá. Pode colocar suas intenções para este mistério, por favor?
1: Eu quero rezar para todos da minha comunidade aqui em Santa Luzia, Juiz de Fora. Os nossos padres, né? O padre Fabiano, o padre Pedro Paulo e o padre Xavier. Parabenizar as catequistas, né? Que hoje é dia dos catequistas, que Deus os abençoe sempre, pela minha família e pela paz no mundo.
0: Amém. Que assim
1: pra sua família também.
0: Obrigado.
1: E todos da família dos devotos.
0: Amém. Obrigado, viu? Deus abençoe você e as suas intenções.
1: Amém.
0: Amém. Vamos lá, Amém. Então. Vamos rezar esse mistério. Você começa e eu respondo, tá bom?
1: Tá bom. Pai nosso que estais no céu, santificado seja o vosso nome. Venha a nós o vosso reino. Seja feita a vossa vontade, assim na terra como no céu.
0: O pão nosso de cada dia nos dai hoje. Perdoai-nos as nossas ofensas, assim como nós perdoamos a quem nos tenha ofendido. E não nos deixeis cair em tentação, mas livrai-nos do mal. Amém.
1: Ave Maria, cheia de graça, o Senhor é convosco. Bendita sois vós entre as mulheres. Bendito o fruto do vosso ventre, Jesus.
0: Santa Maria, Mãe de Deus, rogai por nós, pecadores, agora e na hora de nossa morte. Amém.
1: Ave Maria, cheia de graça, o Senhor é convosco. Bendita sois vós entre as mulheres. Bendito é o fruto do vosso ventre, Jesus.
0: Santa Maria, Mãe de Deus, rogai por nós, pecadores, agora e na hora de nossa morte. Amém.
1: Ave Maria, cheia de graça, o Senhor é convosco. Bendita sois vós entre as mulheres. Bendito é o fruto do vosso ventre, Jesus.
0: Santa Maria, Mãe de Deus, rogai por nós, pecadores, agora e na hora de nossa morte. Amém.
1: Ave Maria, cheia de graça, o Senhor é convosco. Bendita sois vós entre as mulheres. Bendito é o fruto do vosso ventre, Jesus.
0: Santa Maria, Mãe de Deus, rogai por nós, pecadores, agora e na hora de nossa morte. Amém.
1: Ave Maria, cheia de graça, o Senhor é convosco. Bendita sois vós entre as mulheres. Bendito é o fruto do vosso ventre, Jesus.
0: Santa Maria, Mãe de Deus, rogai por nós, pecadores, agora e na hora de nossa morte. Amém.
1: Ave Maria, cheia de graça, o Senhor é convosco. Bendita sois vós entre as mulheres. Bendito é o fruto do vosso ventre, Jesus.
0: Santa Maria, Mãe de Deus, rogai por nós, pecadores, agora e na hora de nossa morte. Amém.
1: Ave Maria, cheia de graça, o Senhor é convosco. Bendita sois vós entre as mulheres. Bendito é o fruto do vosso ventre, Jesus.
0: Santa Maria, Mãe de Deus, rogai por nós, pecadores, agora e na hora de nossa morte. Amém.
1: Ave Maria, cheia de graça, o Senhor é convosco. Bendita sois vós entre as mulheres. Bendito é o fruto do vosso ventre, Jesus.
0: Santa Maria, Mãe de Deus, rogai por nós, pecadores, agora e na hora de nossa morte. Amém.
1: Ave Maria, cheia de graça, o Senhor é convosco. Bendita sois vós entre as mulheres. Bendito é o fruto do vosso ventre, Jesus.
0: Santa Maria, Mãe de Deus, rogai por nós, pecadores, agora e na hora de nossa morte. Amém.
1: Eu quero colocar também, Evandro, o nosso Santo Padre Papa, né? E todos os padres, os bispos, né? Do mundo inteiro.
0: Amém.
1: Ave Maria, cheia de graça, o Senhor é convosco. Bendita sois vós entre as mulheres. Bendito é o fruto do vosso ventre, Jesus.
0: Santa Maria, Mãe de Deus, rogai por nós, pecadores, agora e na hora de nossa morte. Amém.
1: Glória ao Pai, ao Filho e ao Espírito Santo.
0: Como era no princípio, agora e sempre. Amém.
1: Ó, Nossa Senhora Aparecida,
0: rogai por nós.
1: Ó meu bom Jesus, perdoai-nos, livrai-nos do fogo do inferno, levai as almas todas para o céu e socorrei principalmente as que mais precisarem da vossa misericórdia. São José,
0: rogai por nós.
1: Santa Luzia,
0: rogai por nós. Dorinha, obrigado, viu?
1: Eu que agradeço, um abraço para todos.
0: Deus te abençoe.
1: Fiquem todos com Deus.
0: Fique com Deus. Amém.
1: Amém.
0: Assim rezamos por você e com você. E agora, agradecendo a Nossa Senhora pelo cuidado, pelo carinho e pela presença em nossa vida. Rezemos juntos, cantando a Salve Rainha. Infinitas graças vos damos, soberana Rainha, pelos benefícios que todos os dias recebemos de vossas mãos liberais. Dignai-vos agora e para sempre tomar-nos debaixo vosso poderoso amparo, e para mais vos obrigar, vos saudamos com uma Salve Rainha.

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2: E agora vamos nos consagrar a Nossa Senhora. Ó Maria Santíssima, pelos méritos de nosso Senhor Jesus Cristo, em vossa querida imagem de Aparecida espalhais inúmeros benefícios sobre todo o Brasil. Eu, embora indigno de pertencer ao número de vossos filhos e filhas, mas cheio do desejo de participar dos benefícios de vossa misericórdia, prostrado a vossos pés, consagro-vos o meu entendimento, para que sempre pense no amor que mereceis. Consagro-vos a minha língua, para que sempre vos louve e propague a vossa devoção. Consagro-vos o meu coração, para que depois de Deus vos ame sobre todas as coisas. Recebei-me, ó Rainha incomparável, vós que o Cristo crucificado deu-nos por mãe, no ditoso número de vossos filhos e filhas. Acolhei-me debaixo de vossa proteção. Socorrei-me em todas as minhas necessidades, espirituais e temporais, sobretudo na hora de minha morte. Abençoai-me, ó celestial cooperadora, e com vossa poderosa intercessão, fortalecei-me em minha fraqueza, a fim de que, servindo-vos fielmente nesta vida, possa louvar-vos, amar-vos e dar-vos graças no céu por toda a eternidade. Que assim seja. Amém. A você, querido irmão devoto de Nossa Senhora, que rezou conosco, nosso muito obrigado. Bendito seja Deus pelo dom de sua vida. Louvado seja Deus pela presença na sua vida da Mãe Aparecida. Eu, Evandro Brum, te agradeço com muito carinho por você ter rezado conosco, por você ter celebrado conosco este momento especial de fé e devoção. Que o amor de Deus nos alcance e que a presença de Nossa Senhora ilumine a nossa história. Deus nos abençoe e nos guarde. Santifique nossa vida, transforme o nosso coração e restaure a nossa história. Abençoe-nos, Deus Todo-Poderoso, em nome do Pai, do Filho e do Espírito Santo. Amém. Louvado seja nosso Senhor Jesus Cristo, para sempre seja louvado. Com as bênçãos e a intercessão de Nossa Senhora, fiquem com Deus e com as bênçãos da Mãe Aparecida.

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6: 11 horas, horário de Brasília.
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6: De volta aqui no programa Com a Mãe Aparecida. O terço terminou, mas a nossa missão continua. Continuamos juntos rezando por você e com você, pedindo a Nossa Senhora que venha cuidando do seu coração, da sua vida e da sua história. Obrigado, viu, pela presença e, claro, pelo carinho do seu acolhimento. É um prazer imenso tê-lo aqui conosco. Nossa Senhora da Conceição Aparecida continue cuidando de você e da sua vida. Estamos juntos. Tô rezando por você e, claro, rezando com você. Louvado seja Deus pela sua participação. Bom, 11 horas e 1 minuto. Eu, Evandro Brum, continuo te acolhendo com muito carinho e convido você a participar através do nosso WhatsApp. Rezo por você e continuo rezando por suas intenções. Deixa eu mandar um abraço aqui para quem está conosco. Olha, o Paulo Roberto de Santa Rita de Jacutinga, Minas Gerais, continua com a gente. Obrigado, Paulo Roberto. Boa noite para você. Boa noite também para Maria Barbosa, Maria Aparecida Francisco, aqui de, lá de Campinas, tá com a gente. Obrigado, Maria Aparecida. Bem-vinda, querida. Obrigado mesmo pelo carinho, viu? Obrigado pela sua presença aqui conosco. Obrigado pela sua companhia e sintonia. Com alegria também, eu acolho a Iracema Pisani de Guaratinguetá, que também continua com a gente. Obrigado, Iracema. Boa noite para você, seja bem-vinda à Rádio Aparecida, louvado seja Deus pela sua presença aqui conosco. Você que está aí, fique à vontade para participar com a gente aqui na Rede Aparecida de Rádio. Agora são 11 horas e 2 minutos, horário de Brasília. Ótima noite também para a Luzia Cândido de Brumadinho, Minas Gerais. Boa noite, Luzia. Seja bem-vinda, que Deus continue te abençoando, te protegendo, continue iluminando sua vida, tá bom? Continuo rezando por você e com você. Bom, temos inúmeras emissoras que também nos ajudam a rezar neste momento. Rezo e peço a Nossa Senhora que acolha as intenções de quem está com a gente lá na cidade de Boa Vista, Roraima, através da Rádio Monte Roraima FM. Em Foz do Iguaçu, no Paraná, temos a Rádio Foz Web. Na cidade de Uberaba, Minas Gerais, Rádio Metropolitana Web. Em Porto Feliz, aqui no estado de São Paulo, Rádio Nova Porto FM. E na cidade de Iguatemi, lá no Mato Grosso do Sul, Rádio Boa Nova FM e muitas outras emissoras que estão sim nos ajudando a chegar na sua casa, na sua vida, pela Rádio Aparecida e Rede Aparecida de Rádio. Música, fé, emissão.
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1: Hoje, dia 30 de agosto, nós vamos conhecer a história de Ageu, profeta em Judá. A palavra de Deus foi dirigida por meio do profeta Ageu. História do livro de Ageu, capítulo 1, versículo 1. Ageu é o 10º na lista dos 12 profetas menores. Ele nasceu na Babilônia, muito provavelmente de família sacerdotal exilada. Ele retornou para Judá juntamente com as caravanas autorizadas por Ciro, o rei da Pérsia. O nome Ageu significa o festivo, ou alguém que nasceu em dia de festa. Depois do seu retorno a Judá, vendo as ruínas do templo de Jerusalém, Ageu, juntamente com o profeta Zacarias, encorajou os retornados a construírem um novo templo para Javé. As exortações proféticas de Ageu encontravam-se no livro a ele atribuído. Todas as 4 exortações são datadas do ano 520 a.C. Já no reinado de Dário, rei dos persas, o ponto central das exortações de Ageu era estimular a reconstrução do templo para que o povo pudesse, novamente, sentir-se em paz, acolhido por Deus. Reconstruir o templo era uma maneira de reconstruir a unidade do povo. O mesmo acontece hoje. Muitas vezes a construção de uma capela, um salão comunitário, é um estímulo para consolidar a união entre as pessoas da mesma comunidade. O profeta tinha percebido que naquela época difícil de penúria, os projetos pessoais de muitas pessoas eram mais importantes que o projeto comunitário. Por isso, o povo de Judá enfrentava situações de calamidade. Ageu afirma que se o templo for reconstruído, a vida do povo vai melhorar e Deus se fará presente no meio da comunidade de maneira visível. Nessa sua pregação, Ageu encoraja o governador Zorobabel e o sacerdote Josué.
0: Títulos marianos. 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
2: Nossa Senhora do Café. Essa história começa na cidade de Espírito Santo do Pinhal, em São Paulo. Foi a professora Ana Maria Negrini, criada nos cafezais de seus pais, quem deu início à história da santa. Durante o período da faculdade, em 1964, ela escreveu o artigo Minha Nossa Senhora do Café, para a revista católica em que trabalhava. Nele fazia uma conexão entre Nossa Senhora Aparecida e sua cor de café. Muitos anos mais tarde, o redator do jornal da Cooperativa de Cafeicultores da cidade pediu sua colaboração. Ela escreveu outro artigo com o mesmo nome. Nele, falava sobre as aflições dos cafeicultores e fazia apelo a Nossa Senhora para que olhasse por eles. Para sua surpresa, seu artigo chegou ao Rio de Janeiro. No dia 8 de setembro de 2001, o professor Albertino Fonseca enviou para Pinhal, pelo correio, um desenho da santa. Porém, ele vinha com os dizeres: Nossa Senhora do Café do Brasil. O erro, entre aspas, da preposição foi o que deu início à devoção a ela. Não mais Nossa Senhora de Café, a santa ganhou seu próprio título. Ficou decidido que o dia da padroeira dos cafeicultores seria no dia 9 de agosto, aniversário da cooperativa. A empresa foi responsável pela construção da primeira capela da santa, cuja arquitetura imita um armazém de café do século XVIII. Em 2004, a cidade participou pela primeira vez da Expo Católica e levou a imagem da padroeira, esculpida por um artesão da cidade de Pedreira. A Nossa Senhora do Café foi um sucesso ano após ano. Em 2010, a professora que deu início a essa história foi convidada pela Edições Loyola a escrever o livro Nossa Senhora do Café, História e Devoção no Brasil. Ele foi aprovado pela Igreja Católica, tendo a bênção do bispo Dom Davi. A história de devoção ultrapassou a fronteira entre os estados de São Paulo e Minas Gerais. A cidade de Machado conta hoje com uma capela e uma gruta dedicadas à santa. A segunda é aberta a visitantes e possui uma imagem em tamanho maior da santa. Os devotos da cidade que dedicam à santa uma missa por mês acreditam que a cidade foi abençoada. De acordo com eles, os cafezais em 2016 não sofreram com pragas graves e a chuva foi mansa. Diferentemente da versão colombiana Virgem del Café, a Nossa Senhora do Café tem um design com as cores do café. Morena, tem um manto na cor do grão torrado, túnica e véu na cor do grão cru. De acordo com Ana, mais de 6 mil imagens da santa foram produzidas até hoje.
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9: 11:18, horário de Brasília.
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9: De volta na programação Com a Mãe Aparecida aqui na Rede Aparecida de Rádio. Boa noite pra você, bem-vindo, bem-vinda. Que bom, viu? Que bom ter você com a gente nesta hora toda especial para continuarmos a nossa caminhada de fé, celebrando a presença e o amor de Deus pela intercessão de Nossa Senhora, para que sua vida seja renovada, transformada e restaurada. Simbora agora falar um pouquinho para você sobre a família dos devotos. Sim.

0: bonita missão de cuidar da casa de Nossa Senhora e o cartão do devoto se faz presente como sinal deste cuidado e pertencimento. Um cartão que é único e exclusivo, enviado para todos os devotos que ajudam na missão de cuidar do santuário. Este cartão mostra que pertencemos, sustentamos e cuidamos do Santuário Nacional. O cartão do devoto é um cartão de quem ajuda a manter a firme missão de cuidar da casa de Nossa Senhora. De todo o Brasil, somos uma só família. Você também é convidado para viver esta experiência de quem pertence, sustenta e cuida da casa de Nossa Senhora. Para participar, é muito simples, da nossa família, é só receber e receber o cartão do devoto, basta ligar para o 0300 210 1210 ou então acessar a 12.com/família dos devotos. De todo o Brasil, somos uma só família. Cartão do devoto é o cartão de quem pertence. 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Val Souza de Jacobina, na Bahia, tá com a gente. Obrigado, Val. Um abraço para você, Deus te abençoe. Boa noite também para o Marcos, tá na escuta lá em Santa Maria, no Rio Grande do Sul. Bem-vindo, Antônio Marcos, Deus ilumine você. A Micaele das Graças também continua conosco, muito obrigado. Com alegria, lá na cidade de Laranjeiras, Deoclécio Laranjeiras, lá no Laranjeiras do Sul, no Paraná. Boa noite, Deoclécio. Deus te abençoe, viu? Com a Mãe Aparecida, acolhemos também a Nilva Araújo. Boa noite, Nilva. Seja bem-vindo, querida. Obrigado também pela participação. E com alegria, eu acolho também quem está na sintonia do nosso programa, o Valtariz Alves, de Coronel Fabriciano, Minas Gerais, que também continua com a gente. Obrigado, Valtariz. Um grande abraço para você. Deus lhe abençoe. 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
2: Sejam todos bem-vindos. Eu sou o irmão Joaquim, missionário redentorista. Trabalho na coordenação das obras sociais redentoristas, o nosso CAS, da província Nossa Senhora Aparecida. Chegamos em nosso último quadro Seguindo o Redentor, último quadro deste mês. Até aqui, compartilhamos muitos depoimentos com história de vida inspiradoras dos assistidos do CAS Santíssimo Redentor, aqui em Aparecida. Centro social este, inaugurado em 25 de fevereiro de 2002, atendendo inicialmente 10 famílias. Hoje, em média, atende 490 pessoas por mês, que participam das atividades que são desenvolvidas no nosso centro social. Atividades como esportiva, artesanato, dança, oficina dos saberes, oficina de inclusão social, com uma equipe formada por educadores sociais, psicólogos, assistentes sociais, oferecem assim um acolhimento individualizado, um acolhimento humanizado para todos que nos procuram a partir dos 6 anos de idade. Quero convidar você agora a conhecer comigo a história do Antônio Donizete, que participa do programa Vida Ativa aqui no CAS Santíssimo Redentor em Aparecida. Vamos ouvir juntos.
3: Eu me chamo Antônio Donizete de Oliveira, 65 anos, moro aqui em Aparecida mesmo. Tá, eu participo aqui do CAS há 2 anos, mais ou menos, e eu não conheci o CAS. Eu vim aqui mais para assim, intervir um conhecido. Ele falou, Dona Zé, por que você não participa do CAS? Aí eu procurei saber o que era o CAS primeiro. Aí eu vim, a primeira fiz a inscrição, aí eu gostei, estou aqui até hoje. Não, eu aprendi muita coisa aqui dentro do CAS. O que eu mais gosto de fazer é a nossa atividade física, né? O nosso vôlei lá, gosta. E também muitas amizades que eu fiz aqui. Eu conheci muita gente bacana, as pessoas que eu costumo dizer assim, pessoas do meu lado, do nosso lado, porque a vida, eu costumo dizer, a vida tem dois lados, tem um lado bom e o outro lado mais ou menos. E aqui eu conheci muita gente do lado bom, sabe? Pessoas que têm influências boas.

0: que ajuda a gente. Eu aprendi muito com essas pessoas e estou aprendendo cada dia que passa. Eu estava meio longe até um pouquinho da igreja. Eu comecei a frequentar aqui no CAS, voltei para a igreja, participo lá da minha comunidade de grupo de cântico. Sabe, a gente está mais assíduo dentro da igreja. Então, para mim, o CAS hoje, eu gosto muito. Para mim, é uma coisa muito boa. Eu estava afastado, não tinha, sabe, quando você não tem tanta amizade, estava muito quieto, muito reservado. Porque eu sempre fui uma pessoa muito aberta, muito alegre, muito. Aí, de repente, eu fui me fechando, porque eu só estava trabalhando, trabalhando, trabalhando. E aí, de repente, eu conheci o CAS. Me fez muito bem. Comecei a me abrir de novo, fazer novas amizades. E para mim, o CAS, para mim, foi muito grupo, ir em frente. E continuo buscando cada dia melhor, melhorias, né? Primeiramente agradecer a Deus, né? Que nós ter colocado eu aqui para participar do CAS, agradecer muito o CAS e convidar mais gente para participar aqui, que o CAS é uma família muito, muito boa, né? Então é uma instituição que todos devem participar.
1: Antônio Donizete, obrigado pela sua participação. Participação esta que encerra a nossa última participação do mês aqui pela Rádio Aparecida. Muito obrigado, Donizete. No próximo mês, você que acompanha a programação da Rádio Aparecida vai ter a oportunidade de conhecer histórias de vida dos assistidos do CAS São Geraldo, localizado aqui na cidade de Potim, aqui em São Paulo. E não se esqueça de nos seguir no Instagram. Toma nota aí do nosso endereço, @casobrassociaisredentoristas. Você também tem a oportunidade de conhecer um pouco mais das nossas atividades através do nosso site a12.com/cas. Obrigado pela sua sintonia, obrigado pela sua companhia aqui pela Rádio Aparecida. Deus abençoe a todos e até o próximo mês.
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7: 11:30, horário de Brasília.
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7: Programação Com a Mãe Aparecida de volta para abraçar você com muito carinho. Alô, Paulo Roberto. Paulo Roberto Gomes, da cidade de Valença, no estado do Rio de Janeiro. Boa noite, meu amigo. Bem-vindo, viu? Obrigado aí pela presença, pela participação. Que Deus seja louvado pela sua vida e pela sua história também. Obrigado, meu irmão. Um grande abraço. Nossa Senhora te abençoe e te proteja sempre, viu? E você que tá aí, continue participando. Estamos unidos em oração por você e com você. 11:30, horário de Brasília. Bem-vindo à Rádio Aparecida.
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9: Hoje queremos apresentar o tema Desafios da Nova Configuração Humana. Na vida, temos que acreditar nesta força da transformação humana. Desanimar nunca. É sempre buscando os meios e caminhos pedagógicos que o contexto histórico humano e social nos oferece. É buscando esse contexto. É preciso estar atento às situações imprevisíveis deste caminho, cheio de buracos, curvas, montanhas e precipícios. Você deve agir e dirigir com habilidade para que o carro da sua vida não fique

estrada. Pontuando a história, ela é rica de fatos e acontecimentos, envolvendo pessoas que foram bem-sucedidas e tiveram sucesso ao longo

Bendita sois vós entre as mulheres, e bendito é o fruto do vosso ventre, Jesus. Santa Maria, Mãe de Deus, rogai por nós, pecadores, agora e na hora de nossa morte. Amém. Ave Maria, cheia de graça, o Senhor é convosco. Bendita sois vós entre as mulheres, e bendito é o fruto do vosso ventre, Jesus. Santa Maria, Mãe de Deus, rogai por nós, pecadores, agora e na hora de nossa morte. Amém. Ave Maria, cheia de graça, o Senhor é convosco. Bendita sois vós entre as mulheres, e bendito é o fruto do vosso ventre.

ventre, Jesus. Santa Maria, Mãe de Deus, rogai por nós, pecadores, agora e na hora de nossa morte. Amém. Glória ao Pai, ao Filho e ao Espírito Santo, como era no princípio, agora e sempre. Amém. Ó meu bom e amado Jesus, perdoai-nos, livrai-nos do fogo do inferno, levai as almas todas para o céu e socorrei principalmente aquelas que mais precisarem da vossa infinita misericórdia. Nossa Senhora do Perpétuo Socorro, rogai por nós. Santa Rita de Cássia, rogai por nós. Senhora Aparecida, Mãe, Rainha e Padroeira do Brasil, rogai por nós que recorremos a vós.

0: Com a Mãe Aparecida, Rede Aparecida de Rádio, rezando com você e por você, meu irmão, onde quer que você esteja. E neste quinto mistério, quem reza conosco é a Dona Cleusa, lá em Curvelo, Minas Gerais. Dona Cleusa, bom dia.
1: Bom dia, Eduardo, tudo bem?
0: Tudo certo, graças a Deus. E hoje, Dona Cleusa, nós rezamos por quem, minha irmã?
1: Pela minha vida, pela minha saúde, pelo Valdir que está aqui rezando comigo, pelos meus filhos, meus netos, por todos de Curvelo que está apreciando a oitava de São Geraldo, pela paz do mundo, pela saúde, todos que estão necessitando.
0: Amém. Vamos rezar e agradecer a Deus por tudo na vida da senhora. E quem está rezando também conosco aí de Curvelo é a nossa irmã Marlene de Curvelo. Ela que está
1: rezando. Conheço, minha vizinha.
0: Então, ela está também rezando, fazendo a oitava de São Geraldo. Ela diz que está maravilhosa. E quem está fazendo os comentários é o nosso irmão, Iandeide, alguma coisa assim, de Aparecida. O irmão Ian. O irmão isso, de Aparecida, nosso querido irmão missionário redentorista. Que maravilha. Vamos rezar pela Marlene, pela senhora, por todos os irmãos que estão participando da oitava de São Geraldo em Curvelo. Pai nosso que estais nos céus, santificado seja o vosso nome, venha a nós o vosso reino, seja feita a vossa vontade, assim na terra como no céu.
1: O pão nosso de cada dia nos dai hoje, perdoai as nossas ofensas, assim como nós perdoamos a quem nos tem ofendido, e não nos deixei cair em tentação, mas livrai-nos do mal. Amém.
0: Ave Maria, cheia de graça, o Senhor é convosco. Bendita sois vós entre as mulheres, e bendito é o fruto do vosso ventre, Jesus.
1: Santa Maria, Mãe de Deus, rogai por nós, pecadores, agora e na hora da nossa morte. Amém.
0: Ave Maria, cheia de graça, o Senhor é convosco. Bendita sois vós entre as mulheres, e bendito é o fruto do vosso ventre, Jesus.
1: Santa Maria, Mãe de Deus, rogai por nós, pecadores, agora e na hora da nossa morte. Amém.
0: Ave Maria, cheia de graça, o Senhor é convosco. Bendita sois vós entre as mulheres, e bendito é o fruto do vosso ventre, Jesus.
1: Santa Maria, Mãe de Deus, rogai por nós, pecadores, agora e na hora da nossa morte. Amém.
0: Ave Maria, cheia de graça, o Senhor é convosco. Bendita sois vós entre as mulheres, e bendito é o fruto do vosso ventre, Jesus.
1: Santa Maria, Mãe de Deus, rogai por nós, pecadores, agora e na hora da nossa morte. Amém.
0: Ave Maria, cheia de graça, o Senhor é convosco. Bendita sois vós entre as mulheres, e bendito é o fruto do vosso ventre, Jesus.
1: Santa Maria, Mãe de Deus, rogai por nós, pecadores, agora e na hora da nossa morte. Amém.
0: Ave Maria, cheia de graça, o Senhor é convosco. Bendita sois vós entre as mulheres, e bendito é o fruto do vosso ventre, Jesus.
1: Santa Maria, Mãe de Deus, rogai por nós, pecadores, agora e na hora da nossa morte. Amém.
0: Ave Maria, cheia de graça, o Senhor é convosco. Bendita sois vós entre as mulheres, e bendito é o fruto do vosso ventre, Jesus.
1: Santa Maria, Mãe de Deus, rogai por nós, pecadores, agora e na hora da nossa morte. Amém.

0: Ave Maria, cheia de graça, o Senhor é convosco. Bendita sois vós entre as mulheres, e bendito é o fruto do vosso ventre, Jesus.
1: Santa Maria, Mãe de Deus, rogai por nós, pecadores, agora e na hora da nossa morte. Amém.
0: Ave Maria, cheia de graça, o Senhor é convosco. Bendita sois vós entre as mulheres, e bendito é o fruto do vosso ventre, Jesus.
1: Santa Maria, Mãe de Deus, rogai por nós, pecadores, agora e na hora da nossa morte. Amém.
0: Ave Maria, cheia de graça, o Senhor é convosco. Bendita sois vós entre as mulheres, e bendito é o fruto do vosso ventre, Jesus.
1: Santa Maria, Mãe de Deus, rogai por nós, pecadores, agora e na hora da nossa morte. Amém.
0: Glória ao Pai, ao Filho e ao Espírito Santo.
1: Como era no princípio, agora e sempre, por todos os séculos dos séculos. Amém.
0: Ó meu bom e amado Jesus,
1: perdoai-nos, livrai do fogo do inferno, levai as almas todas para o céu, e socorrei principalmente aquelas que mais precisarem da vossa infinita misericórdia, e dai-nos a paz.
0: Nossa Senhora do Perpétuo Socorro,
1: rogai por nós.
0: São Geraldo,
1: rogai por nós.
0: Santo Afonso Maria de Ligório,
1: rogai por nós.
0: Senhora Aparecida, Mãe, Rainha e Padroeira do Brasil,
1: rogai por nós que recorremos a vós.
0: Dona Cleusa Valdir, muito obrigado por ter rezado conosco. Um dia abençoado, uma semana abençoada a vocês. Fiquem com Deus.
1: Amém. Fica com Deus também, Eduardo.
0: Salve Maria.
1: Salve Maria.
0: Com a Mãe Aparecida, Rede Aparecida de Rádio, rezando, meu irmão, minha irmã, com você e por você. E nós queremos agradecer a nossa mãezinha querida por tudo que ela tem realizado na nossa vida, na vida de nossa família, na vida de todos aqueles que rezam conosco, pedindo sempre a proteção e a intercessão dela na vida de cada um de nós, na alegria, no amor, na paz, na esperança, sempre com as bênçãos do Senhor Jesus e a proteção dela, nossa Mãe Santíssima. Infinitas graças vos damos, soberana Rainha, pelos benefícios que todos os dias recebemos de vossas mãos maternais. Dignai-vos agora e para sempre tomar-nos debaixo de vosso poderoso amparo, e para mais vos alegrar, vos saudamos com uma salve Rainha. Salve Rainha, Mãe de Misericórdia, vida, doçura e esperança, nossa salve. A vós bradamos os degredados filhos de Eva, a vós suspiramos gemendo e chorando neste vale de lágrimas. Eia, pois, advogada nossa, esses vossos olhos misericordiosos a nós volvei, e depois deste desterro, mostrai-nos Jesus, bendito fruto do vosso ventre. Ó clemente, ó piedosa, ó doce e sempre Virgem Maria, rogai por nós, Santa Mãe de Deus, para que sejamos dignos das promessas de Cristo. Assim seja. Amém. Momento de nós nos entregarmos. Estamos chegando ao final de mais uma oração do Santo Terço pela Rádio Aparecida, Rede Aparecida de Rádio. E como de costume, eu convido você, meu irmão, minha irmã, a rezar conosco, a entregar a sua vida, o seu coração, a sua família, o seu trabalho, as suas necessidades, dificuldades, o problema que você terá que resolver no dia de hoje. Que nós possamos entregar tudo à nossa mãe. A nossa Mãe Santíssima, Mãe da Divina Graça, Mãe da Esperança, Mãe da Consolação, Mãe da Alegria. Que a Senhora Aparecida, nossa Mãe, interceda por cada um de nós em todos os momentos de nossa vida, em especial no dia de hoje. Nos consagremos à nossa Mãe. Ó Maria Santíssima, pelos méritos de nosso Senhor Jesus Cristo, em vossa querida imagem de Aparecida, espalhais inúmeros benefícios sobre todo o Brasil. Eu, embora indigno de

pertencer ao número de vossos filhos e filhas, mas cheio do desejo de participar dos benefícios de vossa misericórdia, prostrado a vossos pés, consagro-vos o meu entendimento, para que sempre pense no amor que mereceis. Consagro-vos a minha língua, para que sempre vos louve e propague a vossa devoção. Consagro-vos o meu coração, para que depois de Deus vos ame sobre todas as coisas. Recebei-me, ó Rainha incomparável, vós que o Cristo crucificado deu-nos por mãe, no ditoso número de vossos filhos e filhas. Acolhei-me debaixo de vossa proteção. Socorrei-me em todas as minhas necessidades espirituais e temporais, sobretudo na hora de minha morte. Abençoai-me, ó celestial cooperadora, e com vossa poderosa intercessão, fortalecei-me em minha fraqueza, a fim de que, servindo-vos fielmente nesta vida, possa louvar-vos, amar-vos e dar-vos graças do céu por toda a eternidade. Assim seja. Obrigado a você, meu irmão, a você, minha irmã, a você que rezou conosco. Nós estivemos e continuaremos sempre unidos, em nome do Pai, do Filho e do Espírito Santo. Amém. Fiquem todos com as bênçãos do Senhor Jesus, a proteção e a intercessão dela, a Mãe do Belo Amor, a Senhora Aparecida.

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6: 5 horas, horário de Brasília.
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6: Oi, gente, bom dia, bom dia. E aí, como vai? Tudo bem? Tudo legal com vocês aí nesta manhã de segunda-feira? Que legal, hein? Hoje é segunda-feira, 31 de agosto, último dia do mês, hein? Nosso carinho especial para você que sintoniza com a gente, é você aqui da cidade, do campo, onde quer que esteja aí nesse momento, receba aí o nosso carinho, o nosso abraço. Olha, para você ligado, ligado aqui com a gente, valorize o que você tem, agradeça pelo que vive e confie no que virá. Bom dia, bom dia.
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6: Vem comigo.

Agora são 5:04, 5:04 aqui na Manhuaçu, no nosso amanhecer na minha terra. Daniel e a participação do João Mulato e Douradinho, Moradia.

0: Aê, moradia! Bacana essa moda, hein? São 5 horas mais 7 minutos, 5 e 7 aqui no nosso Amanhecer na Minha Terra. Atendendo já as primeiras participações por aqui, ó, no nosso programa. Que legal, hein? Ótimo dia para você sintonizado com a gente. E quem vai soltar a voz com a gente aqui nesta manhã é o Geraldo Lima, lá da Ponte do Silva. Ô, Geraldo Lima, bom dia, bom dia.
1: Bom dia, Marcelo Costa. Bom dia, ouvintes do programa Amanhecer na Minha Terra. Marcelo, gostaria de ouvir a música O Trabalho com Pirajá e Porto Rico.
0: Tá joia.
1: Ofereço aí para toda a comunidade aqui de Ponto Silva, para toda a região de Manhuaçu, para vocês da rádio, que todos tenham um ótimo começo de semana aí, que
0: obrigado.
1: Seja uma semana abençoada para todos nós.
0: Valeu, Geraldo. Ótimo dia para vocês aí na sintonia com a gente. Também atendendo a participação aqui do seu José Ribeiro. Bom dia, seu José, tudo bem? Pedindo aqui a música com Joaquim Manuel, Boate Azul. Está oferecendo para todos os ouvintes lá de Santa Bárbara do Leste. Ótimo dia para vocês aí, tudo de bom. Abraços aqui, vai para, deixa eu ver, para quem vai o nosso primeiro abraço aqui, para o Geraldino. Oi, Geraldino, bom dia, bom dia. Mandou aqui pra gente, bom dia, amigão. Chegando de Aparecida do Norte, que bom que vocês fizeram boa viagem, né? Bacana demais, sejam bem-vindos. Também nosso abraço para os nossos ouvintes de sempre aqui também, participando do nosso Amanhecer na Minha Terra. Bom dia para Maria Rita, lá do Engenho da Serra. Ótimo dia, Maria, para você e pra família aí. Eni do Bairro Matinha, bom dia também, tudo de bom. A Margarete lá de Vespasiano também mandou uma mensagem pra gente cedinho, né? Ótimo dia, tá, Margarete? Abraçando a todos os comunicadores, abraça a família lá, bacana demais, deseja boa semana pra gente, pra vocês também aí, tá? A Maria Aparecida Cardoso, do Engenho da Serra também, bom dia. Nosso abraço, nosso carinho especial aqui também para o senhor Alípio e a dona Ana, lá em Martins Soares. O Geraldo Pepe e a família lá na Bem Posta, região da Ponte do Silva. Geraldo está abraçando a toda a família, aos amigos e amigas da região da Ponte do Silva. Valeu, Geraldo, bom dia. Moacir Sattler, também ligado com a gente, no bairro São Vicente, aqui em Manhuaçu. Ótimo dia para você, tá, Moacir? Também mandando um alô para todos os ouvintes aqui da Manhuaçu. Que bacana, hein? O José Antônio de Cariacica também já mandou o bom dia dele aqui, ó, cedinho. Ótimo dia, José Antônio. E vamos que vamos. A participação também aqui do nosso ouvinte, o Machado da Ponte do Silva, ligado com a gente. A Sandra Moraes, do Engenho da Serra. Que legal, hein? Ótimo dia. Ainda também a participação aqui nesta manhã é do Joaquim Ferreira. Ô, Joaquim, ótimo dia para você e para a família, todos os nossos ouvintes. Na sintonia do nosso Amanhecer na Minha Terra, ligado sempre com a gente. Depois você manda aí de onde você está mandando a mensagem, tá bom? Ainda participando com a gente aqui o Zefino Bahia, tá lá na cabeceira de Santana, tá joia, Zefino? Abraçando a família lá, os ouvintes, que legal. São muitas as participações, hein? A turma da madrugada aqui, ó, chegando junto, né? A Dilma de Santa Gertrudes também, legal, ótimo dia, Dilma. Para toda a família aí na sintonia do nosso Amanhecer na Minha Terra. Música chegando, moda boa aqui, ó.

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0: Agora 5h21 aqui na Manhuaçu, participando com a gente. Tá legal aí? Tá de bem com a vida? Ah, que bacana, hein? Grande abraço para você que está neste momento organizando as coisas aí para começar mais um dia. A você que já está no batente. Ah, bom trabalho aí, hein? 5h21. E você que está no descanso, descanso merecido, bacana demais, bom dia. Olha, eu atendo aqui a participação dos nossos ouvintes aqui, ó, ligados com a gente. O Danilo, lá de Santana do Manhuaçu. Bom dia, Danilo. Tudo bem com você, com a família por aí? Pedindo aqui, Lourenço Lorival, a música Relógio Quebrado. Mandando para todos os ouvintes da Manhuaçu. Legal demais. Grande abraço. O Fabrício, lá de Laranja da Terra, também está ligado com a gente, acompanhando o nosso amanhecer. Não é isso, Fabrício? Bom dia, bom dia.
1: Bom dia, Marcelo Costa. Aqui é o Fabrício, Laranja da Terra.
0: Beleza.
1: Toca para mim aí hoje, começando a semana, né, com fé em Deus.
0: Isso.
1: Do Chitãozinho Chororó, Fogão de Lenha. Tô aqui, né, já, tirando leite, ouvindo a maior.
0: Bacana.
1: Ofereço pro Florindo, pra Denise Lima, pra Maria Márcia, pra Olívia, lá no Beira Rio, em Durandé.
0: Beleza.
1: Pro seu Josias.
0: Valeu, Fabrício. Ótimo dia pra você aí, pra família. Também...

0: O Antônio Alves, lá em São João do Maimaçu também, abraçando aos amigos, a família e a gente aqui da rádio. O Fernando, lá de São Pedro do Havaí, sempre na sintonia com a gente também, né, Fernando? Fala com a gente aqui, bom dia.
1: Ô, Marcelo, bom dia, Marcelo. Boa semana pra nós aí, Marcelo.
0: Obrigado, pra todos nós, né?
1: Pra nós, pra todos os ouvintes aí.
0: Isso aí.
1: Bom dia, bom dia.
0: Bom dia, grande abraço. Ainda também aqui nosso bom dia para você que sintoniza com a gente, aqui de pertinho, de longe, onde quer que esteja aí, nosso abraço, bom dia, bom dia.

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1: Agora são 5h30.
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1: Agora são 5h31 aqui no nosso Amanhecer na Minha Terra. Daqui a pouquinho tem os carreteiros cantando aqui pra você.
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1: Agora são 5h36 aqui na Manhuaçu. Participação aqui dos nossos ouvintes. A Maria Márcia vai falar com a gente aqui nesta manhã. Ô, Maria Márcia, bom dia, bom dia.
2: Ei, Marcelo Costa, bom dia, Marcelo. Bom dia, galera, bom dia, bom dia. Segundando,
1: segundando. É isso aí.
2: Marcelo, ontem eu recebi a visita aqui do tio Sebastião, Sebastião Pereira.
1: Que bom, mãe.
2: Ele esteve aqui, falou do seu programa.
1: Que bom.
2: Que ouve o seu programa todos os dias. Manda um bom dia pra ele aí, Marcelo. E roda o menino da porteira.
1: Tá legal.
2: Um dia nós precisamos dele pra tocar o menino da porteira pro William. Ele veio pra tocar.
1: Que bom, hein?
2: Aí, roda pra ele aí, viu? Tá ligado aí, né, Sebastião? Bom dia, gente. E até amanhã.
1: Até amanhã, Maria. Alô, Sebastião Pereira. Bom dia pro senhor aí. Tudo de bom, hein? Grande abraço. Maria Márcia está agradecendo o Fabrício aqui também pelo

Alô, tá joia. Bom dia também aqui para o Claudinei, lá do Córrego das Flores, São João do Manhuaçu. Ô, Claudinei, bom dia. Abraçando lá a Renata, a esposa, o filho Ícaro. Mandando um alô também para o Cláudio, a Maria lá no Jatobá, para o Antenor, para todos os ouvintes aqui da Manhuaçu. Ótimo dia para vocês aí. O José Martins também está lá no Rio de Janeiro, mas já mandou a mensagem dele para a gente aqui, ó, bem cedinho, né? Ô, José Martins, bom dia, desejando uma boa semana para nós, para vocês aí também, tá? Abraço para Maria Aparecida Paixão no Coqueiro Rural, abraçando toda a família, as amigas e amigos, a gente aqui da rádio também, bacana. A Conceição do Santa Luzia também já mandou um bom dia dela por aqui, valeu Conceição, grande abraço para vocês aí, tá? O nosso ouvinte, o José Geraldo lá da Barra da Gameleira, bom dia José Geraldo. Tá lá tomando um cafezinho de rapadura e ouvindo a gente, que bacana, hein? Sandro Pio tá por lá também, a todos aí da Barra, bom dia, 5h39 agora.

0: Agora são 5h43 aqui na Manhã Sul.
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0: E quem traz a informação para a gente nesta manhã de segunda-feira é a Lorena Correia. Bom dia, Lorena.
2: Bom dia, Marcelo Costa. Bom dia a todos os ouvintes do Amanhecer na Minha Terra. Vamos às informações de hoje. Paraná prevê produção recorde de soja, mas El Niño preocupa. A safra de soja 2026-2027 no Paraná tem previsão de produção recorde de 22,6 milhões de toneladas, em uma área estimada de 5,76 milhões de hectares. A produtividade média esperada supera 3.900 quilos por hectare, segundo o DERAL. Apesar do cenário positivo, o El Niño preocupa. A previsão de chuvas mais frequentes no sul do Brasil pode causar excesso de umidade, dificultando o plantio, os tratos culturais e a colheita. Os meses de setembro e outubro exigem atenção especial, enquanto entre novembro e março, o excesso ou a falta de chuva também podem afetar o desenvolvimento e a produtividade das lavouras. Assim, o potencial para uma safra recorde é alto, mas o resultado final dependerá do comportamento do clima ao longo do ciclo. Para o Amanhecer na Minha Terra, repórter Lorena Correia.
0: Valeu, obrigado, Lorena, pela informação aqui pra gente, tá joia? 5h45 agora. Daqui a 15 minutinhos tem a prece do amanhecer com o padre Carlos Altoé. Fique ligado com a gente aqui no nosso amanhecer, na nossa programação, hein? E na sequência da prece, o nosso jornal regional. A informação chegando aí sempre de primeira para você.
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1: Agora são 5h48 aqui no nosso amanhecer. Que bacana, hein? Participação aqui, ó, da nossa ouvinte. Bom dia.
2: Bom dia, Marcelo Costa. Segundou, graças a Deus.
1: É
2: mais
1: uma
2: semana de serviço se inicia pra nós. Aqui é a Tainã do Corvo do Rochedo.
1: Fala,
2: gostaria
1: Tainã.
2: De ouvir a música Assino com X, com Gilberto e Gilmar. Oferecer para todos vocês aí da rádio, para todos os ouvintes. E do meu pai José Messias, lá do bairro Santa Terezinha. Obrigado, valeu.
1: Valeu, um abraço, bom dia para vocês aí. O Edivaldo da Barra d'Água Limpa. Valeu, Edivaldo. Ótimo dia também para todos os nossos ouvintes aí da Barra d'Água Limpa e Martim Soares. Também a participação aqui da Márcia Muniz, lá do Coqueiro Rural. Bom dia, Márcia. Participando com a gente também aqui nesta manhã. Deixa eu ver quem está por aqui. Ah, bom dia para Jandira Gomes. Oi, Jandira. Como é que tá? Tudo bem com você aí, com a família? Aí na sinceridade, grande abraço para vocês, tá? Tudo de bom. Jandira deve estar lá organizando as coisas para começar mais essa segundona, né? A nossa ouvinte também aqui, ó, a Sônia, lá de Reduto, elogiando o programa, pedindo uma música e mandando para todos os ouvintes. Ótimo dia, Sônia, para você e para a família aí em Reduto. 5h49.

5h52, ouvimos aí Gilberto Gilmar, Assino com X. Ótimo dia para o José Roberto. Ô, José Roberto, como é que vai? Tudo bem? Como está aí? Como está aí na residência, sua família? Ele está ouvindo a gente lá em São João del Rei, bacana demais, pedindo aqui uma música com Leonardo, Ainda Que É Uma Esperança, mandando para todos os ouvintes. É legal, hein? Também a participação aqui, essa música do Leonardo, o Rogério Costa pediu uma do Leonardo também, vai chegando para você, tá, Rogério? Para todos aí do Córrego da Raiz, na sintonia

0: com a gente. A nossa ouvinte aqui também, a Rita. Fala, Rita.
1: Oi, Marcelo Costa. Bom dia.
0: Bom dia.
1: Estou aqui na escuta do seu programa. Manda uma música bem bonita para nós aí. Nós estamos aqui te ouvindo.
0: Tá joia.
1: E quero oferecer essa música para o meu esposo Júlio, meus filhos, Nora, Gênio.
0: Bacana.
1: Meus irmãos, meus cunhados. Para todos os ouvintes do programa.
0: Tá minhas joia. Amiga,
1: meus amigos. Para todos vocês da rádio.
0: Valeu, Rita. Ótimo dia para você, para o Júlio, a Juliana, todos aí da Avenida Palmeiras. Zé Maria, o Mr. Bean. Ô, oh, Mr. Bean, bom dia. Também aqui a Edilane, o Heron, o Arthur, estão lá em Manhuaçuzinho, no Santa Clara, ligados com a gente. A Sônia e o Chicão também na sintonia. O Rafael, o Rafinha, está ligado com a gente lá. Também o Saulo, a Aline, toda a família. Bom dia, bom dia. A Creuza também no bairro São Vicente. Oi, Creuza, tudo jóia? Bom dia. 5h54 agora.

Legal demais, hein? 5h57, uma pena, finalzinho já do programa aqui. Bom dia para o nosso ouvinte, o Emílio, lá de Manhuirim, pedindo aqui a música do Fuscão Preto. Essa vai também para o Afrânio e para Maria da Penha e Martim Soares. Valeu, Emílio, ótimo dia para você, boa semana. Também nosso bom dia para Dona Purinha, o Sr. Sebastião, lá no bairro Lajinha, sempre acompanhando a gente. O Cláudio e a Maria, lá no Jatobá, ótimo dia para vocês aí. Também o Cacau, está ouvindo a gente, trabalha no transporte escolar lá na região da Vila Nova, mandou mensagem de bom dia para nós aqui. Valeu, Cacau, ótimo dia para vocês aí, tá? Também bom dia aqui para o Marcos, é o Manga Rosa, lá da Cabeceira de Santana. Ótimo dia para você, para Grauciele, sempre na sintonia com a gente, pessoal lá, né? Que bacana. Finalzinho do amanhecer, gente. Beijo no coração de todos, fiquem com Deus, um abraço e até amanhã.

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1: Bom dia, meu amigo, bom dia, meu irmão, bom dia, família. Grande abraço, vida, alegria, paz, bênçãos abundantes. Que o Senhor continue derramando as bênçãos de saúde e de paz sobre os pais e filhos, filhos e pais, sobre os doentes, enfermos, famílias enlutadas, idosos, crianças, jovens. Que Deus continue iluminando e abençoando a vida dos trabalhadores e trabalhadoras, dos jovens e crianças que se dirigem para mais um dia de estudo, que as bênçãos de Deus continuem sendo abundantemente derramadas e confirmadas no coração de cada um, de cada uma. Orações e preces aos doentes, enfermos, famílias enlutadas, aos idosos. Prezado ouvinte, querida família, a primeira leitura de hoje mostra Paulo chegando à comunidade de Corinto com humildade. Embora fosse uma pessoa letrada, com boa formação intelectual, ele chegou até aquela comunidade de pessoas humildes, também com humildade, sem recorrer à sabedoria da linguagem ou ao prestígio da oratória, que ele dominava muito bem, pois não quis chegar demonstrando mais sabedoria que os demais. Ele chegou para anunciar o mistério de Deus com o exemplo de Cristo crucificado.

crucificado. Basta o crucificado para anunciar o mistério de Deus. Assim, Paulo esteve no meio daquela comunidade, cheio de fraquezas, com receio e tremor, mas com a certeza de que o crucificado ressuscitado estava com ele. Quando temos essa certeza, não precisamos de outros recursos. Assim, ele lhes revelou o poder de Deus, mostrou com o exemplo a que veio, ensinou aquela comunidade a fazer o mesmo. O exemplo de Paulo nos ensina, nessa leitura, algo valioso para a nossa missão: a humildade. Não podemos ser missionários arrogantes. Quem vai para a missão como se fosse alguém superior coloca uma barreira que dificulta qualquer trabalho, qualquer relacionamento humano. No processo de anúncio e conversão, a fé é mais importante que discursos eloquentes. Assim, Jesus, no Evangelho de hoje, também nos mostra como viver nossa missão de batizados em um mundo carente de fé e de esperança. Reze comigo a oração deste dia. Deus onipotente, fonte de todo dom perfeito, semeai em nossos corações o amor ao vosso nome e, estreitando os laços que nos unem convosco, fazei crescer em nós o que é bom e guardai com amorosa solicitude o que nos destes. O nosso Senhor Jesus Cristo, vosso Filho, que é Deus e convosco vive e reina na unidade do Espírito Santo por todos os séculos dos séculos. Amém. Primeira música: O Espírito é Luz que Ilumina, Coral Palestrina.

Prezado ouvinte, querida família, o evangelho de hoje, São Lucas, capítulo 4, versículos de 16 ao 30. Naquele tempo, veio Jesus à cidade de Nazaré, onde se tinha criado, conforme seu costume. Entrou na sinagoga no sábado, levantou-se para fazer a leitura. Deram-lhe o livro do profeta Isaías. Abrindo o livro, Jesus achou a passagem em que está escrito: O Espírito do Senhor está sobre mim, porque ele me consagrou com a unção para anunciar a boa nova aos pobres. Enviou-me para proclamar a libertação aos cativos e aos cegos a recuperação da vista, para libertar os oprimidos e para proclamar um ano da graça do Senhor. Depois, fechou o livro, entregou-o ao ajudante e sentou-se. Todos os que estavam na sinagoga tinham os olhos fixos nele. Então começou a dizer-lhes: Hoje se cumpriu esta passagem da Escritura que acabaste de ouvir. Todos davam testemunho a seu respeito, admirados com as palavras cheias de encanto que saíam da sua boca, e diziam: Não é este o filho de José? Jesus, porém, disse: Sem dúvida, vós me repetireis o provérbio: Médico, cura-te a ti mesmo. Faze também aqui, em tua terra, tudo o que ouvimos dizer que fizeste em Cafarnaum. E acrescentou: em verdade vos digo que nenhum profeta é bem recebido em sua pátria. De fato, eu vos digo: no tempo do profeta Elias, quando não choveu durante 3 anos e 6 meses, houve grande fome em toda a região. Havia muitas viúvas em Israel. No entanto, a nenhuma delas foi enviado Elias, senão a uma viúva que vivia em Sarepta, na Sidônia. E no tempo do profeta Eliseu, havia muitos leprosos em Israel. Contudo, nenhum deles foi curado, mas sim Naamã, o sírio. Quando ouviram estas palavras de Jesus, todos na sinagoga ficaram furiosos, levantaram-se e o expulsaram da cidade. Levaram-no até o alto do monte, sobre o qual a cidade estava construída, com a intenção de lançá-lo no precipício. Jesus, porém, passando pelo meio dele, continuou o seu caminho. Palavra da salvação. Glória a vós, Senhor. Prezado ouvinte, querida família, o evangelho de hoje apresenta Jesus na sinagoga de Nazaré, onde havia sido criado. Num dia de sábado, apresenta seu programa de vida, sua missão, por meio da leitura do profeta Isaías. Por intermédio desse texto, ele diz: a que veio. Primeiro reconhece que o Espírito de Deus está com ele e que foi consagrado para uma missão. Depois, foi ungido para anunciar a esperança, a boa nova aos pobres, que Deus o enviou para proclamar a libertação aos presos, a recuperação da vista aos cegos, libertar os oprimidos, enfim, proclamar um ano da graça do Senhor. Algo fascinante que encheu de alegria o coração de grande número de pessoas. Muitos ficaram encantados com tudo o que ele disse e com a maneira como ele disse. Esta foi de fato a missão de Jesus e é a missão de todo cristão: levar a esperança aos que sofrem, suscitar alegria e compromisso na vida dos que continuam à margem de toda a sociedade. Pai nosso que estais no céu, santificado seja o vosso nome. Venha a nós o vosso reino, seja feita a vossa vontade, assim na terra como no céu. O pão nosso de cada dia nos dai hoje. Perdoai as nossas ofensas, assim como nós perdoamos a quem nos tem ofendido. E não nos deixeis cair em tentação, mas livrai-nos do mal. Amém. Ave Maria, cheia de graça, o Senhor é convosco.
Bendita sois vós entre as mulheres, bendito é o fruto de vosso ventre, Jesus. Santa Maria, Mãe de Deus, rogai por nós, pecadores, agora e na hora de nossa morte. Amém. Nossa programação, paróquia de São Lourenço, de segunda a sexta-feira, missa na Igreja Matriz do São Lourenço, às 18h10, missa transmitida. Amanhã, terça-feira, 16 horas, missa no Lar São Vicente de Paulo. Na quarta-feira, 6 horas da manhã, missa na Capela do Hospital César Leite. E às 19h30 horas, missas nas comunidades São Judas Tadeu e Nossa Senhora Aparecida. E na quinta-feira, missas às 19h30 horas, nas comunidades Santo Antônio e São Paulo Apóstolo. E na sexta-feira, primeira sexta-feira do mês, dia dedicado ao Sagrado Coração de Jesus. Última música, Padre Antônio Maria, agradecimento pela intercessão de São Lourenço. Desça sobre você, sua família, nossos lares, a bênção de Deus Todo-Poderoso, Pai, Filho e Espírito Santo. Amém. Felicidades. Na sequência, teremos o Jornal Regional. E até amanhã, neste mesmo horário, em nova prece do amanhecer. Música.

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0: 9072 do Jornal Regional. Na edição de hoje você confere: El Niño pode mudar o clima em Manhuaçu e região. Concurso de café de Manhuaçu recebe inscrições. Mulher morre após carro bater em árvore em Pingo d'Água. Funcionária de supermercado prende a mão em um moedor e é socorrida de helicóptero no Espírito Santo. Quatro homens armados invadem propriedade rural e roubam quase 10 mil reais via Pix em Muriaé. Condenado por homicídio em Matipó e Moimirim é preso na Bahia.
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0: Manhuaçu tem céu parcialmente encoberto no momento. A temperatura na casa de 17 graus. Detalhes com o professor Rui Brandos Reis.
2: Olá, bom dia. Sol entre nuvens durante o dia nesta segunda-feira em boa parte dos municípios da Zona da Mata. Temperatura máxima em Manhuaçu, Moimirim, Altiatibaia, Espera Feliz, em torno de 29 graus. Previsão de pancada de chuva na região a partir de quarta-feira. É uma frente fria que vai chegar a Minas Gerais e organizar muitas nuvens na região a partir de quarta-feira, com uma ligeira queda da temperatura máxima. Hoje chove à tarde nas regiões sul, Campo das Vertentes, oeste, no Triângulo Mineiro. Capital Mineira, com tempo parcialmente nublado, temperatura máxima em BH em torno de 32 graus. Direto da Clima Tempo, Rui Brandos Reis.
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0: Agora são 6h25. El Niño já está presente, deve ganhar força nos próximos meses. O fenômeno é provocado pelo aquecimento anormal das águas do Oceano Pacífico Equatorial e pode alterar o comportamento do clima em diferentes regiões do Brasil. Em 2026, a previsão dos órgãos de meteorologia é de intensificação entre a primavera e o início do verão. Para o sudeste, a tendência é de temperaturas acima da média, o que pode aumentar a ocorrência de períodos de calor em Manhuaçu e toda a região. A meteorologista Ana Paula Paes, que presta consultoria para a Energisa, explica que é possível identificar tendências, mas vão prever com precisão quando os eventos extremos vão acontecer.
3: Hoje a gente tem uma certeza de que o fenômeno El Niño já iniciou, desde junho ele já iniciou, e a certeza é que ele está em fortalecimento sobre o Pacífico Equatorial. Então, o que a gente tem de menor incerteza é em relação a o quanto que isso vai impactar na atmosfera, e principalmente de forma assim, olhando para municípios. A gente sabe que numa grande área, a tendência geral é que o El Niño, ele reduz as chuvas em áreas do norte e nordeste do Brasil, quanto o sul do país aumenta o volume de chuva. E aí, em praticamente todo o país, a gente tem um aumento das temperaturas. Então, esse é um padrão clássico que a gente já sabe, né, que ocorre durante El Niño, durante eventos de El Niño, mas a incerteza é no quanto e quando que isso vai acontecer. A gente sabe que os próximos meses a gente tem essa tendência, mas assim, especificar, ah, vai ser na semana X, isso somente quando a gente tiver mais próximo de cada evento, né, que a gente consegue quantificar e identificar as regiões que vão ocorrer essas alterações. Efeito, é isso mesmo, é em relação ao aumento das temperaturas. É um efeito mais claro, né, do que a gente espera durante eventos de El Niño. A gente pode, inclusive, agora nesse final de 2026, início de 2027, é possível que tenhamos ondas de calor sobre a região. É, ainda não é possível dizer, ah, vai ser em tal semana, como eu acabei de mencionar, mas o que a gente sabe é que nos próximos meses a tendência é de que as temperaturas fiquem acima da média.
0: A meteorologista Ana Paula destaca também os principais efeitos que podem ser sentidos pela população em toda a região.
3: A população deve sentir principalmente o calor mais intenso, né? E precisa focar muito na hidratação nesse período de maior exposição com temperaturas mais elevadas. E é muito importante também que a gente tenha um acompanhamento maior, né, da previsão ao longo desse período, para a gente poder identificar os períodos de maior calor. E também tem um ponto, o Falou.

0: é o que a gente mais deve sentir. Só que é possível também que nesse período a gente, nós tenhamos eventos de chuvas intensas. O que é um combustível muito favorável à formação de nuvens de tempestade? É o calor e a umidade. Então, o calor a gente já vai ter bastante disponível na atmosfera. Então, quando a gente tiver uma entrada de umidade, é muito provável que essas chuvas até ocorram com maior intensidade. Extremamente importante, né? Hoje a gente vê no dia a dia, na mídia, quase todos os dias a gente está com atualizações aí em relação ao clima. E é importante para isso, tanto para a população quanto os setores de atividade se precaverem, né? Estarem preparados. Não temos como evitar que o El Niño aconteça e os efeitos aconteçam, mas nós podemos nos preparar para isso.
1: E a Ana Paula também ressalta que as alterações podem gerar impactos para empresas e para o agronegócio.
0: No caso da Energisa, a gente provavelmente deve ter um aumento no consumo de energia, né? Já que a população exposta a esse calor mais intenso, deve ligar mais equipamentos de refrigeração, ar-condicionado, ventiladores. Então, isso pode gerar uma sobrecarga a mais no sistema. Já para setores do agro, por exemplo, esse calor pode aumentar a desidratação das culturas e também acaba aumentando também os riscos de queimadas. Nessa época do ano, a gente não tem tanta chuva. Existe, claro, alguns eventos de chuva, como o de hoje, né? Que pode ocorrer, mas esse calor pode aumentar a intensidade de secas também na região e aumento das queimadas.
1: E os impactos do El Niño também são uma preocupação para o setor elétrico. A Energisa preparou um conteúdo especial sobre os efeitos do fenômeno e as medidas adotadas para reduzir os impactos de eventos climáticos extremos. Essa reportagem completa você confere acessando o tribunadoleste.com.br. 6h30, Espera Feliz recebeu neste domingo a celebração pelo 14º aniversário do Terço dos Homens. O encontro reuniu participantes de diferentes comunidades e caravanas em uma programação de fé e confraternização. As atividades começaram pela manhã com a acolhida no seminário e café da manhã. Em seguida, os participantes fizeram uma procissão pelas ruas da cidade, rezando o terço até a Igreja Matriz, onde foi celebrada a Santa Missa. As fotos de Valtinho Fotógrafo você confere lá no tribunadoleste.com.br. É só acessar para conferir e compartilhar. Daqui a pouquinho tem mais informação, a gente destaca. Concurso de café de Manhuaçu já recebe inscrições.
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3: Dólar abrindo a semana em R$ 5,19, alta de 0,66%. Euro negociado em 6,02, alta de 0,1%. Manhuaçu e região, café arábica, bebida dura, tipo 6, safra nova, saca de 60 quilos, R$ 1.726. Café arábica Rio, negociado em R$ 1.186. Informações do site agrolink.com.br.
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3: Agora 6h36. Viçosa entrou para o ranking Brasil após a produção de 3.400 quilos de doce de leite, reconhecido como o maior doce de leite do Brasil. O feito foi realizado pela Fundação Arthur Bernardes Laticínios, responsável pelos produtos Viçosa, durante as comemorações dos 100 anos da Universidade Federal de Viçosa, UFV. A homologação do recorde contou com a presença do diretor do Ranking Brasil, Livro dos Recordes Brasileiros, Luciano Cadari, que acompanhou os procedimentos de aferição e validação da produção. Após a confirmação do recorde, parte do doce de leite foi distribuído ao público em pequenas latas, como parte das comemorações do centenário da universidade. Ao todo, foram produzidas 3,4 toneladas de doce de leite, marca que garantiu a Viçosa o reconhecimento nacional pelo Ranking Brasil. Estão abertas as inscrições para o 13º Concurso Municipal de Qualidade do Café de Manhuaçu. O evento será realizado no dia 23 de outubro, reunindo produtores para avaliar os cafés produzidos no município. As amostras podem ser entregues até o dia 3 de setembro. Para o secretário de Agricultura e Desenvolvimento Econômico de Manhuaçu, Sandro Tavares, o concurso marca o encerramento da colheita e abre espaço para a divulgação dos cafés de Manhuaçu.
4: É de suma importância, primeiramente, nós estamos, findando as coletas, né? Então é o momento do produtor começar a fazer suas contas, né? E é a oportunidade para o produtor participar, né? Porque é super importante, porque ela mostra realmente que o nosso município tem muitos cafés bons, produtos de alta qualidade, né? Vendo que nós temos aí ganhe várias premiações, nossos produtores têm ultimamente ganho várias premiações, então com isso realmente vem mostrar. Então nós precisamos manter e até melhorar esse nível. Então o concurso realmente vem, é uma forma de realmente nós estarmos mostrando os nossos cafés para o Brasil e para o mundo. O Maçu já está na rota dos cafés especiais, nós recebemos diariamente aí sempre pessoas de outros, não só do país, mas também do exterior, né, procurando cafés especiais. Então, o nosso produtor já temos um nome hoje no exterior, a marca da qualidade do nosso produto. Então, nós não podemos deixar, né, de, através do concurso, nós estarmos apoiando, né, os produtores, né, que no futuro próximo, após o concurso, estarão indo para a SIC, né, para levar na SIC, né, o produto, para estar realmente mostrando para o país e o mundo que aqui nós produzimos cafés de alta qualidade.
3: Ele destaca que a edição deste ano terá mais de R$ 30 mil em premiações.
4: Bom dinheiro, nós, através de uma lei municipal, nós conseguimos, né, colocar uma verba para que nós possamos realmente premiar de uma melhor, com valores melhores, os nossos produtores. Nós temos aí, ano após ano, nós temos melhorado essas premiações, nós temos um valor fixo, mas também temos outras formas, através de colaboradores, de parceiros, de aumentar esse valor. Então, com certeza, esse valor vai estar bem acima de R$30 mil.
3: O extensionista da EMATER, Cristiano Alberto, orienta os produtores sobre a entrega das amostras.
0: Então, a gente sempre fala com o produtor que é importante ele preparar essa amostra. Afinal, o café do concurso não é o bica corrido do dia a dia. É o café tipo 2. Então, ele tem que ter, no máximo, 4 defeitos. A gente prioriza que o produtor mande a amostra com 0 defeito. Então, o ideal é que ele mande com 0 defeito, mas até 4 defeitos é aceito. Além disso, a umidade tem que estar entre 10% e 12%, a peneira 16% acima. Então, esses são os critérios básicos. Além disso, a gente precisa de 2 quilos. Esses 2 quilos é porque a gente, toda vez que alguém for manipular esse café, colocar a mão nele uma vez, ele é descartado, né? Para garantir que não haja nenhuma substância estranha nesse café. Então, é muito rigoroso, faz primeiramente a análise física deste café, que é avaliar esse tipo, né, dentro desses 3 critérios, e posteriormente ele vai ser submetido à prova de xícara, né, à prova sensorial. E aí é exaustivamente, até que se encontre o melhor café de Manhuaçu, depois o melhor café da região, depois o melhor café do estado. Isso vai se prolongar até o mês de dezembro, né, com essas provas. Mas Manhuaçu a gente já entregará o resultado no dia 23 de outubro.
3: Ele lembra que a recomendação é procurar a EMATER com antecedência para conferir requisitos de inscrição.
0: Primeira orientação é não deixar para a última hora, né? Que a gente quer visualizar esse café, às vezes até fazer algum ajuste, né, na cata dele, se for necessário. A gente quer que o produtor passe a vir a partir de amanhã, né? Quanto antes, né, porque ele pode esquecer algum dado, ele pode deixar de trazer algum documento necessário, né, e basicamente é o CPF, a localização da propriedade, o cultivar, basicamente é isso. Mas deixar para a última hora sempre é pior, porque pode acontecer alguma intempestividade aí no caminho, né, e ele não conseguir chegar com o café. Então, a gente precisa do café escrito. Isso é o mais importante, né, o café escrito, para ele estar concorrendo, porque só não vai ganhar quem não se inscrever. Então, a gente quer os produtores aqui, né, no máximo, né, até o dia 3 de setembro. A gente quer que venha o quanto antes.
3: Agora é 6h42. A seguir, você confere: mulher morre após carro bater em árvore em Pingo d'Água. E funcionária de supermercado prende a mão em um moedor e é socorrida de helicóptero no Espírito Santo.
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8: A gente está de volta, 6h47. Uma mmulher de 63 anos morreu após o carro em que estava bater contra uma árvore na noite deste domingo, no acesso ao acampamento Chico Mendes, em Pingo d'Água. A vítima foi identificada como Maria Aparecida Nogueira, moradora da localidade Lagoa Redonda. Segundo o Corpo de Bombeiros, o motorista de um Chevrolet Corsa teria perdido o controle da direção e atingido a árvore. Ele foi socorrido pelo SAMU. Maria Aparecida estava no banco dianteiro e ficou presa às ferragens. Quando os bombeiros chegaram, ela já estava sem vida. Após a perícia da Polícia Civil, os militares utilizaram equipamentos para retirar o corpo das ferragens. Em seguida, o corpo foi encaminhado para uma funerária de Bom Jesus do Galho. E uma funcionária de um supermercado foi socorrida de helicóptero após ter a mão e o antebraço direito presos em um moedor.

0: Vendedor de carne enquanto trabalhava em Brejetuba, na região serrana do Espírito Santo. O acidente foi na tarde deste sábado.
1: A retirada do membro do equipamento foi feita pelo Corpo de Bombeiros. Já o SAMU atuou para controlar a hemorragia e os sinais vitais da vítima. Como a lesão foi severa e levou a uma grande perda de sangue, foi necessário o apoio do Núcleo de Transporte Aéreo Notaer para encaminhar a trabalhadora até o Hospital Estadual de Urgência e Emergência em Vitória. Não há informações sobre o estado de saúde dela. O Notaer também fez outro resgate neste sábado de um motociclista de 24 anos que caiu ao fazer uma curva em alta velocidade na BR-262 em Domingos Martins. A vítima sofreu traumatismo crânio-encefálico grave. O condutor recebeu os primeiros atendimentos, foi entubado e estabilizado pelo SAMU, sendo transportado também para o hospital em Vitória.
0: E o outro motociclista ficou ferido após perder o controle da moto, passar direto em uma curva no fim da tarde deste domingo, na BR-262, entre Pequiá e Ibatiba, no Espírito Santo. Ele caiu em um barranco de aproximadamente 10 metros. Outro motociclista, que vinha logo atrás, presenciou o acidente e acionou o socorro. Devido à profundidade e às condições do terreno, o Corpo de Bombeiros precisou realizar um resgate em altura, utilizando cordas, ancoragem em árvores e uma maca especial. A vítima foi içada até a margem da rodovia e entregue ao SAMU, que encaminhou para o atendimento hospitalar em Ibatiba. O motociclista estava sozinho e apresentava ferimentos pelo corpo. As causas do acidente ainda serão apuradas. 6h50, a seguir você confere, 4 homens armados invadem propriedade rural e roubam quase 10 mil via Pix em Muriaé. E condenado por homicídios em Matipó e Manhumirim, é preso na Bahia.
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3: Agora 6h54, quatro homens armados usando máscaras e luvas invadiram uma propriedade rural às margens da BR-116 em Muriaé na noite desta sexta-feira. As vítimas foram rendidas e mantidas sob ameaça durante o assalto. Segundo a Polícia Militar, os criminosos procuravam principalmente um relógio de alto valor que teria sido divulgado nas redes sociais por uma das vítimas. Como não encontraram o objeto, eles recolheram os celulares e obrigaram as vítimas a realizar transferências bancárias e pagamentos via Pix, totalizando R$ 9.600. Além do dinheiro, os autores roubaram uma caminhonete, joias e outros bens. Durante a ação, também danificaram câmeras, lâmpadas e equipamentos responsáveis pelo armazenamento das imagens do sistema de monitoramento. Durante as buscas, a Polícia Militar localizou a caminhonete abandonada a cerca de 1 quilômetro da propriedade. Os celulares roubados estavam dentro do veículo. A perícia técnica foi acionada e realizou os trabalhos no local. Equipes policiais fizeram rastreamentos e buscas para identificar e localizar os suspeitos, mas até o fechamento da ocorrência, ninguém havia sido preso. Ivanildo Conceição de Souza, condenado a 89 anos de prisão por crimes cometidos em Matipó e Manhumirim, foi recapturado nesta quinta-feira na zona rural de Vitória da Conquista, na Bahia. Ele estava foragido havia cerca de 8 dias. Segundo informações policiais, Ivanildo foi localizado na fazenda Beija-Flor. Ele havia rompido a tornozeleira eletrônica e fugido enquanto cumpria prisão domiciliar. Ivanildo foi condenado a 46 anos de prisão pelo estupro e assassinato da ciclista Lavínia Scarlett Torres de Oliveira, de 24 anos, em Matipó, em maio de 2024. A jovem desapareceu após sair para pedalar na zona rural do município. O corpo foi encontrado dias depois em uma lavoura de café. Conforme as investigações, Lavínia foi agredida, estuprada e morta por asfixia. A Polícia Civil também relacionou Ivanildo a outro crime ocorrido em Manhumirim. Ele foi condenado a mais 43 anos pelos crimes de estupro de vulnerável e homicídio qualificado contra uma mulher de 37 anos. O corpo da vítima foi encontrado em 3 de maio de 2024 com escoriações e sinais de violência. Natural da Bahia, Ivanildo estava em Minas Gerais para trabalhar na colheita de café. Após as condenações, recebeu autorização para cumprir prisão domiciliar devido a um tumor no rosto. Durante o período, rompeu a tornozeleira eletrônica e fugiu para a Bahia. Após cerca de 8 dias de buscas, foi localizado e recapturado. Ele deverá ser encaminhado novamente ao sistema prisional para cumprir as penas determinadas pela justiça. Agora 6h58, sou Leonardo Medeiros e você acompanhou mais uma edição do Jornal Regional. Trabalhos técnicos Marcelo Costa e Naira Silva. A seguir você confere o horário eleitoral gratuito. A gente volta amanhã a partir de 6h20.

0: Bom dia para todo mundo.
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2: Bom dia para você, meu grande amigo. Bom dia para você, minha grande amiga. Nova semana sendo iniciada. Por sinal, hoje é o último dia do mês 8, mês de agosto. Amanhã a gente inicia setembro, se Deus quiser, com muita energia, muita vontade para mais um mês que está quase por iniciar. A segunda-feira está com céu encoberto em Manhuaçu, temperatura 18 graus, umidade do ar em 93%. Nós estamos aqui mais uma vez com a benção do nosso Deus e a proteção de Nossa Senhora Aparecida.

Rainha e Padroeira do Brasil. Sejam todos bem-vindos para mais uma Manhã do Ouvinte. No rádio, no site, no aplicativo, nós vamos fazer companhia um para o outro nessa manhã maravilhosa de segunda-feira. Hoje é o Dia Nacional do Nutricionista. Olha só que legal. Um abraço para você que é nutricionista. Bom dia para nossa amiga Jane Pesso, que é a nossa colaboradora aqui. Está sempre com a gente, né? E essa semana, se Deus quiser, vai estar também participando da programação. Então, o dia do nutricionista é o dia também do seu aniversário. Então, parabéns, muitos anos de vida, felicidades para você e aplausos. Afinal de contas, você merece. Que essa nova temporada da sua vida seja de muito sucesso, é o que nós desejamos. E hoje sempre, vem ser feliz.

0: Ame as pessoas ao seu redor. Diga o quanto elas significam para você. Perceba que a felicidade é uma coisa tão simples que você pode alcançá-la num só gesto, desde que esse gesto transmita tudo de bom que existe em você. Viva com sinceridade. Demonstre todo o seu amor. Palavras de otimismo e a mensagem dessa manhã para a gente refletir.
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0: Manda o seu bom dia para cá. 988-18-8890 é o zap zap da Rádio Manhuaçu. Tô aguardando. Fique à vontade. Você manda aí durante toda a manhã a sua participação e nós vamos atendendo com muita alegria e com muito prazer. Afinal de contas, ter você com a gente aqui é maravilhoso. 988-18-8890. Vamos começar hoje com Ana Castela e DJ Chris no beat. Clima de rodeio. Bom dia.

0: E assim que a semana começa aqui na Rádio Manhuaçu, animada pra cima, com Edson Yutsi, Rio Negro e Solimões, O Chão Vai Tremer, Ana Castelli, DJ Chris No Beats, Clima de Rodeio. Bom dia para você que está na sintonia da Manhuaçu FM desde cedo. Bom dia para você que está chegando agora para acompanhar a programação. No rádio, no site, no aplicativo, é sempre muito bom estar com você. Então seja bem-vindo, seja bem-vinda mais uma vez para a melhor programação do rádio, que é da 106.9 Manhuaçu FM. 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
0: E a boa notícia destaca hoje um menino de 11 anos que saiu de um projeto social de balé

e chegou à Seleção Nacional do Bolshoi, que é o sonho de todos que dançam balé. Aos 11 anos de idade, Davi Alves Peçanha saiu das aulas gratuitas de balé de um projeto social em Volta Redonda, no Rio de Janeiro, para chegar a uma das etapas mais importantes da sua formação. O menino, o Davi, ele foi pré-selecionado para a Seleção Nacional da Escola do Teatro Bolshoi, aqui no Brasil. Olha só que bonito! Davi é aluno do Instituto Dagás, organização sem fins lucrativos que mantém atividades culturais e esportivas gratuitas. No balé, o projeto atende crianças e adolescentes e funciona no bairro Santo Agostinho. A classificação veio depois de uma pré-seleção realizada no dia 22 de agosto, em Penedo, distrito de Itatiaia, também no Rio de Janeiro. Davi foi o único candidato de Volta Redonda aprovado na seletiva masculina para as turmas de 2027. Agora, porém, ainda existe uma etapa decisiva. Dias 16 e 17 de outubro, ele deverá participar da Seleção Nacional em Joinville e Santa Catarina, onde os candidatos disputarão as vagas para estudar na instituição. Ô Davi, parabéns para você, e nós estamos aqui de longe torcendo por você, para que você conquiste aquilo que você sonha, que é estar no Bolshoi. Essa é a boa notícia de hoje, mostrando que é possível e que a gente precisa se motivar a cada dia para viver melhor e realizar os nossos sonhos. 7h40, mais boa notícia amanhã.

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E o nosso cantinho caipira, começando mais uma vez na Rádio Manhuaçu, para embalar o nosso cafezinho da manhã, esse café gostoso que a gente toma diariamente aqui. Então a gente inicia a semana com essa expectativa, né, de trabalho, de luta, mas também de vitórias e conquistas. É isso, quem trabalha e luta tem vitórias e conquistas, tá? Não desanime. E nós vamos, claro, agradecendo a Deus pela oportunidade que temos de iniciar essa nova semana. Como eu dizia na abertura, finalzinho do mês de agosto, setembro tá chegando. Gente, daqui a pouco o final do ano tá aí. Daqui a pouco o final do ano tá batendo as portas, né? A gente vai começar a escutar aí as músicas de Natal. É desse jeito, é desse jeito. Se a gente bobear, a gente perde o trem da história, né? Mas vamos então tomar o nosso cafezinho. E aqui no Cantinho Caipira, deixa eu dar um bom dia para a Laís, está no centro de Manhuaçu. Aquele abraço para você, tá, minha amiga? Tudo de bom? Mensagem de hoje já está no seu zap zap aí. A Maria Aparecida Cardoso, do Engenho da Serra, também está com a gente. O Jean da Vila Nova, ele e a família. A Patrícia, o Abraão e a Valentina curtindo a Rádio Manhuaçu. Minha amiga Lica, do bairro Nossa Senhora Aparecida, bom dia pra você, minha amiga Lica. A música que você pediu aqui vai tocar às 9. Aliás, vai tocar daqui a pouco, tá? Depois do plantão esportivo, a gente toca essa música com o Eduardo Costa pra você. Lica, excelente semana, tá, minha amiga? Bom dia pra todos do Nossa Senhora Aparecida. O Alípio Ventura, nosso amigão também, tá ligado? Já deu a sua participação aqui na Rádio Manhuaçu na manhã de hoje. Começar o Cantinho Caipira hoje às 7h46 com Chitãozinho e Chororó. Coração Sertanejo, bom dia! Bom dia!

0: E assim o nosso cantinho caipira, sendo encerrado aqui na Rádio Manhuaçu com João Paulo e Daniel, Fazenda São Francisco, Goiânia e Paranaense, cantaram aqui também pra gente Meu Recanto, Meu Paraíso, e Chitãozinho e Chororó, Coração Sertanejo. Pessoal, o cantinho caipira vai voltar amanhã, nesse horário das 7h45 da manhã, aqui pra embalar o nosso cafezinho. O cafezinho hoje tava 10, hein? Eita! Cafezinho sem açúcar, bom demais, né? Com um pouquinho de rapadura também, é uma beleza, né? Agora, se você gosta do café adoçado não pode tomar o açúcar, pode usar o adoçante, então use, né? Mas bom mesmo é o café sem doce, tá? Sobretudo o nosso café, o café de Manhuaçu e região, que é o melhor café do mundo produzido aqui na nossa região. E amanhã, então, o Cantinho volta para tomarmos mais um cafezinho juntinhos na Rádio Manhuaçu. Sempre, sempre, a sua melhor companhia.
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0: Loterias em destaque, vamos aos resultados de ontem. A Mega Sena, concurso 3051, prêmio principal não saiu para ninguém, ficou acumulado. E os números são 11, 15, 20, 21, 38 e 48. A Loto Fácil, concurso 3775, teve 3 ganhadores e as dezenas sorteadas da Loto Fácil são 01, 04, 05, 06, 08, 10, 11, 12, 13, 15, 17, 18, 19, 23 e 25. A Quina, concurso 7105, prêmio principal acumulou e os números são 02, 33, 41, 48 e 78. Mais loterias amanhã.

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14: São 8h02 da manhã. O Padre Carlos Altoé está chegando com a Igreja em Reflexão aqui na Rádio Manhuaçu. Padre Carlos, bom dia. Seja bem-vindo.
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16: Bom dia, meu amigo, bom dia, meu irmão, bom dia, Luiz Nascimento, bom dia a toda a equipe do Manhã do Ouvinte. Nosso bom dia aos trabalhadores e trabalhadoras, viajantes, motoristas, os que estão aí percorrendo, trafegando pelas BRs da nossa região. Paz e bênçãos de Deus. Agradeçamos que nós conseguimos celebrar no final de semana e Deus continue derramando bênçãos abundantes em nossos lares, nossas famílias, grupos e pastorais, na vida das crianças, jovens, casais, adultos. Nosso bom dia todo especial aos catequistas e catequizandos, a você que está aí recuperando sua saúde, sua autoestima nas APACs da nossa região, nos hospitais, nos centros de reabilitação, nos presídios, nas casas de saúde. Que Deus abençoe você, na alegria e na fé, no trabalho, na reflexão, no estudo. Nosso bom dia aos que vivem de uma forma intensa e plena a vida e a fé, os que conseguem ser testemunhas da vida nova, da missão, de tudo aquilo que Deus continua mostrando no coração e na vida. Inclusive, caro ouvinte, hoje nós estamos concluindo o mês de agosto. A deixar saudades, o mês que celebramos São Lourenço, o mês que nós refletimos a cada domingo sobre as vocações, serviços, ministérios, o mês todo ele dedicado

0: pecado, ao chamado e à resposta. Chamado de Jesus e a resposta generosa de cada ser humano, de cada cristão. Reze comigo, Igreja em Reflexão, o Salmo 118. Quanto eu amo, ó Senhor, a vossa lei. Quanto eu amo, ó Senhor, a vossa lei. Permaneço o dia inteiro a meditá-la. Vossa lei me faz mais sábio que os rivais, porque ela me acompanha eternamente. Fiquei mais sábio do que todos os meus mestres, porque medito sem cessar vossa aliança. Sou mais prudente que os próprios anciãos, porque cumpro, ó Senhor, vossos preceitos. Quanto eu amo, ó Senhor, a vossa lei. Glória ao Pai, ao Filho e ao Espírito Santo, como era no princípio, agora e sempre. Amém. Quanto eu amo, ó Senhor, a vossa lei. Prezado ouvinte, querida família, este testemunho diferente de pobreza era o passo que faltava no processo de radicalização do movimento popular. Pelo seu modo de viver e de conviver, Jesus, ele denuncia o sistema antigo que, em nome de Deus, excluía os pobres e anuncia um novo começo que, em nome de Deus, acolhe os excluídos, os pobres, os marginalizados. Ele atinge a raiz e inaugura a nova aliança, um novo ano jubilar, um novo ano da graça do Senhor. Cada vez que na Bíblia, na palavra de Deus, se tenta renovar a aliança, se recomeça restabelecendo o direito dos pobres, dos excluídos, assim fazem os profetas, assim acontece na história de Rute, no lamento de Jó, na parábola de Jonas, ou seja, tenta-se realizar um novo êxodo. Se é isto, aliança nenhuma se refaz. Jesus radicaliza a lei, isto é, ele a reduz à sua raiz, que é a prática do amor a Deus e do amor ao próximo. Nas palavras e gestos de Jesus, Deus chegou perto, o Deus que na pregação dos escribas e fariseus parecia inacessível ao povo marginalizado, Jesus traz a boa nova do reino que o povo esperava. Jesus, ele cria, mas Jesus também realiza plenamente aquela expectativa que estava no coração de cada ser humano. Por isso, exerce uma atração tão forte sobre os pobres. Eles percebem a novidade do anúncio e aceitam com entusiasmo. Este é o verdadeiro profeta que deve vir ao mundo. Mas é neste mesmo entusiasmo dos pobres que está também a fonte das tentações e da crise de Jesus, a ponto de muitos reconhecerem. Olha o diferencial, ninguém nunca falou como este homem fala. O diferencial de Jesus está aí, palavra e ação, o que ele fala e o que ele vive, a grande coerência da vida. Pai nosso que estais no céu, santificado seja o vosso nome. Venha a nós o vosso reino. Seja feita a vossa vontade, assim na terra como no céu. O pão nosso de cada dia nos dai hoje. Perdoai as nossas ofensas, assim como nós perdoamos a quem nos tem ofendido. E não nos deixeis cair em tentação, mas livrai-nos do mal. Amém. A você, Luiz Nascimento, e toda a equipe do Manhã do Ouvinte, um grande abraço. Aos ouvintes, telespectadores, famílias, jovens, vocacionados, que o Senhor continue iluminando, mas que o Senhor continue encontrando espaço na sua vida de generosidade, de doação, de entrega. Grande abraço, bênçãos de Deus e até o nosso próximo encontro, Igreja em Reflexão.
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2: E o Padre Carlos volta amanhã no Igreja em Reflexão às 8 horas da manhã. E hoje às 11h30 ele vai estar de volta aqui na Rádio Mãe Uaçu com o Caminho, Verdade e Vida, trazendo esse horário tão tradicional e tão importante da programação da Rádio Mãe Uaçu, que é o Caminho, Verdade e Vida. 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São 8h10 da manhã, vamos agora trazer aqui a previsão do tempo com a participação do Rui Brandos Reis. Nesse momento aqui no centro da cidade, céu encoberto, temperatura em 19 graus, umidade do ar em 89%. Rui Brandos Reis, muito bom dia e a previsão para essa segunda, início dessa semana, como que será? Seja bem-vindo.
3: Olá, bom dia. Sol entre nuvem durante o dia nesta segunda-feira em boa parte dos municípios da Zona da Mata. Temperatura máxima em Mãe Uaçu, Mãe Mirim, Alto Itiba, Espera Feliz, em torno de 29 graus. Previsão de pancadas de chuva na região a partir de quarta-feira. É uma frente fria que vai chegar a Minas Gerais e organizar muitas nuvens na região a partir de quarta-feira, com uma ligeira queda da temperatura máxima. Hoje chove à tarde nas regiões sul, Campo das Vertentes, oeste, no Triângulo Mineiro. Capital Mineira, com tempo parcialmente nublado, temperatura máxima em BH em torno de 32 graus. Direto da Clima Tempo, Rui Brandos Reis.
2: Muito obrigado, Rui Bran, e até amanhã com a previsão do tempo aqui na Rádio Manhã Uaçu. A seguir, plantão esportivo, logo depois, na sequência, nós teremos a entrevista de hoje no podcast Manhã do Ouvinte Tribuna do Leste. Você vai poder acompanhar pela Rádio Manhã Uaçu e também pelo YouTube, canal Tribuna do Leste. Hoje o tema é Direitos do Consumidor. Vai estar com a gente o doutor Glauco Macedo. É daqui a pouquinho, tá? A partir das 8h30 da manhã.
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1: Futebol para você na Rádio Manhuaçu. Agora são 8h14 da manhã. A rodada 25 da Série B do Campeonato Brasileiro teve na sexta-feira Goiás 2, São Bernardo 1, Novo Horizontino 2, Sport 1, Náutico 2, Atlético 1, Botafogo 1, Cuiabá 2, aí foi no sábado. Ontem a América venceu a Ponte Preta por 2-0 no jogo dos desesperados na Independência, em BH. O Avaí perdeu em casa para o Atlético Goiás de 1-0. CRB bateu o Criciúma 2-1. Vila Nova 2, Ceará 0. E hoje, para fechar a rodada, teremos Fortaleza e Operário, às 7h30 da noite. Na verdade, amanhã que a rodada se encerra, com Londrina e Juventude, às 7h30 da noite. Aqui na Série B, Juventude é o líder, 45. Segundo colocado é o Vila Nova, 44. Estendendo até a sexta posição, Criciúma, 44. Novo Horizontino, 43. Fortaleza, 40. E o CRB, 39. O Atlético é o 13º, caiu 3 posições por conta da derrota do final de semana. E o Atlético tem 34 pontos na 13ª colocação. Na zona de rebaixamento, Ceará, 28, 17º, seguido do Londrina, com 21, do América, com 14, e da Ponte Preta, com 10 pontos até agora. Então essa é a segunda divisão do Campeonato Brasileiro. Pelo Brasileirão Série A, rodada 25, sábado, o Atlético venceu a Vitória 2-1, importante resultado para o Galo, antecipando aí nessa partida, né, que foi a última antes da decisão com o Cruzeiro, que vai ser amanhã pela Copa do Brasil. E então nós tivemos o Galo vencendo por 2-1. O São Paulo venceu o Bragantino também sábado 2-1. O Cruzeiro perdeu de 3-1 para o Vasco. A partida aconteceu no estádio São Januário. O Cruzeiro entrou com o time bastante modificado, visando o jogo de amanhã com o Atlético, poupando seus principais jogadores. Alguns deles até entraram na etapa complementar, caso do Matheus Pereira, Jonathan Jesus, mas o Vasco venceu por 3-1 com facilidade a equipe cruzeirense. Ontem, o Atlético do Paraná empatou com o Fluminense de 3-3, 6 gols nesse jogo, olha só que bacana. Quem foi lá teve-se presente, né? Flamengo goleou o Botafogo 3-0 no Maracanã. Corinthians perdeu para o Santos pelo placar de 1-0, o jogo foi na casa do Corinthians. Mirassol e Palmeiras terminaram empatados de 1-1 e o Grêmio venceu a Chapecoense por 3-1. Bahia bateu o Internacional 3-2 e a rodada se encerra hoje com Remo e Coritiba às 8 horas da noite. A classificação do Campeonato Brasileiro. Palmeiras líder 52, Flamengo é o vice-líder com 48, Flamengo tem um jogo a menos, 25 contra 24. O Atlético do Paraná, 45 pontos, é o terceiro, Fluminense é o quarto com 42. Bahia é o quinto, 40, sexto é o Cruzeiro, 39, sétimo é o Atlético com 36, oitavo é o Bragantino com 35, nono é o Coritiba com 34, décimo é o Corinthians com 32. Da metade da tabela para baixo, 11º São Paulo, 30, também 30 o Botafogo, 12º. Vitória, 13º, 29, mesma pontuação do Santos, 14º. 15º é o Grêmio, 28, 16º é o Mirassol com 25. Vamos à zona da degola, zona de rebaixamento. Vasco, 17º, 25, Internacional, 18º, também 25, Remo, 19º, 23 e a Chapecoense é a lanterna absoluta, 20ª colocada, com 14 pontos. Aqui na zona de rebaixamento pode haver alteração, porque o Remo joga hoje com o Coritiba, lá no Mangueirão. Se o Remo vence, vai a 26. Né? Pode colocar aqui na zona de rebaixamento o Mirassol, deixando essa zona e empurrando para lá o Mirassol. Viveiros é o grande artilheiro, 17 gols, ele é do Atlético do Paraná, Pedro do Flamengo é o vice-artilheiro com 15. Então são os goleadores do Campeonato Brasileiro. 8h18 da manhã, dois destaques que nós temos. Antony Valencia desembarcou no Rio de Janeiro para assinar contrato com a equipe flamenguista. O equatoriano tem 23 anos, está chegando da Bélgica, jogava lá no Royal Antwerp e será o primeiro reforço do clube nesta janela de transferências. Ele chega para o lugar do Plata, que foi vendido ao Dínamo de Moscou nos últimos dias. Ele chegou no Aeroporto Internacional do Rio de Janeiro, não conversou com jornalistas e o Flamengo está investindo aí cerca de 30 milhões de reais, 100% de direitos do jogador. O Royal, lá da Bélgica, fica com 15% de mais-valia em negociação futura. O jogador foi revelado.

0: Convocado pelo Independente Del Valle, convocado para a Copa do Mundo pelo Equador, tem 13 jogos, 13 gols, aliás, e 7 assistências pelo Royal, onde jogava. Então aí está o Flamengo e essa chegada, então, do Antony Valencia. O Abel, técnico do Palmeiras, que é o líder do Campeonato Brasileiro, disse em entrevista coletiva depois do empate com o Mirassol ontem que o Vitor Roque ainda não está 100% fisicamente. O atacante foi titular nos últimos 6 jogos, mas substituído em todos. Contra o Mirassol, ele começou jogando e acabou também sendo substituído. E teve reclamação, né, do Abel com relação à arbitragem, o que é já de praxe, né? Essas reclamações do Abel com relação à arbitragem. E assim termina o nosso plantão esportivo, 8h20 da manhã. Amanhã tem mais pra você.
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0: Continue mandando seu bom dia pelo WhatsApp da Rádio Manhuaçu, 988-18-8890. Durante toda a manhã nós vamos atendendo e o atendimento será retomado daqui a pouquinho, a partir das 9h25 da manhã, logo após a super sequência. Daqui a pouco, Dr. Glauco Macedo, coordenador do PROCON, vai estar com a gente no podcast Tribuna do Leste, Manhã do Ouvinte, no rádio, no site, no aplicativo e também no YouTube, canal Tribuna do Leste. Vai ser a partir das 8 da manhã e o tema sempre Direitos do Consumidor. O Eduardo Costa está chegando com Deus é Caipira e depois tem a Paula Fernandes e na sequência a entrevista. Música.

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1: Bom dia para você que está acompanhando a transmissão pelo Tribuna do Leste. A partir desse momento, nós estamos com o podcast Manhã do Ouvinte, Tribuna do Leste, e recebendo nesta segunda-feira o Dr. Glauco Macedo, que é coordenador do PROCON Municipal. E a temática sempre aqui, nesse dia, na segunda-feira, são direitos do consumidor. É sempre muito bom a gente estar com você. E estamos, claro, simultaneamente aqui na Rádio Moelso, como eu já havia anunciado, essa entrevista é com o Dr. Glauco Macedo. Dr. Glauco, muito bom dia, seja bem-vindo ao nosso Manhã do Ouvinte.
2: Bom dia, Luiz. Bom dia ao Marcelo Costa, bom dia à Naira Silva, a todos que acompanham aí a Manhã do Ouvinte, Luiz. É um prazer estar aqui mais uma vez, né? Um consumidor bem informado é difícil de ser enganado.
1: É verdade.
2: E hoje falaremos, Luiz, sobre situações de compra digitais e cancelamentos que afetam a maioria da população. Falando em serem enganados, né, Luiz?
1: Isso. Quer dizer que vai ser o tema de hoje. Tem até uma expressão em inglês, né? É chamada dark patterns, que é a expressão utilizada, que tem a ver com o direito de arrependimento e algumas armadilhas virtuais que estão sendo conhecidas, né, com essa expressão dark patterns. Dr. Glauco, prazer sempre tê-lo aqui. E como que a gente pode explicar, né, o funcionamento dessa questão das compras pela internet quando a pessoa compra por impulso ou não gosta do produto que recebeu, mesmo sem defeito? O consumidor é obrigado a ficar com essa compra que ele fez?
2: Não, Luiz, ele não é obrigado a ficar. Diferente das compras presenciais, onde se pode avaliar o produto fisicamente, nas compras online ou por telefone, compramos uma imagem. Por isso, o artigo 49, lá do Código de Defesa do Consumidor, complementado agora, há algum tempo, melhor dizendo, não agora, pelo decreto 7962, garante o que chamamos de prazo de reflexão. Essa está sendo agora a expressão utilizada, era aquele direito de arrependimento lá do 49, hoje em dia, agora em 2026, está sendo alterado a forma de dizer, apesar de que o efeito é o mesmo, para prazo de reflexão. Esse prazo é de 7 dias, contados a partir do recebimento do produto ou da assinatura do contrato. Então, neste período, o consumidor pode desistir da compra de forma imotivada, sem precisar justificar. A empresa é obrigada a reembolsar

0: orçar o valor integral pago imediatamente, cobrindo, inclusive, o custo de frete e de devolução.
1: Então, são 7 dias em que a pessoa vai estar com aquilo que foi adquirido, fazendo ali uma reflexão, se ela quer, se ela não quer, se ela gostou, se ela não gostou. Decidiu, não quero, vou devolver, não tem que falar nada, nas compras feitas pela internet.
0: Exatamente. E a justificativa é justamente essa. Se você vai até a loja, você toca na coisa, né? Você vê a coisa, você experimenta a roupa, você testa o produto ali mesmo na loja e você tem esse acesso. Quando você compra à distância, essa compra ela é feita através de uma imagem disponibilizada em um site ou de uma conversa disponibilizada em um telefone. Como que você vai aferir a veracidade daquela conversa ou daquela imagem? Só quando o produto chegar.
1: Sim.
0: Então, essa é a diferença básica.
1: Doutor Glauco, é muito comum esse tipo de reclamação lá com vocês?
0: Olha, é uma das reclamações mais frequentes.
1: É mesmo?
0: É.
1: Muito recorrente?
0: É muito recorrente. Muito recorrente.
1: Sim. Uhum. E quanto às dificuldades para cancelar os serviços? É fácil contratar, mas para cancelar tem aqueles, podemos falar, botões escondidos, erros de página, centrais de atendimento ineficientes. Isso acontece. Por que que isso acontece? Como deve ser o procedimento nosso enquanto consumidor?
0: Luiz, para comprar é muito fácil, para cancelar algumas vezes e algumas empresas, dificílimo. E não estamos falando aqui de fraude, não.
1: Sim.
0: Estamos falando de empresas autênticas. Isso é intencional.
1: Ou seja, é para causar um desestímulo.
0: Exatamente. A reflexão da reflexão.
1: Para comprar...
0: Para desistir de desistir.
1: Para você comprar tem muito estímulo, né? O anúncio o tempo todo, a insistência, as ligações e tudo mais, né? Mas na hora de cancelar tem o desestímulo com essa dificuldade, né, de resolver.
0: Exatamente. As empresas adotam o que chamamos de dark patterns, que são padrões obscuros. Desenham-se ali as interfaces com botões de contratação destacados e opções de cancelamento escondidas e burocráticas, usando psicologia comportamental para levar o consumidor à desistência pelo cansaço. Então, o consumidor ele resolve desistir, ele reflete e não quer o produto. Só que quando ele vai fazer essa comunicação pelo site onde ele comprou, a coisa é tão mais difícil que, no fim, ele fica com o produto. Então, é a desistência da desistência, a desistência ao quadrado.
1: Eu resolvi reclamar e devolver, mas é tão difícil que eu decido que vou ficar com aquilo.
0: Eu vou ficar com aquilo. Eu desisto de desistir.
1: Mesmo insatisfeito.
0: Isso é uma engenharia, né? Essas empresas elas contratam, gastam milhões e milhões de dólares aí com psicologia comportamental tal, para poder criar, né, este labirinto. Então, essa conduta ela configura prática abusiva e publicidade coercitiva, o que anula a validade daquelas restrições contratuais.
1: Ih, doutor, o negócio não é fácil, não, né?
0: Não.
1: É complicado, hein? Agora, o que que a legislação estabelece para proteger a todos nós que somos consumidores dessas armadilhas e dessa burocracia excessiva para poder cancelar? Qual o decreto que traz essa regulação? O que que a lei diz para a gente?
0: Luiz, o decreto 11.034 de 2022, que é a nova regra do saque, estabelece algo muito interessante, que se chama princípio da simetria. Se o meio de contratação foi simples e digital, o cancelamento deve ser oferecido com a mesma facilidade, pelos mesmos canais e a qualquer horário. Exigir comparecimento presencial ou ligações demoradas quando a contratação foi online é ilegal. Além disso, aplica-se a teoria do desvio produtivo do consumidor, reconhecida pelo STJ. Fazer o consumidor desperdiçar tempo útil para resolver problemas causados por má-fé do fornecedor gera direito à indenização por danos morais, além de ressarcimento dos valores devidos, Luiz.
1: Então, o decreto é esse, 11.034, 2022, com a nova regra do saque. E Quando a pessoa decide que vai buscar

0: cara aí os seus direitos. E eu vi que, percebi aqui que no finalzinho, né, o senhor estava esclarecendo que a pessoa tem direito à indenização por danos morais, além do ressarcimento dos valores devidos. É uma causa que demora muito? Isso fica arrastando na justiça? Ou se resolve rápido, doutor?
1: Isso depende muito, né, da justiça, da cidade, da comarca. Né? Mas, normalmente, isso é realizado através dos juizados especiais.
0: Sim.
1: Os juizados especiais, eles são mais céleres. Mas a justiça brasileira, como um todo, e aqui não se culpa os servidores, nem os juízes, nem os advogados, de forma alguma. É a falta de estrutura mesmo. Né? A justiça é muito enxuta. Ela tem pouca gente para muita demanda. Então, é natural que se demore, sim. A gente não pode dizer aqui para o consumidor que ele vai entrar na justiça hoje e vai ser resolvido amanhã. Não, não vai. Mas ele deve fazer ainda, sim. Porque quando vier, né, além dele ser ressarcido por esse desvio produtivo, esse desvio produtivo é uma tese muito sofisticada, agora do STJ, não quer dizer mais aquela coisa de isso é aborrecimento que acontece com todo mundo. Não, não é aborrecimento que acontece com todo mundo. Se a coisa foi planejada para que você tivesse essa dificuldade, esse tempo que você gasta, que você poderia estar trabalhando, poderia estar estudando, poderia estar produzindo, poderia estar na sua casa brincando com seus filhos, poderia estar descansando, ele está sendo gasto com um telemarketing ou com uma tentativa de algo que só atrasa e só beneficia o fornecedor. Essa é a teoria do desvio produtivo. Fala assim, mas às vezes eu vou demorar. Pode ser que sim. Não vamos iludir o ouvinte. Mas vale a pena. Vale a pena porque através desta medida, às vezes, né, que você toma e que o juiz normalmente, quando verifica aí que estão presentes todos esses requisitos e ele condena a empresa, é através disso que você desestimula a empresa de continuar praticando esse tipo de atitude contra o senhor, contra a senhora e contra outras pessoas.
0: É justamente o que eu iria dizer nesse finalzinho, né, dessa sua explicação, porque quando você aceita e fica com o produto e não toma aí a medida necessária de buscar a justiça para poder colocar a empresa ali nesse questionamento judicial, você acaba colaborando com esse sistema. Então, se você questiona, se você mesmo sabendo que vai demorar, entra na justiça e mostra para ele, não, aqui não, meu amigo, é diferente. Né? Nós somos consumidores conscientes e não aceitamos esse tipo de coisa. Existe uma legislação e nós queremos o cumprimento dela. Eu acho que isso é importante. Isso é exercer a cidadania, doutor.
1: É exatamente isso. E o seu ouvinte, ele é um consumidor muito bem informado. Então, a partir do momento que ele tem todas essas informações, que ele conhece o que é certo e o que é errado, o exercício da atitude, né, o exercício da ação deve partir dele.
0: Sim. Doutor, nós temos aqui algumas orientações que o PROCON sempre passa. Né? Tem um tema, explica o tema, e o doutor Glauco tem o capricho, né, o cuidado de preparar algumas orientações importantes para a pessoa não ficar caindo nesses golpes, não cair nessas situações e não desistir. Quais são essas orientações, doutor?
1: Olha, primeira coisa, nessas engenharias comportamentais, evite agir por impulso ou pressa em ofertas com contadores. O que, que eles fazem também? Eles colocam ali um brilho, né, uma caixinha, um timer, né, de tempo regressivo, e a oferta vai acabar em tanto tempo, a oferta está acabando, a oferta dura mais tanto tempo. Todo esse senso de urgência que se coloca para que você feche o negócio rápido, ele é um artifício. Tá, então, todas as vezes que você, consumidor, você se deparar com um contador de tempo, né, um cronômetro, vai acabar, deixa acabar.
0: Deixa acabar.
1: Isso aí não vai ser o problema, você pode ter certeza disso, que amanhã, quando você abrir, vai estar o mesmo contador.
0: É pressão psicológica.
1: Puramente psicológica. Claro. Estratégia psicológica de venda muito agressiva. Muito agressiva. Segundo, registre tudo. O senhor está ali fazendo a sua compra, está fazendo o que tem que ser feito, ou já começou, já iniciou a tentativa para a devolução do produto, faça as capturas de tela, se estiver usando ali o celular, tá? Anote números de protocolo. Ah, o fulano, o senhor está sendo atendido, quer anotar o número do protocolo? Às vezes a gente fala assim, nossa, aquele número gigante, porque já é grande para você não anotar, né? Aquele número gigante. Fala assim, não, quero sim. Quero sim. Pode me falar, eu vou pegar minha caneta.
0: E se falar e aguardo. Rápido demais, peço.

0: Peça para repetir.
1: Peça para repetir. Tem essa consciência que isso aqui faz toda a diferença lá na frente. Guarde os comprovantes e e-mails de tentativa de cancelamento. Tá? Então, isso é importantíssimo, essas duas dicas. Evite aquele afoitamento, aquela coisa do impulso, quando se exige que você tome uma decisão com pressa, rejeite isso. Isso é a primeira coisa. E segundo, quando entra o problema, faça os registros para demonstrar depois para o PROCON, ou para a Justiça, ou para o órgão que o senhor for procurar, que o senhor realmente foi lesado, que o senhor fez de tudo para fazer a coisa da maneira correta. Tá? Caso enfrente dificuldades, que aquela coisa não se resolva lá diretamente com o fornecedor, que é sempre o que a gente indica, isso deve ser resolvido, é ali, é a melhor forma, é a mais rápida, falando em celeridade, o senhor pode procurar, o senhor que é cidadão de Manhuaçu, o PROCON aqui de Manhuaçu, que fica ali na rua Monsenhor Gonzalez, número 350, Luiz, no primeiro andar.
2: Centro da cidade, onde está não só o PROCON, mas outros serviços importantes do município de Manhuaçu. Como que chama lá?
1: Lá agora chama Manhu Resolve.
2: Manhu Resolve.
1: Então resolve mesmo. São vários setores. Lá nós temos a Marisa, que é a dona Marilza, que é a coordenadora desse ambiente de prestação de serviço da Prefeitura de Manhuaçu e também do Estado. Lá se faz identidade.
2: Pois é. Dia desse alguém perguntou assim: senhor Nascimento, para eu fazer minha carteira de identidade, eu tenho que ir à delegacia? Não.
1: Não,
2: Manhuaçu resolve
1: no maior conforto, ambiente climatizado, elevador para quem tem problema também de locomoção, então tudo muito fácil, tudo acessível, lá o sofá para a pessoa ficar sentada, em vez de ficar lá na porta da delegacia em pé, com aquela fila enorme ali, vai para lá, vai ali, o senhor fica, tem a senha, então quer dizer, está um ambiente, a Prefeitura de Manhuaçu tem dado um show nisso aí, viu, Luiz?
2: Isso é muito bom. Doutor Glauco, tem uma pergunta para a gente poder encerrar a nossa entrevista.
1: Sim.
2: Ela não é dessa pauta aqui, mas é uma pauta do PROCON, do Direito do Consumidor. A pessoa disse para mim assim, não quer se identificar. Luiz e doutor Glauco, eu fiz um contato com uma empresa em Manhuaçu para fazer raio-x. E me disseram, depois daquele atendimento automático, que o valor era de R$100. Quando eu cheguei na empresa, me disseram que era de R$220, porque a funcionária, pelo menos é o que me disseram, deve ter visto somente o primeiro exame que tinha no meu pedido do médico, não viu como um todo. Como que eu faço nesse caso? Eu pago R$100 ou pago R$220? Tem algum direito para mim nesse caso? Pergunta interessante essa.
1: Muito interessante, que bom, que encaminhou a pergunta aí. E é sempre bom, Luiz, que os Sim. ouvintes façam isso para ter esse debate, para a gente ter esse feedback. Olha, errar, todo mundo erra, mas cada um deve pagar pelo seu próprio erro.
2: Sim.
1: Você não pode permitir que outro pague pelo seu erro. Se houve uma falha da atendente da empresa quando ela encaminhou esse preço, ela vai ter que responder, a empresa vai ter que responder por essa falha, e não a consumidora. A consumidora optou por aquele fornecedor justamente porque ela viu uma vantagem nesse preço. A empresa é obrigada a cumprir com a consumidora o preço, no caso aqui específico, de R$100, porque isso vinculou a empresa àquele contrato. Ela é obrigada. Agora, se a consumidora entende que, de fato, houve um erro e que aquilo pode prejudicar alguém e que ela não quer que seja desse jeito, isso é uma questão de consciência.
2: É pessoal, né?
1: Mas, na lei, não. A partir do momento que a empresa confirma o valor e a consumidora vai até o local, isso é contrato.
2: Sim.
1: Isso é contrato e ela tem que respeitar.
2: Tá certo. No caso aí, tem que procurar o PROCON.
1: Ela pode tentar diretamente na empresa, dizer que quer que cumpra a oferta que foi feita, porque já vinculou a empresa, e se houver a negativa, aí sim, ela deve procurar o PROCON.
2: Basta como prova aquela comunicação feita ali por WhatsApp,
1: Os prints.
2: Os prints.
1: Fundamental que ela tenha todos os prints, todos os registros e toda essa conversa, porque é isso aí que vai fazer com que o PROCON tome a atitude na direção correta.
2: Excelente esclarecimento. Doutor, daqui a 15 dias volta?
1: Se Deus quiser, com muito prazer, com muita honra. É sempre um prazer, Luiz, estar aqui É, e a gente te agradece em nome próprio, em nome do PROCON, em nome da Prefeitura de Manhuaçu, por essa excelente oportunidade que você nos dá de estarmos aqui, de alguma forma, contribuindo com o seu ouvinte, Luiz.
2: E nós também somos muito gratos pela sua presença aqui. Encerramos então o podcast com o Dr. Glauco Macedo, coordenador do PROCON Municipal, aqui no Tribuna do Leste, pelo YouTube e também na Rádio Manhuaçu. Daqui a pouquinho a sequência do programa no rádio e para o YouTube nós encerramos. Muito obrigado.
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0: São 8h52 da manhã, seguindo com o nosso Manhã do Ouvinte pela Rádio Manhã Açu. E a Lorena Correia está aqui para iniciar a semana com a gente, trazendo os destaques do Tribuna do Leste. Oi, Lorena, bom dia.
1: Bom dia, Luiz. Para você e para os ouvintes do Manhã do Ouvinte também.
0: Que bom a gente começar mais uma semana com a sua presença aqui, minha amiga.
1: É ótimo estar aqui com vocês também, Luiz.
0: Lorena, o que é que a gente tem de destaque hoje aqui para o programa, hein?
1: Vamos lá, vamos passar os destaques do Tribuna. A gente fala sobre Lajinha hoje, porque a Secretaria Municipal de Saúde abriu inscrições para a quinta turma do grupo de tabagismo, começando amanhã, no dia 1º de outubro. No dia 1º de outubro, na Policlínica Municipal, às 18 horas. São apenas 60 vagas. Então, se você ainda não fez a sua inscrição, precisa ir até uma unidade de saúde de referência ou buscar o seu agente comunitário de saúde para saber aí se ainda existem vagas para ser preenchidas. E aí, reforçando, no dia 1º de outubro, na Policlínica Municipal, às 18 horas, vai ter início a quinta turma do grupo de tabagismo. A gente tinha comentado aqui também, alguns dias atrás, Luiz, sobre a prorrogação do prazo de pagamento do IPTU em parcela única em Manhumirim. E esse prazo já está se encerrando, vai acabar no dia 10 de setembro. Esse é o pagamento que gera aquele desconto de 10% na tributação. Então, se você quer aproveitar o desconto, acesse o portal institucional da Prefeitura para retirar a guia ou vá até o setor tributário da Prefeitura de Manhumirim para conseguir efetuar esse pagamento em parcela única com 10% de desconto. E ainda falando sobre impostos, o prazo para o produtor rural declarar o imposto

0: O imposto territorial rural também está aberto. Se você ainda não fez a sua declaração, aqui em Manhuaçu, Reduto e Luisburgo, pode buscar pelo Sindicato dos Produtores Rurais para ter o auxílio nessa declaração. Geralmente é pedido a declaração do ano anterior e alguns outros documentos da propriedade também. Para a gente finalizar, na Prefeitura de Carangola, por meio da Sala Mineira do Empreendedor, vai realizar amanhã, às 19 horas, uma palestra gratuita com o tema Como usar a inteligência artificial no planejamento das redes sociais da sua empresa. A iniciativa busca apresentar, de forma prática, como a inteligência artificial pode contribuir para a criação de conteúdos estratégicos, organização de ideias e planejamento das redes sociais. Para participar, você deve realizar a sua inscrição por meio do formulário disponível no Instagram da Prefeitura de Carangola.
1: Ótimo, Lorena Correia. Destaques, então, é para você iniciar a semana com todas essas informações, prazos prorrogados, aquilo que vai acontecendo. Ótima semana de trabalho para você, minha amiga.
0: Muito obrigada, Luiz, para você também.
1: Obrigado. Lorena Correia, Tribuna do Leste, destaque aqui com a gente na Rádio Manhuaçu. Tem um destaque policial que chamou a atenção nesse final de semana. O Ivanildo Conceição de Souza, condenado a 89 anos de prisão por crimes em Matipó e Manhumirim, foi preso na Bahia, depois de fugir aqui de Minas Gerais, há pouco mais de uma semana. Ele foi novamente capturado na última quinta-feira, após permanecer cerca de 8 dias foragido na zona rural de Vitória da Conquista, no Nordeste. Conforme os registros policiais, o Ivanildo foi encontrado na fazenda Beija-Flor, após dias de pânico na zona rural, e carrega uma ficha de crimes praticados com requintes de extrema crueldade. O Ivanildo é aquele homem, aquele autor do crime bárbaro que chocou o país em 2024. Ele estuprou e assassinou a ciclista Lavínia Scarlett Torres de Oliveira, de 24 anos, em Matipó. Ela desapareceu após sair para pedalar na zona rural de Matipó. O caso mobilizou as autoridades, mas o desfecho foi trágico. O corpo de Lavínia foi encontrado dias depois, escondido em uma lavoura de café. As investigações detalharam a brutalidade do assassinato, né? Ele, inclusive, cometeu um outro crime, matando uma moça também em Manhumirim. O corpo dela, de 37 anos, foi encontrado no dia 3 de maio daquele ano, também com requintes de crueldade. Ele foi condenado pelo primeiro crime em Matipó a 46 anos de prisão, depois 43 anos de prisão por esse outro crime em Manhumirim. Ele é natural da Bahia, estava em Minas naquela ocasião para trabalhar na colheita de café. Cumpria pena, mas foi concedida a prisão domiciliar por conta de um tumor no rosto. Ele adoeceu, deu um tumor no rosto e foi concedida a ele, como diz a lei, a legislação, uma prisão domiciliar com tornozeleira eletrônica. E ele rompeu essa tornozeleira, conseguiu arrancá-la e fugiu para a Bahia. Mas está novamente preso. Mas quero trazer aqui algo assim que é muito importante da gente refletir e da gente comentar, que é a questão da legislação. É preciso melhorar a legislação? Sim. É preciso melhorar o sistema penitenciário? Sim. Por quê? Porque um homem condenado a praticamente 90 anos de prisão, com crimes bárbaros como esses que ele cometeu, ele tem que receber o tratamento médico no ambiente penitenciário. Tem que receber o tratamento médico, porque, embora ele seja um assassino e esteja condenado, ele não pode ficar jogado lá sem receber o tratamento médico. O Estado tem que oferecer esse tratamento para ele. Mas a condição hoje das penitenciárias não oferece. Então a gente precisa melhorar a nossa legislação, evitando saídas como essas, que eu acredito que não podem acontecer, mas também melhorar o sistema penitenciário, para que esses homens, esses condenados, as pessoas condenadas, possam receber tratamento médico adequado lá, no sistema penitenciário, sem a necessidade de ter que liberar para ir para casa para receber o tratamento, colocando a sociedade em novos riscos. Porque um homem desse é um risco para toda a sociedade. Aí passa pela questão dos votos, né? Porque quem fazem as leis são os nossos queridos deputados, senadores. Isso mesmo, eles é que são responsáveis pela legislação. Então a gente precisa falar desses temas, trazê-los à tona, questionar e realmente

0: realmente fazer a nossa parte enquanto cidadão nessas cobranças. São 8h59 da manhã. Que bom que ele está preso novamente. Vamos ver até quando vai ficar preso. 8h59 da manhã, após o intervalo, tem a subsequência aqui na Rádio Manhuaçu, trazendo para você aquela sequência musical que a gente sempre prepara com muito carinho na Manhuaçu FM 106.9.
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0: Essa música é do ano de 1976, Folhas, aqui na Rádio Manhuaçu. She Made Me Cry, Roupa Nova Anjo, Alice Cooper, Another Cry, Alexandre Pires e Seu Jorge, Eu Sou o Samba. E a primeira da sequência hoje, Air Supply, Every Woman in the World. E amanhã tem mais aqui na Rádio Manhuaçu, sempre nesse horário das 9, a super sequência com grandes temas nacionais e internacionais para você. É momento de recordação na Manhuaçu FM, todo dia, 9 horas da manhã. Hora certa, 9h20.
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1: Que alegria estar com você na Rádio Manhuaçu 106.9. Bom dia para Fátima, tá no Sagrada Família curtindo a gente. O Benoni da Paixão tá no São Vicente, também ligado. Meu amigo Zé Paulo e a Geralda estão na Vila Nova, curtindo a 106.9. Bom dia também para o Ocimar Pereira, nosso amigão de São João do Manhuaçu. Bom dia para a nossa querida Rosângela de Lima Sattler, também está ligadinha, curtindo a Rádio Manhuaçu. Ela é de Reduto. E bom dia para você que ainda não mandou o seu bom dia, mas vai mandar aqui no 988-18-8890. Bom dia também para a vó Terezinha, tá ligada, curtindo a Rádio Manhuaçu. Ela mora aqui em Manhuaçu, no bairro Colina, tá de volta depois de um tempo fora e agora tá retornando aí para nossa cidade. Seja bem-vinda para sua terra, minha querida. Um abraço para a senhora e também para Clarice. E daqui a pouquinho tem mais participações aqui na 106.9. Padre Ezequiel Dalpoz, o escudo. Depois tem o Gustavo Lima.

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1: Estamos de volta, 9h32 da manhã. Vamos agora com mais participações pelo WhatsApp. E se você não mandou seu bom dia ainda para a Rádio Manhuaçu, tá esperando o quê? Manda para cá. Nosso Zap Zap é mais querido, é mais famoso, é mais acionado, é democrático e você vai participando e abrilhantando aqui a programação com a sua presença, tá? Muito obrigado aí pelo carinho. Vamos para mais uma sequência aqui. A Jane Sanji tá ligado com a gente lá no Espírito Santo. Ô Jane, daqui a pouco eu vou mandar aqui a resposta que você tá pedindo aqui no Zap Zap, tá? Pode aguardar aí que a gente vai enviar para você, tá bom? O Marquinhos e também o Flávio estão em Manhumirim, iniciando a semana e ouvindo a Rádio Manhuaçu. Minha amiga Maria Lopes está ligada, curtindo a gente no Clube do Sol. Mandou mensagem de fé e esperança mais uma vez, né? Nascimento, bom dia para você. Gostaria de ouvir uma saudade aí no programa. E quero mandar para Cleusa Moreira, para minha tia Renilde, meu esposo Ananias, filhos GG, Andrei e Noah, que estão ligadinhos aí em você. É a Shirley, minha amiga lá de Martins Soares, que mandou essa mensagem. Ótima semana para vocês aí, tá? E tem também a participação infantil, é. Bom dia!
13: Bom dia, Luiz Nascimento. Meu nome é Lucas Felipe, eu moro no Córrego da Barra Vista. Eu quero mandar um abraço para minha avó Rosa, pro meu avô Rico, pro meu tio Dodinha e para minha mãe Vanessa, pro meu pai Guicimar e também pro meu irmão Pedro. E também uma música, A Casa da Vovó, Uma Beleza.
1: Olha só, tchau. Que bacana, valeu. Tá certo. Ô Lucas, bom dia pra você. Bom dia pra todos aí da comunidade da Boa Vista. Ligadinhos com a gente, né? Por sinal, eu estive na Barra da Boa Vista, sábado, na Missa da Colheita, com tanta gente, né, participando e falando da audiência da Rádio Manhuaçu. Ótimo, ótimo. Um abraço pra você. Vai tocar A Casa da Vovó ainda hoje, tá? Pode aguardar aí, Lucas. Tem também a Sandra Moraes, do Engenho da Serra, dando bom dia dela. Obrigado pela participação. O Edvaldo Lourenço está com a gente também, lá na Barra da Água Limpa, em Martins Soares. E a hora de música aqui na Rádio Manhuaçu. Nossa Senhora Aparecida, Amado Batista. Música.

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É sucesso de Zeneto e Cristiano na manhã da Rádio Manhuaçu, Fama de Louco. E nós tivemos também aqui aquela saudade marcante, hein? Oswaldo Montenegro, Travessuras, Oswaldo Montenegro e Orquestra, cantando pra você na Rádio Manhuaçu. Mais uma vez, bom dia para você que é nutricionista. Bom dia para a Jane Pesso, nossa amiga. Hoje é o dia dela, né? Nutricionista. Sempre ligadinha com a gente, participando aqui do programa. Parabéns, tá, minha amiga? Parabéns para você que trabalha nessa área da nutrição. A nutricionista ou nutricionista, você que é dessa área, receba aí os nossos parabéns. E daqui a pouquinho, mais participações pelo WhatsApp. Minha amiga dona de casa, bom dia para você. Você que está trabalhando aí no comércio, curtindo a Rádio Manhuaçu, trabalhando na lavoura de café, no terreiro de café, trabalhando e curtindo a 106.9 em todos os setores. Nosso muito obrigado e saiba que é muito bom estar em sua companhia.

0: 9h45.
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1: Já já mais uma sequência de ouvintes aqui na Rádio Manhã Sua. O Zé Felipe, cantor Zé Felipe, ele chamou a atenção ao ser protagonista de uma verdadeira caçada. É isso mesmo, verdadeira caçada amorosa, pouco antes de deixar a 71ª festa do Peão de Barretos no interior de São Paulo. Na madrugada da sexta, ele descobriu que o jatinho de uma pessoa, porque ele tem uma paixão, havia acabado de pousar no mesmo hangar onde ele se preparava para voltar a Goiânia. O Zé Felipe, então, voltou atrás dessa paixão em Barretos. Ao saber da chegada, o filho do Leonardo não perdeu tempo. Ele entrou em um dos carrinhos utilizados no local e saiu acompanhado do amigo João Vitor Cocá, responsável por registrar e publicar o momento nas redes sociais. Durante o percurso pelo hangar, o João quis saber qual era o objetivo daquela movimentação. Zé Felipe respondeu diretamente: indo atrás da minha paixão. E tentou brincar com os próprios sentimentos e sugeriu que a história poderia não durar muito. Uma terceira pessoa que estava no veículo, no entanto, tratou de contestar a declaração. Passa rápido, Zé. Esse tempo não está passando rápido. Se conseguir negar, o Zé concordou. Sem conseguir negar, o Zé Felipe concordou, né? Não está. E Ana Castela retornou de surpresa à festa. A identidade da tal paixão do Zé Felipe não foi revelada no vídeo, mas uma coincidência rapidamente chamou a atenção. Ana Castela, ex-namorada do Zé Felipe, retornou a Barretos justamente durante a madrugada. Ela havia deixado a festa na quarta, retornando para Londrina antes de seguir ao Rio de Janeiro para um compromisso profissional. Pouco depois das 5, porém, já estava novamente no camping do evento. Será que essa paixão da qual o Zé Felipe estava falando é Ana Castela? Nas redes sociais, a Ana brincou com a rapidez da viagem dela, né? Só fui ali trabalhar um pouquinho, voltei, já fiz isso várias vezes. E o reencontro de datas ganhou mais uma curiosidade, porque a cantora voltou justamente no dia em que os dois ex-namorados, Zé Felipe e o Gustavo Mioto, se apresentaram lá na festa do peão de Barretos, que é uma grande festa e que tem essas histórias aí relacionadas a essa grande festa, né? Bom, gente, 11 para as 10 da manhã, deixa eu dar um bom dia aqui agora no Zap Zap da Manhã Sou FM, para o Peninha, que está lá no trevo de Martins Soares, trabalhando na padaria, ligado com a gente, né? Um bom dia também para a minha amiga Maria, que está ligada lá na Ponte do Silva, sintonizada na Manhã Sou FM, pediu uma música do Bryan Adams. Também um bom dia para Duda, nossa amiguinha lá do bairro Lajinha, pedindo aqui uma música de Vitor e Léo. Bom dia para você, Duda. E tem também a minha amigona.

0: Maria dos Reis, lá do bairro Santa Terezinha. Fala comigo.
1: Bom dia, Luiz Nascimento. Eu sou Maria dos Reis. Eu quero oferecer uma música para minhas irmãs lá em São Vicente Simonésia, meu irmão Antônio, minha irmã Matilde, Maria José, Aparecida, Marlene e minha cunhada Diene. E também todos que estão ouvindo. E também para dona Leila, sou Adão. E para vocês da rádio. E para Geralda e Inês, lá no Morro Santana. Tudo de bom. E eu quero a música Folha Seca, se você puder passar para mim. Que Deus abençoe vocês. Fica com Deus.
0: A você também, tá, minha amiga? Uma semana maravilhosa e muito abençoada para você. É 9h51 agora, 9h51, Lourenço e Lourival. Para o garotão Lucas, está acompanhando a gente lá na casa da vovó, na Boa Vista. Bom dia para toda a comunidade aí curtindo a 106.9. Pessoal da Bem Posta, você da Barra da Boa Vista, Taquaral. Bom dia, Aureliana. Aquele abraço para você, minha amiga.

0: Que saudade é essa, hein, gente? Brian Adams cantando pra vocês, Straight From The Heart. É, direto do coração pra minha amiga Maria da Ponte da Silva, ligada aqui na 106.9. E daqui a pouquinho mais participações pelo WhatsApp, nós vamos trazer já já. Agora tem uma notícia que está envolvendo DVD. DVD é jogador do Vasco, né? É o Davi Correia, é o David Correia, né? O DVD, atacante do Vasco, tem sido alvo de buscas e essa operação está sendo coordenada pela Polícia Federal. É a Operação Atropa, contra o tráfico interestadual de drogas e armas e a lavagem de dinheiro. E o DVD do Vasco da Gama, atacante, está nessa apuração aí. No total, em todo o país, equipes saíram para cumprir 4 mandados de prisão temporária e 15 de busca e apreensão. As diligências são realizadas em municípios da Grande Vitória e Afonso Cláudio, no Espírito Santo, além de alvos localizados nos estados do Rio de Janeiro, São Paulo e Goiás, no Distrito Federal. No Rio de Janeiro, agentes da 14ª Delegacia do Leblon, também a Delegacia Especializada em Armas, Munições e Explosivos, saíram para cumprir 3 mandados de busca e apreensão. Entre os endereços, o do DVD, do Vasco, né? Lá na Barra da Tijuca, na Zona Oeste, aliás, Zona Sudoeste do Rio de Janeiro. E o Centro de Treinamento Cruz Maltino, em Jacarepaguá, na mesma região. O vascaíno foi no próprio carro, cuja placa começa com DVD, para o CT do clube, a fim de acompanhar as diligências. Ele não quis dar declarações na saída. E o Vasco, em nota, diz que está colaborando com as autoridades e aguarda a conclusão das investigações. É o trabalho da polícia. E o alvo, um dos alvos, é o DVD, jogador do Vasco, né? O David Correia.
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0: 10 e 5, estamos

Juntinhos da Rádio Manhuaçu, pelo rádio, pelo site, pelo aplicativo. Tem também o conteúdo do YouTube, canal Tribuna do Leste. Você pode acessar. Hoje eu entrevistei o Dr. Glauco Macedo, coordenador do PROCON. E ele falou sobre aquele prazo que a gente tem de arrependimento de compras, que está mudando de nome, né? E, então você pode acompanhar essa entrevista. Muito interessante, tá? Está disponível no YouTube, canal Tribuna do Leste. Foi tema hoje no podcast Manhã do Ouvinte, Tribuna do Leste, mais cedo. Sabe quem está fazendo aniversário hoje? A Ágata. A Ágata é de Palmeiras, é a netinha da Rosângela, minha prima. Ela está de aniversário hoje. Bom dia para você, Ágata. Parabéns, muitos anos de vida. E tem aplausos para ela aí? Tem aplausos? Onde estão os aplausos? Onde são? Onde estão? Aí sim, hein? Parabéns para você, Ágata. Um abraço à família em Palmeiras, curtindo a Rádio Manhuaçu. Fazer aniversário é bom demais, né? E hoje é o aniversário da Ágata. Também bom dia para os demais aniversariantes do dia, ligados aí na Rádio Manhuaçu. Tem um bom dia também da Cláudia Gomes, está na escuta. Ela escreveu o seu nascimento. Bom dia para você. Estou aqui em Martins Soares, ligadinha. Manda uma música bem bacana aí para gente. Quero oferecer também para todos ligados aqui, principalmente para a Fabiana, que está na escuta do programa. Bom dia também para minha amiga, a Glauciele Lopes, e para a filhinha dela, que mandou mensagem no Zap Zap aqui. Obrigado aí pela sintonia e pela participação. E essa música que nós vamos trazer agora é do Gustavo Mioto. Falamos dele agora há pouco, né? Se apresentou lá no Festival de Barretos, né? Com certeza fazendo muito sucesso, porque é um grande cantor. E essa música é uma música mensagem que ele gravou em 2022. Melhor versão. Bom dia para você. Daqui a pouquinho, 10h30, notícias.

0: César, Menotti e Fabiano fizeram um showzaço recentemente na Fecal de Indurandé. Parabéns a essa dupla, que realmente tem grande sucesso, né? Deixa o Sol Entrar, nós acabamos de ouvir. E o cantor Júnior Lima, que é o irmão da Sandy, filho, né, do cantor Chororó, ele e a esposa, a Mônica Benini, revelaram que a filha Lara, de 4 aninhos de idade, havia sido diagnosticada com síndrome nefrótica, que é uma condição que afeta os rins e pode provocar perda excessiva de proteínas pela urina. Desde a revelação, a Lara segue em acompanhamento médico e, de acordo com os pais, apresenta avanços no tratamento. Eles deram uma entrevista à revista Quem, e nessa entrevista a Mônica contou que a família tem percebido uma evolução positiva no quadro da filha com relação a essa síndrome nefrótica. Então a gente fica de longe torcendo para que dê tudo certo e ela se recupere, né? A filhinha do Júnior Lima e da Mônica Benini, a Lara, de 4 aninhos de idade. Daqui a pouco eu volto com você na sequência do nosso Manhã do Ouvinte.
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0: 10h30 tem notícias da Rádio Manhuaçu. Tem uma mulher que foi presa. E ela foi presa acusada de tentar matar um homem em Simonésia. A outra notícia de destaque também, um homem foi preso dentro do Hospital César Leite, aqui em Manhuaçu. Eu vou contar para você já já. Tem uma outra informação também importante que a gente vai falar, que é sobre um alerta do Ministério da Saúde com relação à vacina contra o sarampo. Tudo isso para você na edição do Girando, daqui a pouquinho, na Rádio Manhuaçu.

E agora tem um bom dia do nosso amigo Zé Paulo, tá ligado com a gente lá em Alto Caparaó. Zé Paulo Garcia, tá pedindo aqui uma música com a dupla de Paulo e Paulino, tá certo? Bom dia pra você. Bom dia também para o meu amigo Cláudio, né? Ele e a esposa estão agora na sintonia da Rádio Manhã Sul, lá no radinho do carro, né? O Cláudio é assim, se está em casa, tá ouvindo. Se está no carro também, se vai viajar, escuta pelo aplicativo. É isso aí, Cláudio. Bom dia para você e para Maria aí no Jatobá. Ótima semana para todos aí ligadinhos na Rádio Manhã Sul. 10h20, Melim, ouvi dizer.

0: Essa é a da dupla Cleiton e Romário com Zé Felipe, Se Eu Te Perdoar, de Paulo e Paulino, No Céu dos Braços Teus, e também Melim, Ouvi Dizer. E daqui a pouquinho tem mais sequência musical para você na Rádio Manhuaçu, que as melhores músicas tocam aqui na Manhuaçu FM. 10:30 da manhã.
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Maior sossegue com a temperatura em elevação nesta segunda-feira, agora 24 graus no centro da cidade, umidade relativa do ar em 69% e tem 3% de possibilidade de chuva para esse momento. Ou seja, pequena possibilidade. Uma mulher de 45 anos foi presa pela polícia e a suspeita é que ela tentou matar um homem de 35 anos a facadas na madrugada da última sexta, em Simonésia. A vítima deu entrada no pronto atendimento da cidade com grave ferimento abdominal e foi apurado que a vítima não tinha condições de relatar o que havia acontecido devido à gravidade. Testemunhas informaram que ele estava em um bar acompanhado da suspeita e que os dois aparentemente embriagados discutiram e trocaram agressões físicas. Após deixarem o estabelecimento juntos, um novo desentendimento teria ocorrido no trajeto quando a mulher desferiu golpes de faca contra a vítima. Inclusive, imagens de câmeras de segurança de outro estabelecimento mostraram o homem chegando ferido ao local e pedindo ajuda. A suspeita foi localizada em casa, também com sinais de embriaguez, e disse não se lembrar do que aconteceu após sair do bar. Foi presa em flagrante, em tese, por tentativa de homicídio. A vítima, trazida para o César Leite, em Manhuaçu. Um homem de 40 anos foi preso dentro do Hospital César Leite durante internação no HCL em Manhuaçu, sábado. Ele havia dado entrada no hospital dia 28 de agosto, vindo de Simonésia, com lesões graves. Inicialmente, forneceu nome falso, alegando ter sido ferido em uma queda durante trabalho em uma lavoura de café. Posteriormente, a companheira do paciente apresentou o documento que revelou sua verdadeira identidade. Numa consulta aos sistemas, foi localizado um mandado de prisão contra ele, expedido no dia 14 de maio pela comarca de Ubá, aqui em Minas. Diante disso, foi dada voz de prisão, mas o homem permaneceu sob escolta policial devido ao seu estado clínico e a ocorrência foi encaminhada à Central Estadual do Flagrante Digital. As lesões e hematomas observados no paciente levantaram suspeitas de que ele possa ter sido vítima de agressão física após apesar de ter mantido a versão de uma queda. A PM de Simonésia foi comunicada e ficou responsável por apurar a origem dos ferimentos. Em Lajinha, o corpo de um homem foi encontrado às margens de um poço no Córrego Carvalho, zona rural de lá, na última quinta. A vítima ainda não foi identificada. Um funcionário do SAAI encontrou o corpo, que estava parcialmente dentro d'água, em posição de decúbito ventral. O homem vestia cueca, calça jeans, camisa azul e calçava um tênis. Perícia técnica compareceu ao local, o corpo foi retirado da água com apoio de militares e de um funcionário funerário. Segundo o perito, o estado de decomposição dificultou a identificação de possíveis sinais de violência e não foi possível determinar a causa da morte lá no local. Foram feitos levantamentos com familiares e consultados registros de pessoas desaparecidas na região, mas a identidade da vítima não havia sido confirmada. O corpo do localizado foi encaminhado para o IML para exames que devem esclarecer a causa, circunstâncias da morte e uma possível identificação. O Ministério da Saúde reforça o chamamento para vacina contra o sarampo. Diante da ocorrência de casos de sarampo em São Paulo ao longo dos últimos meses, o Ministério da Saúde reforçou o chamamento para que a população mantenha a caderneta de vacinação atualizada. A campanha nacional de multivacinação segue até amanhã, dia 1º, e tem como objetivo verificar a situação vacinal de crianças e adolescentes menores de 15 anos e aplicar as doses necessárias, incluindo a tríplice viral que protege contra o sarampo. O Brasil confirmou 27 casos da doença ao longo de 2026. Desses, 24 estão relacionados a uma cadeia de transmissão ativa iniciada em junho no estado de São Paulo, sendo 21 casos na capital, 2 em São Bernardo do Campo e 1 em Guarulhos. Então, você pode pegar a caderneta de vacinação aí do seu filho, da sua filha, e procurar posto de saúde para poder fazer, né, uma checagem se está em dia, se está faltando alguma dose. Ano passado foram confirmados 38 casos de sarampo importados ou relacionados à importação. Então é preciso que a gente tenha esse cuidado aí com a vacina.
e foi prorrogado.

0: prorrogado até agosto, o novo Desenrola Brasil, programa do governo federal voltado à renegociação de dívidas bancárias. Então, termina hoje, dia 31. A iniciativa permite que pessoas físicas com débitos em atraso tenham acesso a descontos e condições de pagamento diferenciadas para regularizar a situação financeira. O programa atende consumidores com renda mensal de até 5 salários mínimos, atualmente em R$ 8.105, e tenham dívidas contratadas até 31 de janeiro de 2026, com atraso entre 91 dias e 2 anos. O prazo, que foi prorrogado, termina hoje e não há prevenção de extensão. Então fica aí essa notícia. Se você ainda tem interesse no novo Desenrola Brasil, o prazo termina hoje e não foi anunciado até agora nenhuma prorrogação. 10h36 da manhã, termina a edição do Girando. Mais notícias a qualquer momento.
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1: Daqui a pouco às 11 tem Saúde em Foco, aquela dica que a gente traz para você todos os dias. E agora, Ícaro e Gilmar, Humberto e Ronaldo e Panda.

0: E assim a Maior Sul 106.9 vai fazendo parte da sua manhã de segunda-feira e desejando uma excelente semana para você. Pessoal, daqui a pouquinho às 11h30 tem o Caminho Verdade e Vida, o Padre Carlos vai estar com a gente.
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Que alegria estar com você na Rádio Manhuaçu. E aí, tá em casa curtindo a Rádio Manhuaçu? Tá no trabalho, tá no trânsito, também sintonizado aqui em 106.9. Nossa, muito obrigado, tá? Sempre é um prazer estar com você. E durante toda a programação, a Manhuaçu abre espaço para sua participação aqui por meio do nosso

WhatsApp. É no Amanhecer na Minha Terra, é aqui comigo no Manhã do Ouvinte, é no Sintonia da Tarde com Moreira Lopes, no Sertanejão com Robert Giovanni, Ritmos da Noite com Giovanni Amorim, também no Domingo Sucesso com a Cleide Borges e Linha do Tempo com o nosso amigão Adriano Dias. Então, a Mãe Iuaçu tá sempre com o Zap Zap aguardando você, tá? E é muito bom ter você sempre aqui na programação de sucesso da Mãe Iuaçu FM. E são 75 anos no ar. Quase chegando a 76, hein? Éramos 710, né? Até dois anos atrás e agora 106.9, a sua companhia fiel de sempre. Deixa eu dar um bom dia para o pessoal do Espírito Santo, Pequiá, Irupi, Ibatiba, Ibitirama, Brejetuba, pessoal que está em Iuna também curtindo a gente, pessoal aí do Príncipe, enfim, todo o entorno do Parque Nacional do Caparaó, a parte capixaba, bom dia para vocês todos, tá? A parte mineira também, claro, né? Pessoal de Alto Jequitibá, Alto Caparaó, Caparaó, Espera Feliz, bom dia para você que está acompanhando a melhor programação do rádio da 106.9. Anael Malaquias, bom dia, meu amigo, obrigado aí pelo seu bom dia. O nosso amigão Zé Paulo e a Geralda, hoje, inclusive, estão fazendo aqui a saudação e dando parabéns para Maria da Penha, que é a irmã do Zé Paulo. Está de aniversário hoje, né? Parabéns para você e muitos anos de vida. Neguinho, nosso amigo de Petrópolis, está em Três Rios, ligado. Bom dia!

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1: Esse é o Gustavo Lima e Traia Véia, na manhã da Rádio Manhuaçu. Essa música chama-se Equivocada. O Luan Santana, Marília Mendonça e a Joana também cantaram aqui. 11 horas em ponto.
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1: E a dica de hoje aqui no Saúde em Foco é o cuidado que a gente deve ter com aquilo que a gente come e bebe antes de dormir. Assim como não é recomendado fazer uma refeição pesada antes de dormir, deitar com fome também pode atrapalhar o seu sono. O desconforto causado nas duas situações pode mantê-lo acordado e não vai ser nada bom. A nicotina, a cafeína e o álcool também merecem cautela. Isso porque seus efeitos estimulantes podem levar horas para passar e interferir no sono. Num primeiro momento, o álcool pode até dar uma sonolência, aquela enganada achando que você vai dormir, mas depois pode atrapalhar o seu descanso. O tipo de alimento que você consome também é importante. Pesquisadores da Universidade de Columbia, nos Estados Unidos, mostraram que carboidratos podem ajudar a dormir mais rápido, mas é melhor consumir carboidratos complexos que tenham fibras, como batata, mandioquinha, arroz integral e quinoa. Eles podem ajudar a obter um sono mais profundo e mais restaurador. Então essa é a dica de hoje do nosso Saúde em Foco e amanhã tem mais.

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13: 11:04 da manhã, vamos aqui com mais participações e já finalizando o atendimento no Manhã do Ouvinte. Mas, como eu disse mais cedo, todo dia, toda hora, o tempo todo, você participa aqui da programação da Rádio Manhuaçu. Toda a programação nossa é voltada para esse atendimento, a sua participação. O Geraldino, amigo nosso, mandou assim: que o Senhor abençoe nossos caminhos, guie nossos passos, proteja quem amamos e seja sempre a nossa companhia nesta linda estrada da vida. Bacana, hein? Bom dia para você, Geraldino, pessoal do bairro Lajinha, curtindo a Rádio Manhuaçu. Esse amigão nosso, pelo que a gente percebe, é motorista, né? Segundo ele, está dizendo assim: o Nascimento, bom dia para você. Estamos aqui juntinhos, esperando os alunos saírem da escola para retornar para casa. Manda uma música bem bacana aí para gente. Tá ótimo. Quem mandou a mensagem é o Marcelo, grande Marcelo Luciano. Bom dia para você, bom trabalho, tá? A Lucimar do Bálsamo e Orizânia também está sintonizada na Manhuaçu FM. Abençoado dia, semana maravilhosa para você, é o que nós desejamos, tá? A minha amiga Eni, do bairro Matinha, também já mandou o bom dia dela. Um ótimo dia para você e que essa segunda-feira seja especial na sua vida, tá, minha amiga? Bom dia para o pessoal do bairro Matinha, curtindo a Rádio Manhuaçu. E nós preparamos aqui uma sequência com o Eduardo Costa, o Guilherme Maeri Maraíza e Jorge Matheus. Começando agora, Imagina Eu.

Esse trabalho de 24 da dupla Jorge Matheus trouxe aí algumas regravações. Aqui Anjo de Amor e 2. Teve também Hugo e Guilherme e Maiara e Maraísa, Imagina. E o grande sucesso do Eduardo Costa, Imagina Eu. Bom dia pra

0: Valéria, para o Vaguinho, para os filhos todos em Luisburgo, ligados na Rádio Manhuaçu 106.9. Aquele abraço especial, tá, minha amiga? E daqui a pouquinho eu volto para aquela parte final do programa, já nos preparando aí para o início do Caminho Verdade e Vida, daqui a pouquinho, às 11h30 da manhã.
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E por onde esse rapaz passava, quando ele chegava para fazer o show, para fazer a apresentação, seja nos palcos, seja na televisão, nos teatros, ele com aqueles metais todos e aquela banda, era algo assim maravilhoso. E a gente vai recordar agora um dos grandes sucessos dele. Eu estou falando do saudoso Tim Maia. 11h19 da manhã. Nessa viagem que a gente faz aqui, gostava tanto de você.

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1: E o nosso novo encontro vai ser amanhã, às 7h25 da manhã, logo após o horário eleitoral. Quero agradecer, muito obrigado pela sintonia, felicidades para você. Daqui a pouquinho nós teremos a música da Kel Smith, Era Uma Vez, e em seguida o Caminho Verdade e Vida com o padre Carlos Altoé. Deixa eu só fazer uma correção, amanhã eu não vou estar aqui. Acabei esquecendo, né? Amanhã a gente tem um compromisso na área médica, então não vou poder estar presente na Rádio Manhã Uaçu. A Cleide Borges vai estar com a gente. E na quarta-feira, se Deus quiser, a gente retoma aqui a caminhada, tá? Muito obrigado a todos, felicidades, fiquem todos com Deus e até quarta, né? E para encerrar hoje, Kel Smith. Tchau, gente!

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Bom dia, Luiz Nascimento. Bom dia, ouvintes. Grande abraço. Bom dia, família. Bom dia, pais e filhos, filhos e pais. Família que se encontra ao redor da mesa. Refeição, almoço. Que coisa boa. Grande abraço, bênçãos de Deus. Bom dia, trabalhadores e trabalhadoras, viajantes, motoristas. Que Deus abençoe você, sua família, nossos lares. Nosso bom dia todo especial, a criançada, a juventude, orações e preces aos doentes, enfermos, famílias enlutadas, aos idosos. Que Deus continue fortalecendo o caminho, a vida, a fé. Hoje estamos celebrando o último domingo do mês, último dia do mês de agosto. Isso mesmo, ontem celebramos o quinto domingo. Hoje, segunda-feira, dia 31 de agosto. Olha, o mês está terminando, um mês dedicado às vocações, serviços e ministérios. Um mês todo dedicado às vocações, à vida sacerdotal, religiosa, à vida consagrada, à vida leiga. Ontem nós celebramos o dia do catequista. Que Deus abençoe você, independente da sua opção de vida, independente daquilo que você realiza na sua comunidade, na nossa igreja, agradeçamos a Deus tudo que nós celebramos. Vamos incluir, junto com as vocações, a Semana Nacional da Família, que foi um momento rico, importante, que onde as famílias se reuniram, grupos pastorais, movimentos, crianças, jovens, adultos, foi um momento importantíssimo de rezar pelas famílias dentro de uma semana toda especial. Renovemos o nosso compromisso da fé. Se hoje nós temos motivos para agradecer o mês que nós estamos concluindo, a partir de amanhã é um mês dedicado à Bíblia. Mês de setembro, Palavra de Deus. Palavra que nos ilumina, nos fortalece, aquece o coração. Caro ouvinte, querida família, nosso caminho Verdade e Vida nas segundas-feiras, sempre dedicado às famílias. Na palavra do Papa Francisco, na Amoris Laetitia, o Papa recorda que nenhuma família é perfeita e que todos somos chamados a crescer no amor através da paciência, da misericórdia e da compreensão. Francisco nos convida a acolher as fragilidades humanas sem perder a esperança e a confiança na graça de Deus. O Papa nada mais, nada menos quer nos chamar a atenção. É família humana. Temos dificuldades, limites, mas nós não podemos perder de vista os elementos fundamentais: a misericórdia, a compreensão, a paciência, o amor dentro dos nossos lares. Também a Familiares Consórcio ensina que a família cristã deve ser espaço de acolhida, de reconciliação e cuidado mútuo. Quando existe disposição para perdoar e recomeçar, o amor se fortalece e a paz volta a habitar no coração das famílias. É o caminho da fé, é o caminho da vivência, mas é o caminho que deve ser vivido no diálogo, na fidelidade e na vida partilhada. Toda família encontra momentos de dificuldades, de desencontros e de situações que muitas vezes machucam o coração. Porém, quando existe disposição para perdoar, Deus restaura os relacionamentos e fortalece os laços familiares. O perdão exige humildade e paciência, coragem para recomeçar. Talvez o grande desafio é este.

existe, mas é a graça de Deus que nos dá força para recomeçar, reavivar no coração e na vida a graça, o amor, a disposição. Muitas vezes, uma palavra de acolhida e um gesto sincero de reconciliação podem devolver a paz ao lar. O amor verdadeiro não alimenta orgulho, mas abre espaço para a misericórdia e para a comunhão. Acreditemos neste caminho da reconciliação, da alegria, para refazer os laços, para refazer o nosso compromisso com Deus, com a família e responder da melhor maneira possível o apelo que o Senhor continua nos fazendo. Primeira música do nosso Caminho, Verdade e Vida desta segunda-feira, Vera Lúcia, Meu Lar.

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1: Muito bem, caro ouvinte, quando pensamos em valores familiares, são valores cristãos, a palavra de Deus vai marcando, sinalizando o que nós cristãos devemos viver e viver de uma forma intensa e plena. E quando nós conseguimos interiorizá-los no dia a dia da vida, nós conseguimos dar passos e nós conseguimos perceber que o essencial, Deus, não pode, em momento algum, ficar de lado. Vamos ao Evangelho de hoje, segunda-feira, dia 31 de agosto, último dia do mês. Temos para nossa reflexão o Evangelho de São Lucas, capítulo 4, versículos de 16 ao 30.
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1: Naquele tempo, veio Jesus à cidade de Nazaré, onde se tinha criado. Conforme seu costume, entrou na sinagoga no sábado, levantou-se para fazer a leitura.

deram-lhe o livro do profeta Isaías. Abrindo o livro, Jesus achou a passagem em que está escrito: O Espírito do Senhor está sobre mim, porque ele me consagrou com a unção para anunciar a boa nova aos pobres. Enviou-me para proclamar a libertação aos cativos e aos cegos a recuperação da vista, para libertar os oprimidos e para proclamar um ano da graça do Senhor. Depois, fechou o livro, entregou-o ao ajudante e sentou-se. Todos os que estavam na sinagoga tinham os olhos fixos nele. Então começou a dizer-lhes: Hoje se cumpriu esta passagem da Escritura que acabastes de ouvir. Todos davam testemunho a seu respeito, admirados com as palavras cheias de encanto que saíam da sua boca, e diziam: Não é este o filho de José? Jesus, porém, disse: Sem dúvida, vós me repetireis o provérbio: Médico, cura-te a ti mesmo. Faze também aqui, em tua terra, tudo o que ouvimos dizer que fizestes em Cafarnaum. E acrescentou: Em verdade, eu vos digo que nenhum profeta é bem recebido em sua pátria. De fato, eu vos digo, no tempo do profeta Elias, quando não choveu durante 3 anos e 6 meses, houve grande fome em toda a região. Havia muitas viúvas em Israel. No entanto, a nenhuma delas foi enviado Elias, senão a uma viúva que vivia em Sarepta, na Sidônia. E no tempo do profeta Eliseu, havia muitos leprosos em Israel. Contudo, nenhum deles foi curado, mas sim Naamã, o sírio. Quando ouviram essas palavras de Jesus, todos na sinagoga ficaram furiosos. Levantaram-se e o expulsaram da cidade. Levaram-no até o alto do monte sobre o qual a cidade estava construída, com a intenção de lançá-lo no precipício. Jesus, porém, passando pelo meio deles, continuou o seu caminho. Palavra da salvação. Prezado ouvinte, querida família, é um momento importante da vida de Jesus. Com certeza, ele volta com muita alegria e disposição para Nazaré, sua cidade, ou seu lugar, sua vila, onde ele cresceu. Mas eu, às vezes, fico imaginando que Jesus não volta de uma forma inocente. Jesus conhecia os seus. Jesus sabia que ele poderia vivenciar aquilo que nós acabamos de ouvir, com certeza absoluta. Jesus não está inocente de tudo. Jesus com certeza foi com uma ideia de um bom judeu no sábado frequentar a sinagoga. O importante é que Jesus, na força do Espírito, ele volta-se para a palavra. Ele apresenta sua missão como cumprimento das promessas do passado. Qual é a missão de Jesus? A missão de Jesus é levar a boa nova aos pobres, é suscitar vida. Diante de uma sociedade que excluía e marginalizava, a missão de Jesus é acolher todos. Diante de uma sociedade doente, a missão de Jesus é curar. Diante de uma sociedade de pessoas tomadas pela lepra, pela cegueira, Jesus é aquele que devolve a vida e a vida plena. Coisa que o templo não realizava.

suscitava, coisa que a sinagoga não suscitava nada de novo, e um grupo de liderança religiosa judaica, fechada nos grandes interesses, não buscava apresentar nenhuma solução. A missão de Jesus é levar a boa nova aos pobres, não somente aos pobres materialmente, mas também aos pobres na fé. E nos pobres da fé são aqueles que não reconhecem Deus, que Deus vive em nosso meio. A missão de Jesus é também libertar os cativos dos encarcerados, os encarcerados no pecado, os encarcerados nas doenças, os que encarcerados em muitas situações difíceis, os dependentes, os que se tornam escravizados. A missão de Jesus Cristo também é a recuperação da vista de todos os que não conseguem ver a realidade, não conseguem enxergar os irmãos que passam pelas grandes dificuldades e que estão ao redor dos outros. Não somente os que não enxergam, que podem contemplar a luz do sol, mas também os cegos, que não são capazes de contemplar a luz da graça de Deus, a graça que ilumina, que fortalece, que abre perspectivas e que abre novos horizontes. A missão de Jesus é a nossa missão. Quando Jesus chama 12, quando Jesus convoca 72 ao canto, mas também o Evangelho chama-nos a atenção, ele estava chamando todos aqueles que viriam depois. Por isso que nós estamos concluindo hoje um mês todo ele dedicado às vocações, serviços e ministérios. Quantas e quantas pessoas hoje não conseguem perceber qual é a missão de cada batizado? A missão de cada batizado, seja eles, elas, independente da idade e da opção de vida que cada um fez, é viver de uma forma intensa e plena, deixar-se guiar e conduzir pelo Evangelho, colaborar com um mundo mais justo, mais humano, mais fraterno. Lembram da segunda leitura de ontem? Carta de Paulo aos Romanos? O apelo de Paulo à comunidade dos romanos: não vos conformeis com o mundo. Quando nós pegamos essa expressão e trazemos para a nossa realidade hoje, significa: não podemos cruzar os braços diante das dificuldades, dos problemas. Não podemos nos acomodar diante dos problemas que surgem a cada dia, os desafios da vida. Peçamos ao Espírito que animou e fortaleceu Jesus. Peçamos a Ele graça, alegria, força e consciência na missão. Segunda música, Nossa Missão.

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1: Muito bem, caro ouvinte, vamos à nossa programação Paróquia de São Lourenço. Lembrando que de segunda a sexta, Igreja Matriz do São Lourenço, missa às 18h10, missa transmitida. Amanhã, missa às 16 horas. Amanhã, terça-feira, 16 horas, no Lar São Vicente de Paulo. Na quarta-feira, 6 horas da manhã, missa na Capela do Hospital César Leite. E às 19h30, horas, na comunidade ou nas comunidades São Judas Tadeu e Nossa Senhora Aparecida. E na quinta-feira, às 19h30, horas, missas nas comunidades Santo Antônio e São Paulo Apóstolo. Rezemos pelos doentes, enfermos, famílias enlutadas, idosos. Rezemos por você, trabalhador, trabalhadora, sua família e seu lar. Pai nosso que estais no céu, santificado seja o vosso nome. Venha a nós o vosso reino, seja feita a vossa vontade, assim na terra como no céu. O pão nosso de cada dia nos dai hoje. Perdoai as nossas ofensas, assim como nós perdoamos a quem nos tem ofendido. E não nos deixeis cair em tentação, mas livrai-nos do mal. Amém. A você, caro ouvinte, sua família e seu lar, um grande abraço. Bênçãos de Deus, um dia abençoado, uma semana feliz. Que o Senhor ilumine, fortaleça e guie você. Luiz Nascimento, um grande abraço, uma boa tarde, um bom descanso. Uma semana abençoada. Última música, dentro de um mês vocacional que estamos concluindo, na voz do Johnny, Maria das Vocações. Na sequência, nós teremos o Sintonia da Tarde com Moreira Lopes. Pela intercessão.

Então, de São Lourenço, de Nossa Senhora, Mãe de Deus, Mãe da Igreja e Nossa Mãe, desça sobre você, sua família e nossos lares a bênção de Deus Todo-Poderoso, Pai, Filho e Espírito Santo. Amém. Felicidades e até amanhã, neste mesmo horário, em novo caminho, verdade e vida.

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5: Chegando, alô gente, amigo, um abraço, carinho, a partir de agora no Sintonia, na segunda-feira, fechamento de mês, hoje dia 31 de agosto de 2026. E aí, tudo bem? Tudo na paz, alegria, coração batendo forte, 243 dias do ano para 2027, faltam 122 dias, hein? Tá indo embora, né? O ano tá indo, então aproveite, já são 243 dias, um ano que começou há poucos dias, né? E assim, hoje faz lembrar o Dia Nacional do Nutricionista, aquele abraço legal para você que está aí, é profissional da nutrição, temos bons profissionais aqui na região, né? E em especial aqui no Sintonia, nós temos duas vezes na semana a participação da nutricionista Ariel Mairinx, que a gente estende a todos os nutricionistas aqui.

Aquele abraço e as nossas homenagens. Abraço legal para você que está aniversariando, felicidades, muita paz, muito amor em seu coração, seja feliz, viva intensamente, comemore, é assim, né? Para você que chegou agora, ligou seu radinho, para você que desde cedinho já está aí antenado, acompanhando tudo na Mãe Uaçu, bem informado, boas músicas, companhia, é assim a programação que é feita

0: Agitada como sempre, opa, dá uma acalmada, hein? Tira o pé do acelerador e vamos aí, com muita paz, com muita alegria. Abraço para você na sua comunidade rural, na sua cidade, você que está mais distante, acompanha também pelo aplicativo, pelo site da manhuaçufm.com.br e assim você vai interagindo, deixa seu recado, manda o seu abraço. Nosso WhatsApp é o 33 988 18 88 90. Vem participar, vem acontecer com a gente, vamos lá! Ritmo mais que especial com você. Ligadinho, já já tem o destaque para o convidado do dia. Hoje, mais um grande nome da música passa por aqui. Tem um grupo muito legal para cantar para você, para trazer boas músicas, para a gente conhecer a história. Então, fique ligadinho aí. Já já vamos conhecer a história de uma mineira no Artista da Terra. É assim, né? Diariamente contando histórias de mineiros e mineiras. E você não perde nada, é só ficar ligado com a gente. E em instantes, o momento do Igreja Viva Catequese no seu lar. Depois tem o Toques e Dicas, mais uma boa receita. Fique ligado, hein? Quer fazer diferente? É só ficar ligadinho com a gente. As duas com o Igreja Viva Catequese no seu lar. Sempre essa transmissão também pelo Face da Mãe Uaçu. Às 3 horas, a consagração à Nossa Senhora Aparecida. Tem informações do esporte. Para você também a mensagem de otimismo, fato ou fake, tudo isso acontece na sua tarde a partir de agora. E aí, como é que tá a expectativa para o mês de setembro, hein? Tá chegando, ó. Já tá batendo a porta, hein? Hoje encerra o mês de agosto. Aí com você que vivenciou muitas emoções, grandes acontecimentos no mês, né? Tá feliz você que talvez teve aí os seus dissabores, algumas situações complicadas, mas tem fé, acredita que tudo vai dar certo. Tem que ser assim. E a nossa mensagem sempre de gratidão, embora você possa estar sozinho na sua caminhada. Se todos os abandonarem, prossiga a sua jornada de cabeça erguida. Se as trevas crescerem ao seu redor. Mais uma razão para que você mantenha acesa a pequenina chama de sua fé. Não deixe que sua luz se apague, para que você mesmo não fique em trevas. Ilumine com a sua luz as trevas que o circundam. Tenha certeza de que tudo vai dar certo. Isso sim, depende de você.
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0: E você, vamos lá, ritmo mais que especial na segunda-feira. Tem Biquíni Cavadão e Sidney Magal. Chove chuva? Será que chove?

0: Sintonia você, chove chuva, biquíni, Cavadão e Sidney Magal, é, nesse clima gostoso, hein? Conferindo agora, 12:34 é a hora.
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com você na emoção, na sua tarde. E daqui a pouquinho, sabe o que vem por aí? Já já o Artista da Terra. E hoje tem uma história muito legal. Hoje vamos falar sobre a trajetória de uma mineira. E o Luan Pereira chegando.

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1: Sintonia na sua tarde de segunda-feira. Agora meio-dia e 42. Ed Brito e Samuel. Toda mulher.

0: de setembro, Independência do Brasil. A data marca a Declaração de Independência do Brasil de Portugal em 1822. O que, que tem mais nisso aí? Tem o feriado, né? 7 de setembro de 2026 cai em uma segunda-feira. Então a data forma um período de 3 dias para quem não trabalha aos sábados e domingos e também tem folga no feriado. Seria o 5 de setembro, sábado, né, para quem não trabalha nesse dia, no sábado. O 6 de setembro, o domingo. E o 7 de setembro, a segunda-feira, aí o feriadão nacional. E vale lembrar que, mesmo nos feriados nacionais, nem todos os trabalhadores são dispensados. A legislação permite o funcionamento de atividades consideradas essenciais. Mas que tá assim de gente de olho aí na próxima segunda-feira, né? Em especial no próximo final de semana que vai ser prolongado. Ah, tem muita gente.
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0: Conferindo a hora certinha. 12:48.
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Maravilha, vamos em frente, você ligadinho aqui na Manhuaçu. E lembrando, hein, hoje dia 31 e segunda-feira, encerrando o mês. 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

0: Boa tarde.
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0: 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E o Marciano chegando pra você essa aí. Dormir na praça, meio-dia e 51. Já já o convidado do dia, o artista da terra.
3: Cento e seis ponto nove.

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1: E hoje vamos contar a história de uma mineira, atriz, cantora, compositora, produtora e diretora artística. Valéria Carvalho, que nasceu em 26 de maio de 1968. Ela é do município de Formiga, aqui no interior de Minas,

0: bastante conhecida em Portugal, onde se radicou em 1991 pelo seu desempenho no teatro, TV, cinema e também trabalho social. Na TV portuguesa, trabalhou em inúmeras novelas, séries e talk shows, tendo a personagem cósmica a Juracê, no sitcom Não Há Pai, sido uma das mais marcantes. É ainda criadora e diretora da Associação Palco Unânime, onde desenvolve seu trabalho de intervenção artística na área social para a Câmara Municipal de Oeiras, através do projeto Bairro em Cena. Integra o elenco da novela Festa é Festa, da TV. Paralelamente à sua carreira de atriz, lançou em 2018, pela editora brasileira Biscoito Fino, o primeiro disco, Rui em Jeito de Bossa, uma interpretação de temas dos ícones da música portuguesa Rui Veloso e Carlos T. Com este trabalho, esgotou salas emblemáticas do país, tais como Teatro Tívoli, em Lisboa, Casa da Música, Sala Principal no Porto, Salão Preto e Prata do Cassino do Estoril, Teatro Olga Cadapau, em Sintra, e Teatro Baltazar Dias, no Funchal. Em 2023, a mineira Valéria Carvalho lançou seu segundo disco pela mesma editora, com temas autorais intitulado Panela de Barro e Pedra Sabão, com produção e direção musical do contrabaixista brasileiro Jorge Helder. O disco conta ainda com o maestro João Carlos Coutinho, do piano, Lula Galvão, na guitarra, e Marcelo Costa Real, na bateria e percussão. Na TV são dezenas de trabalhos realizados. No cinema são menos trabalhos e no teatro várias participações, inúmeras também. Com destaque para a trajetória, de forma resumida, da mineira Valéria Carvalho, ela que nasceu em Formiga e é uma produtora, diretora artística, cantora, compositora, atriz e muito reconhecida, em especial em Portugal, onde ela reside atualmente. Para você que está sempre neste horário, histórias de mineiros e mineiras com o artista da terra.
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0: Vai lá no convidado do dia. Para você sempre, grandes nomes da música passam por aqui. E hoje tem Araqueto.

Sintonia, Araqueto, com você aqui na Manhuaçu FM 106,9. E assim, no destaque para você que está aí vivenciando sempre o momento com o convidado do dia. E é sempre muito bom a gente trazer grandes nomes, né? Essa turma aí consagrada de axé music, samba, reggae. Foi fundada em 1980, Araqueto, no bairro de Periperi, no subúrbio ferroviário de Salvador, Bahia. E agora tem Carta Branca. Confira, 1:11.

Araqueto, destaque para você aqui na Manhuaçu FM 106,9. E o nome do grupo vem da língua Iorubá e significa povo de gueto, em homenagem a um antigo reino e tribo africana. E agora, mal acostumada.

0: Araqueto, bom acostumada, em destaque para você aqui no Sintonia, agora 1h20, tá gostando? Deixa seu recado, manda o seu abraço aí no nosso WhatsApp, fica à sua disposição, tá? 33 988 18 88 90, vai lá, deixa seu recadinho, manda seu abraço, seu alô, indique a música com o Araqueto, ou mesmo peça a música do seu cantor preferido, da sua cantora, interaja, a programação feita pra você.
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Destacando no convidado Araqueto, já são mais 45 anos de trajetória, hein? É, com sucesso aí, que o povo canta, com shows em todo o Brasil. E esse grupo foi campeão do Carnaval de Salvador nos anos 81, 82, 83, não podendo mais competir nos anos seguintes, hein? O Araqueto foi idealizado por Vera Lacerda, professora de História e mestre em Filosofia, e o primo Augusto César, guru que diversos artistas, né, tinham como uma referência. Assemelhante aos outros blocos afros, como Lei Aí e Olodum, o bloco Afro Araqueto desenvolvia também um trabalho social voltado para a comunidade. Embora durante os anos 80 os blocos afros tenham ficado quase invisíveis para o grande público no Brasil, as suas músicas foram interpretadas por vários outros artistas, em especial pela banda Reflexos e a cantora Margarete Menezes. E assim, em 87 lançaram o álbum de estreia e em 94 foram para uma nova gravadora e lançaram o álbum Bom Demais. Em 98 lançaram o álbum ao vivo, que foi certificado diamante devido à excelente vendagem. Um canto forte, Araqueto 1:24.

Sintonia você aqui na Mãe Ossuara Queto. É demais, hein, esse grupo. E assim, com o destaque, né, o Araqueto, em março de 2015, Tatal deixou o Araqueto mais uma vez e definitiva essa saída. E entra no comando dos vocais do Araqueto.

E a senhora Quinto, com você na Manhuaçu FM 106,9. E essa banda continua nativa, hein? É fundada em 1980, lá em Salvador. Segue fazendo shows, lançando projetos e arrastando multidões pelo Brasil. E a banda passou por mudanças importantes e vive um momento de celebração dos seus mais de 45 anos de história. O novo vocalista, desde 2024, a banda é liderada pelo cantor brasileiro Guga Camafeu, que assumiu os vocais após a saída de Dan Miranda. Guga é conhecido por sua energia no palco e por ter participado do quadro Iluminados. E também o grupo tem feito turnês nacionais, ensaios abertos, bem disputados em Salvador, como as tradicionais apresentações no Pelourinho, além de marcar presença em grandes carnavais fora de época e micaretas pelo país. E assim, para você, hoje nós tivemos a...

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6: E aí, vamos em frente com você, ligadinho aqui na Manhuaçu FM, com você agora 1h39. E aí, tá feliz? É, deixa eu mandar um abraço aqui para o ouvinte, a Mônica. Oi, Mônica, um abraço para você, obrigado aí pela participação. Todos que vão aí acompanhando nesse clima super legal nessa tarde de segunda-feira, para encerrar o mês, né? Nossa ouvinte Mônica e a todas as amigas lá do bairro Bom Jardim.
7: Falando da Aparecida do São Francisco de Assis, quem tô pedindo uma música pro Floriano, Laço Aberto.
6: Aê, bom dia, Ronaldão. Aqui quem tá falando ritmo, da... com você aqui pela Manhuaçu. Bora certinha, confira. 1h40.

0: E aí, vamos em frente? É você ligadinho com a gente aqui, deixando seu recado, seu abraço, seu alô. Vamos lá.
1: Queria dar os parabéns pro meu neto, Fernando Júnior.
0: Fala aí, vai.
1: É a Roseli daqui do Corvo, Canadá.
0: Valeu, abraço pra você, tá? É a Roseli abraçando aí o neto, né? Tá naquele clima legal. Oi, Moreira. Aqui, ligadinho. Manda um abraço pra minha mãe, a Maria de Fátima. E o meu pai, Lúcio, minha avó, Geralda, em Durandé, é o Luciano. Alô, Luciano, em Durandé, um abraço para você, todos que estão aí nos acompanhando. E o nosso ouvinte aí, destaca, né, Moreira? É, flamenguista, hein? Mandou aqui, né, no perfil com o escudo do Flamengo e tudo mais. Então tá feliz da vida, não é isso? Então vamos aí com Ana Castela. E o barulho da caminhoneta, hein? Vamos lá. 1h45.

0: caminhonete. Aí acelera, vai. Aí, Ana Castela, no Sintonia 1:48.
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1: E aí, vamos em frente, você ligadinho aqui, destacando o seu abraço, seu alô.
2: Boa tarde, Moreira.
1: Boa tarde.
2: Tudo bem?
1: Tá tudo bem?
2: Aqui, Maria José Sodré de São Vicente Simonesa.
1: Fala,
2: passando
1: minha amiga.
2: Passando pra pedir a música da Zimão Freita.
1: Sim.
2: Beijo gelado. Quero oferecer para todo que estiver ouvindo, pro meu companheiro José Gonzalo de Carvalho, para toda a minha família e para você da rádio. Boa tarde.
1: Valeu, Maria José. Um abraço, boa semana, tá? Tudo de bom pra você, um feliz mês de setembro que vem chegando pra toda a família aí, alusão legal. Um grande abraço também para Vanice, oi, ligadinha lá em São João, um abraço pra vocês aí. E agora tem mensagem errada. Jean Giovanni.

0: Sintonia, você, Ana Carolina, quem de nós dois? Daqui a pouquinho tem o Igreja Viva Catequese no seu lar.
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1: Aí você, ligadinho aqui na Manhuaçu FM, e daqui a pouco nós vamos ter o Igreja Viva nesse ritmo da sua tarde aqui pela Manhuaçu. É só ficar ligadinho.
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0: Hora certa conferindo, para você agora são 12h08, um pouquinho além do horário normal, mas chega para você o momento especial do Igreja Viva, a comunicação do Padre Rafael Henrique.
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2: Olá, meu querido irmão, minha querida irmã, está no ar o nosso Igreja Viva, este momento em que nós nos encontramos, momento para a nossa catequese, em que nós fazemos a leitura de um documento da igreja, de uma exortação apostólica, momento em que nós retomamos a nossa catequese inicial e também aprimoramos a nossa catequese permanente. Que Deus abençoe imensamente você, a sua família, o seu lar, onde quer que você esteja neste momento nos acompanhando, que Deus abençoe imensamente. Neste momento do Igreja Viva, nós estamos na leitura da exortação apostólica pós-sinodal Verbum Domini, do Santo Padre Bento XVI, sobre a palavra de Deus na vida e na missão da igreja. Nesta exortação apostólica, nós continuamos a leitura do número 93, que vai nos dizer o seguinte: é necessário descobrir cada vez mais a urgência e a beleza de anunciar a palavra para a vinda do reino de Deus que o próprio Cristo pregou. Neste sentido, renovamos a consciência tão familiar dos padres da igreja de que o anúncio da palavra tem como conteúdo o reino de Deus, sendo este a própria pessoa de Jesus, o autobasileia, como sugestivamente lembra Orígenes, o Senhor oferece a salvação aos homens de cada época. Todos nós damos conta de quão necessário é que a luz de Cristo ilumine cada âmbito da humanidade: a família, a escola, a cultura, o trabalho, o tempo livre e os outros setores da vida social. Não se trata de anunciar uma palavra anestesiante, mas desinstaladora, que chama a conversão, que torna acessível o encontro com Ele, através do qual floresce uma humanidade nova. Muito bem, meu querido irmão, minha querida irmã, aqui nós somos então chamados a vivermos essa palavra, este anúncio, a tomarmos essa palavra, este anúncio, para trazer esta nossa responsabilidade de dizer, de falar, de proclamar em todos os âmbitos. Quer dizer, todo tempo e todo espaço, em todo momento, é momento para a evangelização. Seja nos mais diversos ambientes, viver a palavra de Deus e anunciar a palavra de Deus é uma missão nossa, que nós assumimos e recebemos do Senhor. O anúncio do reino de Deus deve estar em todo o ambiente e em todo lugar. Portanto, estejamos atentos para vivenciar, para anunciar essa palavra de Deus em todo e qualquer momento da nossa vida. Não sejamos tímidos em anunciar a palavra de Deus, mas sejamos destemidos anunciadores. Que Deus abençoe imensamente você, abençoe o seu lar, abençoe a sua família. Um grande abraço, fiquem com Deus e até o nosso próximo Igreja Viva.

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1: E assim nós tivemos o destaque na sua tarde para o Igreja Viva, a comunicação do padre Rafael Henrique, de volta amanhã neste mesmo horário.

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1: Maravilha, hein? Chegou então esse momento tão saboroso na segunda-feira com a participação especial do chefe Eliassi Fernandes, traz as melhores receitas e hoje tem um lombo que eu tenho certeza que muita gente vai querer preparar. Quer descobrir? Ah, então vamos conferir a partir de agora.
2: Boa tarde, ouvintes do Toques e Dicas. A nossa receita de hoje é lombo de panela à Califórnia. Então, caneta e papel na mão para anotar aí os nossos ingredientes. Um lombo com mais ou menos 2 quilos, 1,5 xícaras de suco de laranja, 10 dentes de alhos amassados, folhas de manjericão a gosto, 1 colher de chá de louro em pó, sal e pimenta do reino a gosto, pêssego, abacaxi, figo e ameixa preta em calda como guarnição. Então, vamos lá. Preparar o nosso lombo de panela à Califórnia. No copo do liquidificador, coloque o suco de laranja, o alho, o manjericão e o louro, sal e pimenta. E bata aí por mais ou menos 1 minutinho e deixe reservado. Coloque o lombo de porco numa tigela e regue com tempero reservado. Deixe a carne nesse tempero por cerca de 3 horas, virando algumas vezes para ficar todo, pegar o tempero todinho no lombo. Depois escorra e reserve o tempero. Aqueça uma panela grande com um fio de óleo e dore o lombo de maneira uniforme. Adicione o caldo do tempero reservado e cozinhe por cerca de 1 hora e meia em fogo baixo. Se necessário, durante o cozimento, vai pingando um pouquinho mais de água, mas preste atenção, não água fria, água quente. Para servir, corte o lombo em fatias, dispõe uma travessa e decore com pêssego, abacaxi, figo e ameixa preta. A minha dica, sirva com arroz branco e uma farofa que vai ficar sensacional. Até o nosso próximo encontro, se Deus assim nos permitir. E um beijo repleto de sabor.
1: Aí, show demais, hein? Então, quer preparar esse lombo aí? Diferente, né? Bem saboroso, pode ter certeza, tá? Pode pedir a receita? Claro, fique bem à vontade, tá? E você, logicamente, tendo a oportunidade de estar aí fazendo um prato bem agradável, tá? Que vai receber os melhores elogios. Agora são 2h21.
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2: Cada vez mais pertinho, juntinho nesse clima. E agora vem chegando quando são 2h23. Léo Magalhães, guardanapo. É, daqui a pouquinho nós vamos trazer informações de um cantor.

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5: Conferindo agora, são 12h26 e o cantor sertanejo Giovanni, da dupla com Jean, foi flagrado publicamente ao lado de uma nova companheira. Foi ontem, tá? O artista apareceu de mãos dadas com Flávia durante uma celebração de Folia de Reis organizada para marcar o seu aniversário. E assim, a aparição acontece poucos dias depois de sua esposa, a influenciadora Ana Carolina Moraes, acusá-lo de ter deixado a residência para viver um relacionamento com outra mulher. Imagens compartilhadas nas redes sociais mostram Giovanni ao lado de Flávia durante a comemoração. Os dois aparecem próximos e de mãos dadas, enquanto participam da celebração. O irmão do cantor, Jean, também esteve presente no evento que reuniu pessoas próximas ao sertanejo. Agora são 12h27. Cleiton Romário, Zé Neto e Cristiano.

0: barulho pra Diego e Arnaldo, vai.
1: E aí, curtiu? Sim, Diego e Arnaldo, participação Murilo Ruf, diz que recaído. Olha a hora, gente, agora são 12h32, às 3 tem a consagração.
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Com você na Manhuaçu, nesse ritmo gostoso, hein? Deixa eu mandar um abraço aqui para a dona Margarida, ligadinha, acompanhando lá no bairro Santa Luzia. Opa, um abraço para vocês aí, tá? E obrigado pela participação nesse ritmo super, mas super especial. E assim, deixa eu aproveitar aqui também, mandar um abraço para nosso ouvinte, a Helenice, e o seu sobrinho Wesley, que está aniversariando hoje. Ela manda um abraço também, tá? Quem está acompanhando aí é o nosso amigo Delano. Um abraço para todos vocês aí. Zé Carlos, um abraço muito legal, tá? Para essa turma que vai trabalhando e ligadinha aqui pela Manhuaçu. Vamos aí girando, tem Raça Negra, Deus me livre. 12h35.

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2: E assim nós vamos em frente com você na segunda-feira da Manhã Uaçu, 31 de agosto, e nós começamos com as páginas policiais no futebol. O jogador David, atacante do Vasco da Gama, é alvo de buscas nesta segunda-feira da Operação A Tropa contra o tráfico interestadual de drogas e armas e a lavagem de dinheiro. Rainer William Monjardim Cordeiro, de 30 anos, jogador do Vila Nova, também foi alvo de mandados de busca e apreensão em Goiás nesta manhã. No total, em todo o país, equipes saíram para cumprir 4 mandados de prisão temporária e 15 de busca e apreensão. As diligências são realizadas em municípios da Grande Vitória e em Afonso Cláudio, no Espírito Santo, além de alvos localizados nos estados do Rio de Janeiro, São Paulo e Goiás e no Distrito Federal. E o atacante Joaquim Freitas desembarcou na manhã de hoje no aeroporto do Galeão, no Rio de Janeiro, para se apresentar e assinar contrato com o Flamengo. O argentino, de 19 anos, chega do River Plate e será mais um reforço rubro-negro para a sequência da temporada. Assim como Antony Valencia, que chegou no último domingo, Freitas também é um dos substitutos de Gonzalo Plata, vendido ao Dinamo de Moscou nos últimos dias. E o Uberlândia está na grande final da Série D, mas o presidente da SAF do Uberlândia, o Fábio Mineiro, ficou indignado com as agressões sofridas por integrantes da diretoria e da comissão técnica do clube durante o intervalo do jogo contra o ABC ontem na Arena das Dunas em Natal, pelo duelo de volta da semifinal da Série D do Campeonato Brasileiro. Logo após a confusão, Fábio Mineiro foi filmado pelo repórter Marcos Vinícius no interior do estádio, conversando com seguranças da Arena das Dunas. Em meio à revolta, o dirigente fez ameaças e um dos envolvidos nas agressões, e assim citou, né, o camarada que está vestindo preto, eu marquei a cara dele, quero ver se ele é homem mesmo, e aí, logicamente, que não foram os melhores elogios, né? Aí a situação de confusão, portanto, envolvendo aí esse jogo na Série D. E com isso, os playoffs aí, né, com destaque em especial para o Uberlândia, que está aí nessa fase decisiva, né, da final aí do acesso, em especial para a Série C do próximo ano. Já está aí com este acesso, né, exemplo do Asa, do Gama e também do ABC. E esse o destaque em especial, já que a equipe do Uberlândia havia vencido o primeiro jogo por 1-0 e vai estar aí após esse 1-1 na grande final. Destacando a Série C do Campeonato Brasileiro e esta primeira etapa, né, primeira fase que encerrou ontem. A Ferroviária, que bateu Confiança por 1-0, todos os jogos foram no sábado. O Guarani empatou com o Brusque em 2-2, Figueirense 2-1 no Maranhão, Amazonas 2-2 com o Ipiranga do Rio Grande do Sul, Itabaiana perdeu para o Botafogo da Paraíba 2-0, Floresta 2-0 no Ituano, a equipe do Anápolis empatou com Santa Cruz em 1-1, Caxias Inter de Limeira 0-0, o Barra de Santa Catarina venceu Volta Redonda 2-0, Paysandu, que perdeu em casa para o Maringá. Rebaixados aí da Série C para a Série D do próximo ano, Itabaiana e Confiança. E as equipes classificadas aí para a próxima fase: Botafogo da Paraíba com 33, o Brusque 32, Ferroviária 30, Maringá 30, o Floresta somou 30 pontos, Paysandu 29, Santa Cruz também 29 pontos. Portanto, o grupo 1, Botafogo da Paraíba, Maringá, Floresta e Santa Cruz, Brusque, Ferroviária, Inter de Limeira e Paysandu. Os times jogam dentro de seus grupos em turno e retorno. Os dois melhores de cada

0: chave sobem para a Série B de 2027 e os líderes fazem a final. Com destaque para a Série B do Campeonato Brasileiro, nós tivemos o Goiás que bateu São Bernardo por 2-1, Novo Horizontino 2-1 no Sport, Náutico 2-1 no Atlético. O Cuiabá venceu fora de casa por 2-1 o Botafogo de São Paulo. O América, que enfrentou o time juvenil, o time da base da Ponte Preta, já que os profissionais entraram de greve e não foram a Belo Horizonte jogar. E para não ficar no WO, Ponte Preta mandou então a sua base para enfrentar o América. Até que enfim o América venceu, 2-0. E o Atlético Goianiense venceu o Avaí por 1-0, CRB 2-1 no Criciúma, Vila Nova 2-0 no Ceará. E hoje, complementando essa rodada, às 19h30, duas partidas. Fortaleza e Operário do Paraná, Londrina e Juventude. Vamos aí com um destaque para a Série A do Campeonato Brasileiro. A movimentação intensa, né? Fim de semana com bons jogos no Brasileirão. E nós vamos aí conferindo para você que está ligadinho aqui pela Manhã Uaçu FM 106,9, sempre neste horário, a oportunidade para estar aí atento, ligado, toda essa movimentação dos campeonatos. 25ª rodada, o Atlético Mineiro venceu o Vitória por 2-1, o São Paulo bateu o Bragantino por 2-1, o Vasco enfrentou o Cruzeiro e venceu em São Januário diante da sua torcida 3-1. O Atlético Paranaense empatou com o Fluminense 3-3, Flamengo 3-0 no Botafogo, Corinthians perdeu na Neoquímica Arena para o Santos por 1-0, Mirassol e Palmeiras empataram em 1-1, e o Grêmio venceu Chapecoense 3-1, Bahia bateu o Inter por 3-2, e hoje tem Remo e Coritiba às 20 horas. Classificação tem Palmeiras em primeiro 52, Flamengo 48, Atlético Paranaense 45, Fluminense 42 e o Bahia com 40 pontos, o Cruzeiro 39 pontos é o sexto colocado. Na zona de rebaixamento, o Vasco com 25, Internacional 25, Remo 23, Chapecoense 14 pontos.
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1: Muito bem, vamos em frente agora, 3 horas, momento da consagração à Nossa Senhora Aparecida. Intenção especial de todos os aniversariantes lembrados aqui na programação da Manhuaçu e também dos enfermos.
2: Rádio Aparecida, as emissoras associadas, mais de 65 rádios por todo o Brasil, transmitindo agora este momento de consagração a Nossa Senhora, direto do Santuário Nacional. Sou o Padre Batistini, missionário redentorista, nosso organista, o Juninho. Boa tarde para você que também está nos acompanhando pelo YouTube, Aparecida ao Vivo, pelo nosso portal A12. Em nome do Pai, do Filho e do Espírito Santo. Amém. Amém. O anjo do Senhor anunciou a Maria.
3: E ela concebeu do Espírito Santo.
2: Ave Maria, cheia de graça, o Senhor é convosco. Bendita sois vós entre as mulheres. E bendito é o fruto do vosso ventre, Jesus.
3: Santa Maria, Mãe de Deus, rogai por nós, pecadores, agora e na hora de nossa morte. Amém.
2: Eis aqui a serva do Senhor.
3: Faça-se em mim segundo a vossa palavra.
2: Ave Maria, cheia de graça, o Senhor é convosco. Bendita sois vós entre as mulheres. E bendito é o fruto do vosso ventre, Jesus.
3: Santa Maria, Mãe de Deus, rogai por nós, pecadores, agora e na hora de nossa morte. Amém.
2: E o Verbo se fez carne
3: e habitou entre nós.
2: Ave Maria, cheia de graça, o Senhor é convosco. Bendita sois vós entre as mulheres. E bendito é o fruto do vosso ventre, Jesus.
3: Santa Maria, Mãe de Deus, rogai por nós, pecadores, agora e na hora de nossa morte. Amém.
2: Rogai por nós, Santa Mãe de Deus,
3: para que sejamos dignos das promessas de Cristo.
2: Oremos. Infundi, Senhor, vos rogamos a vossa graça em nossos corações, para que nós que conhecemos pela anunciação do anjo a encarnação de Jesus Cristo, vosso Filho, por sua paixão e morte na cruz, cheguemos à glória da ressurreição. Pelo mesmo Cristo, Senhor nosso.
3: Amém. Amém.
2: Nos preparando para a meditação, podem sentar com o Juninho.

Você que está nos acompanhando pelo rádio, aí na sua localidade, pegue água filtrada, deixa aí do ladinho, preparando para daqui a pouquinho a bênção da água. Você também que nos acompanha pelo nosso portal A12, pelo YouTube, deixe sua água aí pronto, para que daqui a pouquinho a gente dê a bênção da água. E você que está aqui na Capela São José, vai deixando aí também reservadinho, né? Gente, na liturgia de hoje, o Evangelho nos apresenta Jesus que vai à sua terra, Nazaré. Jesus foi criado em Nazaré. E depois que Jesus cresceu, ele tomou um caminho, ele foi morar em Cafarnaum. No Evangelho de hoje, Jesus também fala de Cafarnaum, né? Por quê? Cafarnaum fica perto lá, eles dizem que é o mar, mas não é. É um lago muito grande, a região é mais fresca por causa do lago. Então ali é melhor para morar. Entre Cafarnaum e Nazaré, é melhor Cafarnaum. Então Jesus foi lá na sua terra, Nazaré. No dia de sábado, adentrou ali na sinagoga, como de costume, para rezar. Enquanto ele estava ali rezando, deram-lhe um livro. Ele abriu este livro e ele leu: o Espírito do Senhor está sobre mim, porque me enviou para restaurar a visão, para libertar os presos, os cativos, para trazer um ano da graça. Nós estamos concluindo o mês vocacional. Amanhã, 1º de setembro, inicia-se o mês da Bíblia. Meu irmão e minha irmã, eu te pergunto, onde está a Bíblia na tua vida, na tua casa? Você tem lido a Bíblia? Não tem? Tem gente que não tem nem Bíblia em casa. Prove a Bíblia, ponha lá na sua casa, para você sempre ler, pesquisar o que que tem na palavra de Deus. Hoje Jesus tirou da palavra de Deus, né, a passagem de Isaías. E aí Jesus, depois de ler esta passagem de Isaías, ele fechou e entregou ao ajudante e sentou-se. Todo mundo ficou olhando para Jesus. E aí Jesus disse: hoje aconteceu, se cumpriu tudo aquilo que foi dito, dizendo para aquele povo de Nazaré que ele era aquele que Isaías estava falando. O povo de Nazaré entendeu? Não. Conhecia Jesus, mas não entendeu. E o que eles pensavam, né? Jesus ainda diz ali: vocês estão pensando, não é este homem o filho de José? Nós conhecemos quem é esse homem. Como que ele diz que ele é filho de Deus? Como que ele diz que ele é o enviado? Aí também está Jesus nos curando da cegueira da fé. Isso é cegueira da fé. Quando a gente não acredita que Jesus é o Senhor da nossa vida, da nossa história, e que Jesus está entre nós. Não acreditamos. Nós desconfiamos de Deus. De vez em quando, somos o povo de Nazaré. Não acreditamos em Deus, não confiamos em Deus. E aí Jesus diz para eles sobre isso: o profeta só não é bem aceito, bem recebido em sua pátria. Ah, para que ele falou isso? Aqueles que estavam na sinagoga ficaram irados ali em Nazaré, na sinagoga. Queriam pegar Jesus de qualquer jeito. O que que fizeram? Juntou todo mundo, carregou Jesus, Nazaré está no alto da montanha, chegaram na ponta do precipício para empurrar Jesus, é, matar mesmo Jesus lá do alto, jogar lá embaixo, falar: vamos matar esse homem, ele está falando coisa sem sentido, vamos matar. E aí diz o evangelho de hoje: e Jesus passou entre eles e seguiu Jesus

seu caminho. O caminho de Jesus não é o nosso. O caminho de Jesus é de salvação, de libertação, de enxergar na nossa fé nosso caminho de vivência de Deus. O caminho de Jesus não é do povo de Nazaré, e nem o nosso, que às vezes a gente acha que Jesus tem que fazer o que eu quero. Não, Jesus não tem que fazer o que eu quero. Eu que tenho que fazer o que, que Jesus espera e deseja de mim. O que, que ele quer de mim? Seguindo o seu caminho, fazendo bem, ajudando o próximo. Aí sim nós vamos entender por que, que Jesus está nos libertando da cegueira do pecado, da cegueira do ódio, da cegueira do preconceito. Vamos entender o caminho de Jesus. O caminho de Jesus não é o nosso. Por isso, não podemos ser o povo de Nazaré. Nós temos que ser o povo de Cafarnaum, que Cristo fez grandes coisas na vida daquele povo. O povo de Nazaré, que conhecia Jesus, não o aceitou e queria jogá-lo do alto do precipício. Meu irmão, você que está nos acompanhando pelo rádio, pegue agora a sua água. Você que está aqui na Capela São José, pegue aí também a sua água. Nós vamos benzer a água para que você tenha aí na sua casa, para dar para quem precisa. Você pode tomar para os seus. Às vezes tem gente que está no trabalho, a hora que chegar do trabalho, dê a água benta, tá bom? Oremos. Deus eterno e todo-poderoso, quisestes que pela água, fonte de vida e princípio de purificação, as nossas almas fossem purificadas e recebessem o prêmio da vida eterna. Abençoai esta água que os nossos irmãos e irmãs trouxeram ao santuário. Nossos irmãos e irmãs estão em casa agora, neste momento, para benzer. Renovai em nós, Senhor, a fonte da vida de vossa graça, a fim de que nos livre de todos os males e possamos nos aproximar com o coração puro e receber a vossa salvação. Que esta água recorde a água do nosso batismo como fonte que jorra para a vida eterna. Por Cristo nosso Senhor. Amém. Olhando para Nossa Senhora Aparecida, você que está aqui na Capela São José, você que está aí na sua casa, tem a imagem de Nossa Senhora? Pegue aí agora a imagem que você tem aí na sua casa, põe aí, não tem? Põe a mão no coração, que nós aqui no santuário vamos estender as nossas mãos em direção a Nossa Senhora, para a nossa consagração a Nossa Senhora. Rezemos. Ó Maria Santíssima, pelos méritos de nosso Senhor Jesus Cristo, em vossa querida imagem de Aparecida, espalhais inúmeros benefícios sobre todo o Brasil. Eu, embora indigno de pertencer ao número de vossos filhos e filhas, mas cheio do desejo de participar dos benefícios de vossa misericórdia, prostrado a vossos pés, consagro-vos o meu entendimento, para que sempre pense no amor que mereceis. Consagro-vos a minha língua, para que sempre vos louve e propague a vossa devoção. Consagro-vos o meu coração, para que depois de Deus, vos ame sobre todas as coisas. Recebei-me, ó Rainha incomparável, vós que o Cristo crucificado deu-nos por mãe, no ditoso número de vossos filhos e filhas, acolhei-me debaixo de vossa proteção, socorrei-me em todas as minhas necessidades, espirituais e temporais, e sobretudo, na hora da minha morte. Abençoai-me, ó celestial cooperadora, e com vossa poderosa intercessão, fortalecei-me em minha fraqueza, a fim de que, servindo-vos fielmente nesta vida, possa louvar-vos, amar-vos e dar-vos graças no céu, por toda a eternidade.

0: Senhor esteja convosco.
1: Ele está no meio de nós.
0: Por intercessão de Nossa Senhora Aparecida, São José, a bênção de Deus Todo-Poderoso, Pai, Filho e Espírito Santo. Vamos em paz e que o Senhor vos acompanhe.
1: Graças a Deus.
0: Você que está acompanhando pelo rádio, não desligue aí na sua rádio local. Siga a programação aí. Você que está seguindo a Rádio Aparecida, permanece aí rezando. Obrigado você que rezou pelo portal A12, pelo YouTube, e você que veio na Capela São José. Uma salva de palmas, Nossa Senhora Aparecida. Viva Nossa Senhora Aparecida! Viva Cristo! Podem chegar aqui para a bênção dos Romeiros, enquanto Juninho canta, encerrando o nosso momento de consagração. Boa tarde!

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Muitas vezes imaginamos que a felicidade mora apenas no destino final, não é mesmo? Então, ela também floresce durante a caminhada, já percebeu? As dificuldades nos fortalecem, os desafios nos amadurecem e as quedas nos ensinam a levantar com mais sabedoria. Nada do que é vivido com fé e dedicação é perdido. Tudo se transforma em aprendizado e prepara o coração para voos mais altos. Realizar-se é descobrir que o verdadeiro sucesso não se mede apenas por títulos, bens ou reconhecimento, mas pela paz de saber que fizemos o nosso melhor. É olhar para trás com gratidão, reconhecer o quanto Deus nos sustentou e perceber que pessoas, gestos e oportunidades foram instrumentos preciosos em nossa trajetória. A realização mais profunda é aquela que também inspira e beneficia a vida de quem caminha.

caminho ao nosso lado. Que jamais nos falte coragem para sonhar, humildade para aprender e esperança para continuar. Mesmo que alguns objetivos demorem a se concretizar, nunca deixe de acreditar no tempo certo de cada conquista. A realização é o encontro entre o esforço humano e a confiança em Deus, transformando sonhos em realidade, e a perseverança em uma vida plena de realizações.

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1: Sintonia e você aqui na Manhuaçu com mais emoção sempre. E aí, gostou da mensagem de hoje? Ah, se você quiser, pode pedir, tá? É pra você, pra repassar pra alguém. E muitas vezes imaginamos que a felicidade mora apenas lá no final, né? Mas ela também floresce durante a caminhada. É a proposta de hoje, que você seja feliz. Não espere chegar lá na frente para encontrar a felicidade. Talvez ela caminhe aí com você lado a lado e você nem percebeu.
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6: E a notícia que viralizou, hein? O diretor de escola que salvou 900 estudantes das inundações no Nepal. É isso mesmo, hein? Uma tragédia que deixa aí centenas de mortes e cerca de 3 mil desaparecidos. E assim, o diretor de uma escola do Nepal devastada pelas enchentes afirma que decidiu evacuar cerca de 900 alunos para o local seguro, após receber uma série de telefonemas que alertavam para o risco de inundação na região. Harendar Dawad, diretor da Escola de Ensino Médio em Novak, no Nepal, conta que um total de pouco mais de 1.600 alunos relata então ter recebido 4 avisos de pessoas diferentes em um intervalo de poucos minutos. Assim, entre os avisos, havia relatos de que as águas da enchente haviam atingido o povoado de Bretaus, situado rio acima. Foi então que ele tomou a decisão. Decidiu que não deveria mais esperar. E assim que a enchente pudesse chegar, né, tratava-se apenas de um dia de aula, relata ele na entrevista. Segundo consta, aí tiraram os alunos para um local mais elevado e viu um prédio de alojamento situado a cerca de 100 metros do rio ser tomado pelas águas. Ele considerou que se tivesse tomado a decisão 10 minutos mais tarde, nenhum deles estariam ali para fazer o relato. Uma das 900 estudantes salvas pela decisão do diretor foi Yunisha, de 16 anos, que destaca ter escapado momentos antes da inundação. E assim ela descreve que correu por um caminho estreito e lamacento atrás da escola junto com outros alunos. Em pouco tempo, o local foi levado.

levado pela água diante dos olhos de todos que ali estavam. Daí, portanto, essa situação drástica, né? Uma tragédia lá no Nepal. E o diretor da escola que conseguiu salvar 900 estudantes das inundações. Hora certa, agora são 3 horas mais 34 minutos.

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2: Hora certinha, conferido agora 3 horas mais 36 minutos. É o destaque na sua tarde, mais emoção daqui a pouquinho. Aquele momento para você voltar no tempo através da música. E agora vem chegando o Danilo com Davi, essa dupla que toca em todo o Brasil. E essa participação especial aí com Teodoro Sampaio.

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0: E aí, The Furious, bom demais, hein? Por causa de você, precisa mais, hein? Agora 3h47.
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1: Chegou a hora, a gente deixou um abraço, carinho, na segunda-feira da Mãe Uaçu. Você ligadinho, hoje dia 31 de agosto, para fechar o mês, né? Que maravilha, hein? Fechar com chave de ouro, com alegria, com muita paz, agradecimento, sempre aquela gratidão, né? Mais um mês que nós estamos aí, chegando ao final e aguardando setembro, que seja também um mês de muitas realizações, tá? E assim, deixando aquele abraço, carinho, valeu, tchau, gente!
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0: 4:02, muito boa tarde. Hoje é segunda-feira, 31 de agosto. Começa agora a edição 1701 do Jornal das 4. E você confere na edição de hoje, Manhuaçu soma 98 mil habitantes e chega ao 38º lugar em Minas Gerais. Elinho pode mudar clima em Manhuaçu. Concurso de café de Manhuaçu recebe inscrições. Mulher morre após carro bater em árvore em Pingo d'Água. Funcionária de supermercado prende mão em moedor e é socorrida de helicóptero no Espírito Santo. Quatro homens armados invadem propriedade rural e roubam mais de R$ 9 mil via Pix em Muriaé. Condenado por homicídios em Matipó e Manhumirim é preso na Bahia. E homem é morto a tiros próximo à Ponte do Evaristo, em Manhuaçu.
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0: Agora são 4:03. E Manhuaçu é o 38º município de Minas Gerais em número de habitantes. A população estimada chegou a 98.067 moradores em 2026. Na microrregião, que engloba 24 municípios, somam 368.899 habitantes. Os números fazem parte da publicação divulgada na sexta-feira no Diário Oficial da União, com as estimativas da população pelo IBGE. Os dados têm como data de referência o dia 1 de julho de 2026. O estudo é um dos parâmetros utilizados pelo Tribunal de Contas da União, TCU, para o cálculo do Fundo de Participação de Estados e Municípios, além de referência para indicadores sociais, econômicos e

0: demográficos. Em Minas Gerais, Manhuaçu ocupa a 38ª posição. Aqui na Zona da Mata, nossa região, é a quarta cidade mais populosa. Primeiro lugar, com o Juiz de Fora, que tem 569.588 habitantes, ficando em quarto lugar no estado de Minas, seguida de Muriaé, com 108.716 habitantes, 32º lugar no ranking no estado de Minas, e a cidade de Ubá, com 107.613 habitantes, 33º lugar em Minas Gerais. Agora, 4h05, e o Elinho já está presente e deve ganhar força nos próximos meses. O fenômeno é provocado pelo aquecimento anormal das águas do Oceano Pacífico Equatorial e pode alterar o comportamento do clima em diferentes regiões do Brasil. Neste ano, a previsão dos órgãos de meteorologia é de intensificação entre a primavera e o início de verão. Para o Sudeste, a tendência é de que temperaturas acima da média, o que pode aumentar a ocorrência de períodos de calor em Manhuaçu e também na região. A meteorologista Ana Paula Paes, consultora da Energisa, explica que é possível identificar tendências, mas não prever com precisão quando os eventos extremos vão acontecer.
1: Hoje a gente tem uma certeza de que o fenômeno El Niño já iniciou, desde junho ele já iniciou, e a certeza é que ele está em fortalecimento sobre o Pacífico Equatorial. Então, o que a gente tem de menor incerteza é em relação a o quanto que isso vai impactar na atmosfera, e principalmente de forma assim, olhando para municípios. A gente sabe que numa grande área, a tendência geral é que o El Niño, ele reduz as chuvas em áreas do norte e nordeste do Brasil, enquanto o sul do país aumenta o volume de chuva. E aí, em praticamente todo o país, a gente tem um aumento das temperaturas. Então, esse é um padrão clássico que a gente já sabe, né, que ocorre durante El Niño, durante eventos de El Niño, mas a incerteza é no quanto e quando que isso vai acontecer. A gente sabe que os próximos meses a gente tem essa tendência, mas assim, especificar, ah, vai ser na semana X, isso somente quando a gente tiver mais próximo de cada evento, né, que a gente consegue quantificar e identificar as regiões que vão ocorrer essas alterações. Efeito, é isso mesmo, é em relação ao aumento das temperaturas. É um efeito mais claro, né, do que a gente espera durante eventos de El Niño. A gente pode, inclusive, agora nesse final de 2026, início de 2027, é possível que tenhamos ondas de calor sobre a região. É, ainda não é possível dizer, ah, vai ser em tal semana, como eu acabei de mencionar, mas o que a gente sabe é que nos próximos meses a tendência é de que as temperaturas fiquem acima da média.
0: Ela também destaca que os principais efeitos que podem ser sentidos pela população da região.
1: A população deve sentir principalmente o calor mais intenso, né? E precisa focar muito na hidratação nesse período de maior exposição com temperaturas mais elevadas. E é muito importante também que a gente tenha um acompanhamento maior, né, da previsão ao longo desse período, para a gente poder identificar os períodos de maior calor. E também tem um ponto, o calor é o que a gente mais deve sentir, só que é possível também que nesse período a gente, nós tenhamos eventos de chuvas intensas. O que é um combustível muito favorável à formação de nuvens de tempestade é o calor e a umidade. Então, calor a gente já vai ter bastante disponível na atmosfera. Então, quando a gente tiver uma entrada de umidade, é muito provável que essas chuvas até ocorram com maior intensidade. Extremamente importante, né? Hoje a gente vê no dia a dia, na mídia, quase todos os dias a gente está com atualizações aí em relação ao clima. E é importante para isso, para tanto a população quanto os setores de atividade se precaverem, né, estarem preparados. Não temos como evitar que o El Niño aconteça e os efeitos aconteçam, mas nós podemos nos preparar para isso.
0: As alterações também podem trazer impactos para empresas e para o agronegócio.
1: No caso da Energisa, a gente provavelmente deve ter um aumento no consumo de energia, né, já que a população é exposta a esse calor mais intenso, deve ligar mais equipamentos de refrigeração, ar-condicionado, ventiladores. Então, isso pode gerar uma sobrecarga a mais no sistema. Já para setores do agro, por exemplo, esse calor pode aumentar a desidratação das culturas,

0: também acaba aumentando também os riscos de queimadas. Essa época do ano a gente não tem tanta chuva. Existe, claro, alguns eventos de chuva como o de hoje, né? Que pode ocorrer, mas esse calor pode aumentar muito a intensidade de secas também na região e aumento das queimadas.
1: E os impactos do El Niño também são uma preocupação para o setor elétrico. A Energisa preparou um conteúdo especial sobre os efeitos do fenômeno e as medidas adotadas para reduzir os impactos de eventos climáticos extremos. A reportagem completa está disponível em nosso site, o tribunadoleste.com.br. Agora 4 horas 10 minutos e estão abertas as inscrições para o 13º Concurso Municipal de Qualidade do Café de Manhuaçu. O evento será realizado no dia 23 de outubro, reunindo produtores para avaliar os cafés produzidos no município. As amostras devem ser entregues até a próxima quarta-feira, dia 3 de setembro. Para o secretário de Agricultura e Desenvolvimento Econômico, o Sandro Tavares, o concurso marca o encerramento da colheita e abre espaço para a divulgação dos cafés de Manhuaçu.
2: É de suma importância, primeiramente. Nós estamos, como é que fala, findando as colheitas, né? Então é o momento do produtor começar a fazer suas contas, né? E é a oportunidade para o produtor participar, né? Porque é super importante, porque ela mostra realmente que o nosso município tem muitos cafés bons, produtos de alta qualidade, né? Vendo que nós temos aí ganho várias premiações, nossos produtores têm ultimamente ganha várias premiações, então com isso realmente vem mostrar. Então nós precisamos manter e até melhorar esse nível. Então, concurso realmente vem, é uma forma de realmente nós estarmos mostrando os nossos cafés para Brasil e para o mundo. O Maçu já hoje já está na rota dos cafés especiais. Nós recebemos diariamente aí sempre pessoas de outros, não só do país, mas também do exterior, né, procurando cafés especiais. Então, o nosso produto hoje já temos um nome hoje no exterior, a marca da qualidade do nosso produto. Então, nós não podemos deixar, né, de, através do concurso, nós estarmos apoiando, né, os produtores, né, que no futuro próximo, após o concurso, estarão. Já temos um nome hoje no exterior, a marca da qualidade do nosso.
1: Cafés produzidos no município de Novos Mercados.
2: Bom dinheiro, nós, através de uma lei municipal, nós conseguimos, né, colocar uma verba para que nós possamos realmente premiar de uma melhor, com valores melhores, os nossos produtores. Nós temos aí, ano após ano, nós temos melhorado essas premiações. Nós temos um valor fixo, mas também temos outras formas, através de colaboradores, de parceiros, de aumentar esse valor. Então, com certeza, esse valor vai estar bem acima de R$ 30.000.
1: O extensionista da Emater, Cristiano Alberto, orienta os produtores sobre a entrega das amostras.
3: Então, a gente sempre fala com o produtor que é importante ele preparar essa amostra. Afinal, o café do concurso não é o bica corrido do dia a dia. É o café tipo 2. Então, ele tem que ter, no máximo, 4 defeitos. A gente prioriza que o produtor mande a amostra com 0 defeito. Então, o ideal é que ele mande com 0 defeito, mas até 4 defeitos é aceito. Além disso, a umidade tem que estar entre 10% e 12%. A peneira 16 acima. Então, esses são os critérios básicos. Além disso, a gente precisa de 2 quilos. Esses 2 quilos é porque a gente, toda vez que alguém for manipular esse café, colocar a mão nele uma vez, ele é descartado, né? Para garantir que não haja nenhuma substância estranha nesse café. Então, é muito rigoroso. Faz, primeiramente, a análise física deste café, que é avaliar esse tipo, né, dentro desses 3 critérios, e posteriormente ele vai ser submetido à prova de xícara, né, à prova sensorial. E aí é exaustivamente, até que se encontre o melhor café de Manhuaçu, depois o melhor café da região, depois o melhor café do estado. Isso vai se prolongar até o mês de dezembro, né, com essas provas. Mas Manhuaçu a gente já entregará o resultado no dia 23 de outubro.
1: E a recomendação é procurar a Emater com antecedência para conferir os requisitos da inscrição.
3: Primeira orientação é não deixar para a última hora, né? Que a gente quer visualizar esse café.

0: Às vezes até fazer algum ajuste, né, na cata deles, se for necessário. A gente quer que o produtor passe a vir a partir de amanhã, né? Quanto antes, né? Porque ele pode esquecer algum dado, ele pode deixar de trazer algum documento necessário, né? E basicamente é o CPF, a localização da propriedade, o cultivar, basicamente é isso. Mas deixar para a última hora sempre é pior. Porque pode acontecer alguma intempestividade aí no caminho, né? E ele não conseguir chegar com o café. Então a gente precisa do café escrito. Isso é o mais importante, né? O café escrito para ele estar concorrendo, porque só não vai ganhar quem não se inscrever. Então a gente quer os produtores aqui, né? No máximo, né? Até o dia 3 de setembro. A gente quer que venha o quanto antes.
1: Agora 4h16. E no próximo bloco do Jornal das 4, você confere: mulher morre após carro bater em árvore. Funcionária de supermercado prende mão em moedor e é socorrida de helicóptero no Espírito Santo. Quatro homens armados invadem propriedade rural e roubam mais de R$ 9.000 via Pix em Muriaé. Condenado por homicídios em Matipó e Manhumirim é preso na Bahia. E homem é morto a tiros próximo à Ponte do Evaristo, em Manhuaçu.
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1: O dólar cotado nesta segunda-feira em R$ 5,18. Já o euro é negociado no momento em R$ 6,02. Na região de Manhuaçu, o café Arábica, bebida dura tipo 6, safra nova, saca 60 quilos, é cotado no momento em R$ 1.749. Já o Arábica Rio, saca 60 quilos, negociado em R$ 1.228. As informações são do site agrolink.com.br.
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1: Em Manhuaçu, céu claro na tarde desta segunda-feira, a temperatura no momento está em 29 graus. Confira como fica o clima para esta terça-feira com o professor Rui Brandos Reis.
8: Olá, boa tarde. A terça-feira vai ser com sol entre nuvens em todos os municípios da Zona da Mata. Temperatura máxima em Manhuaçu e região em torno de 30 graus. 32 graus na capital mineira, 34 graus em Montes Claros, no norte do estado. pancadas de chuvas a partir da tarde estão sendo esperadas nas regiões sul, oeste,

0: este triângulo. Na zona da mata, a possibilidade de chuvas a partir da tarde de quarta-feira. Direto da Clima Tempo, Rui Brandos Reis.
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2: 4:20, uma mulher de 63 anos morreu após o carro em que estava bater contra uma árvore na noite deste domingo, no acesso ao acampamento Chico Mendes, em Pingo d'Água. A vítima foi identificada como Maria Aparecida Nogueira, moradora da localidade de Lagoa Redonda. Segundo o Corpo de Bombeiros, o motorista de um Chevrolet Corsa teria perdido o controle da direção e atingindo a árvore. Ele foi socorrido pelo SAMU. Maria Aparecida estava no banco dianteiro e ficou presa às ferragens. Quando os bombeiros chegaram, ela já estava sem vida. Após a perícia da Polícia Civil, os militares utilizaram equipamentos para retirar o corpo das ferragens. Em seguida, o corpo foi encaminhado para uma funerária de Bom Jesus do Galho. Agora, 4:21, uma funcionária de um supermercado foi socorrida de helicóptero após ter a mão e o antebraço direito presos em um moedor de carne enquanto trabalhava em Brejetuba, região serrana do Espírito Santo. O acidente foi registrado no último sábado, dia 29 de agosto.
3: A retirada do membro do equipamento foi feita pelo Corpo de Bombeiros. Já o SAMU atuou para controlar a hemorragia e os sinais vitais da vítima. Como a lesão foi severa e levou a uma grande perda de sangue, foi necessário o apoio do Núcleo de Transporte Aéreo Notaer para encaminhar a trabalhadora até o Hospital Estadual de Urgência e Emergência em Vitória. Não há informações sobre o estado de saúde dela. O Notaer também fez outro resgate neste sábado de um motociclista de 24 anos que caiu ao fazer uma curva em alta velocidade na BR-262 em Domingos Martins. A vítima sofreu traumatismo crânio-encefálico grave. O condutor recebeu os primeiros atendimentos, foi entubado e estabilizado pelo SAMU, sendo transportado também para o hospital em Vitória.
2: 4:22, o motociclista ficou ferido após perder o controle da moto e passar direto em uma curva no fim da tarde deste domingo, entre Pequiá e Ibatiba, no Espírito Santo. Ele caiu em um barranco de aproximadamente 10 metros. Outro motociclista que vinha logo atrás presenciou o acidente e acionou o socorro. Devido à profundidade e às condições do terreno, o Corpo de Bombeiros precisou realizar um resgate em altura, utilizando cordas, ancoragem em árvores e uma maca especial. A vítima foi içada até a margem da rodovia e entregue ao SAMU, que o encaminhou para o atendimento hospitalar em Ibatiba. O motociclista estava sozinho e apresentava ferimentos pelo corpo. As causas do acidente ainda estão sendo apuradas. Agora, 4:23.
1: Registros policiais.
2: E quatro homens armados, usando máscaras e luvas, invadiram uma propriedade rural às margens da BR-116 em Muriaé, fato registrado na última sexta-feira. As vítimas foram rendidas e mantidas sob grave ameaça durante o assalto. Detalhes com Leonardo Medeiros.
3: Segundo a polícia militar, os criminosos procuravam principalmente um relógio de alto valor que teria sido divulgado nas redes sociais por uma das vítimas. Como não encontraram o objeto, eles recolheram os celulares e obrigaram as vítimas a realizar transferências bancárias e pagamentos via Pix, totalizando R$ 9.600. Além do dinheiro, os autores roubaram uma caminhonete, joias e outros bens. Durante a ação, também danificaram câmeras, lâmpadas e equipamentos responsáveis pelo armazenamento das imagens do sistema de monitoramento. Durante as buscas, a polícia militar localizou a caminhonete abandonada a cerca de 1 quilômetro da propriedade. Os celulares roubados estavam dentro do veículo. A perícia técnica foi acionada e realizou os trabalhos no local. equipe

0: policiais fizeram rastreamentos e buscas para identificar e localizar os suspeitos, mas até o fechamento da ocorrência, ninguém havia sido preso.
1: 4h25. Ivanildo Conceição de Souza, condenado a 89 anos de prisão por crimes cometidos em Matipó e Manhumirim, foi recapturado nesta quinta-feira na zona rural de Vitória da Conquista, no estado da Bahia. Ele estava foragido havia cerca de 8 dias.
0: Segundo informações policiais, Ivanildo foi localizado na fazenda Beija-Flor. Ele havia rompido a tornozeleira eletrônica e fugido enquanto cumpria prisão domiciliar. Ivanildo foi condenado a 46 anos de prisão pelo estupro e assassinato da ciclista Lavínia Scarlett Torres de Oliveira, de 24 anos, em Matipó, em maio de 2024. A jovem desapareceu após sair para pedalar na zona rural do município. O corpo foi encontrado dias depois em uma lavoura de café. Conforme as investigações, Lavínia foi agredida, estuprada e morta por asfixia. A Polícia Civil também relacionou Ivanildo a outro crime ocorrido em Manhumirim. Ele foi condenado a mais 43 anos pelos crimes de estupro de vulnerável e homicídio qualificado contra uma mulher de 37 anos. O corpo da vítima foi encontrado em 3 de maio de 2024 com escoriações e sinais de violência. Natural da Bahia, Ivanildo estava em Minas Gerais para trabalhar na colheita de café. Após as condenações, recebeu autorização para cumprir prisão domiciliar devido a um tumor no rosto. Durante o período, rompeu a tornozeleira eletrônica e fugiu para a Bahia. Após cerca de 8 dias de buscas, foi localizado e recapturado. Ele deverá ser encaminhado novamente ao sistema prisional para cumprir as penas determinadas pela justiça.
1: Seguindo aqui com as ocorrências policiais, um jovem de 22 anos foi preso em flagrante pela Polícia Rodoviária Federal durante uma fiscalização na BR-116 em Muriaé, na última sexta-feira.
0: A abordagem aconteceu por volta das 16h30 no quilômetro 702 da rodovia, no acesso ao bairro Dornelas. A equipe de motociclismo da PRF deu ordem de parada ao condutor de uma Honda CB300 de cor vermelha. Durante a fiscalização, os policiais consultaram os dados do condutor e constataram que ele não possuía carteira nacional de habilitação. Na vistoria da motocicleta, foram identificadas irregularidades na identificação do veículo, como a numeração do motor e a marcação do chassi suprimidas. O homem foi preso em flagrante pelo crime de adulteração de sinal identificador de veículo automotor e encaminhado à Delegacia de Polícia Civil. Aos policiais, ele informou que havia comprado a motocicleta por R$ 5.000 após encontrar um anúncio em um grupo de WhatsApp. O veículo foi apreendido e levado para um pátio credenciado pelo Detran.
1: 4h28. Marrone Júnior Gomes Ribeiro, de 29 anos, foi morto a tiros na manhã desta segunda-feira, 31 de agosto, próximo a um viveiro na região da Ponte do Evaristo, zona rural de Manhuaçu, durante uma abordagem realizada por 2 indivíduos em uma motocicleta. A vítima caminhava com uma companheira em direção à cidade quando foi surpreendida pelos autores. De acordo com as informações de testemunhas, um dos ocupantes da motocicleta permaneceu com a companheira de Marrone, enquanto o outro acompanhou a vítima e efetuou diversos disparos. Marrone tentou fugir, mas caiu próximo ao viveiro. O autor o perseguiu e efetuou mais 2 disparos contra o rosto da vítima. A PM foi acionada e equipes do Corpo de Bombeiros de Manhuaçu e do SAMU também compareceram ao local. Marrone não apresentava sinais vitais e teve a morte constatada pela equipe de atendimento. A perícia técnica da Polícia Civil realizou os trabalhos no local e constatou 7 perfurações na cabeça, no tórax e nos membros superiores. Após a perícia, o corpo foi liberado e encaminhado ao Instituto Médico Legal de Manhuaçu. Segundo a Polícia Militar, Marrone era preso, albergado e havia saído para trabalhar. Após o crime, os autores fugiram em direção ao córrego Taquara.

0: Sertanejão com Robert e Giovanni. 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Tenham todos uma excelente semana.
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2: Alô Manhuaçu, alô região, alô Minas, alô Brasil. Está no ar mais um Sertanejão pelas ondas amigas da Rádio Manhuaçu em 106.9 FM. Você ficou muito bem acompanhado e muito bem informado até agora no Jornal das Quatro, na apresentação de Danilo Alves, com trabalhos técnicos do cinegrafista João Pedro Amorim e, claro, a colaboração de toda a equipe de jornalismo da Rádio Manhuaçu, do jornal Tribuna do Leste. Você acompanhou pelas mídias sociais, ouviu pela Rádio Manhuaçu no radinho tradicional e também pela internet no site manhuaçufm.com.br e pelo nosso aplicativo. A partir de agora é com a gente, eu sou Robert Giovanni, com muito prazer faço companhia aqui no Sertanejão com o melhor da música sertaneja clássica, raiz, tradicional. E nós vamos juntos até logo mais às 18 horas desta segunda-feira, dia 31 de agosto de 2026. A fase da lua é cheia, a estação é inverno, já se passaram 243 dias de 2026, restando 122 para 2027. Estamos na 22ª semana do tempo comum e a igreja celebra hoje santos Raimundo Nonato, Aristides e Amado. Hoje é Dia Nacional do Nutricionista. E na liturgia desta segunda-feira tem a seguinte passagem na primeira carta de São Paulo aos Coríntios: pois resolvi nada saber entre vós a não ser Jesus Cristo e este crucificado. 1 Coríntios capítulo 2, versículo 2. Frei Neylor J. Tonin disse assim um dia: quem não tem convicção do que quer e faz, dificilmente conseguirá realizar o que deseja. Vamos juntos, e você participa conosco através do WhatsApp, que é o 33-988-18-8890. Você nos ouve pelo radinho tradicional e também pela internet no site manhuaçufm.com.br e pelo nosso aplicativo. Hoje é segunda-feira, espero que você tenha tido um final de semana abençoado, espero que sua semana seja ainda melhor. 4 horas e 33 minutos, abrimos com o Adalberto e Adriano, Quero Só Você. Música.

0: 4:45. Gine Geno, Voa Sabiá, Donizete, Não Brinca Com Meu Coração, João Mineiro e Marciano, Amantes e Amigos, faltando 4:45.
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0: Ataíde Alexandre clareou, 4:48.

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6: 5 horas e 1 minuto, agora tem o Daniel, um beijo pra me enlouquecer. Daqui a pouquinho tem Conexão Sertaneja e participações também.

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0: Hoje aqui no Conexão Sertaneja a gente fala de uma das maiores duplas sertanejas do Brasil, Trio Parada Dura. Formação original a gente fala hoje. O Trio Parada Dura é um dos maiores e mais antigos e mais bem sucedidos grupos de música sertaneja do Brasil. Formado no início da década de 1970, o conjunto consolidou o gênero no país e influenciou gerações com suas clássicas modas de viola. O grupo nasceu na década de 1971, entre 71 e 73, fundado originalmente pelo sanfoneiro Mangabinha. Após algumas mudanças iniciais de integrantes, o trio atingiu sua formação clássica e de maior sucesso nacional com Creone, Barreirito e Mangabinha. Nos anos 80, o trio Parada Dura estourou nas rádios de todo o Brasil com mega hits como Fuscão Preto, Arapuca e Telefone Mudo. No entanto, em setembro de 82, o grupo sofreu um grave acidente aéreo em São Paulo. Todos os integrantes sobreviveram, mas o cantor Barreirito ficou paraplégico devido à queda. Mesmo na cadeira de rodas, Barreirito continuou cantando no trio por alguns anos, mas acabou saindo para seguir carreira solo. Ele foi substituído pelo seu irmão Barreirito. Falamos hoje da formação clássica do Trio Parada Dura, aqui no Conexão Sertaneja.

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2: Muito bem, hora da sua participação aqui no Sertanejão pelo 339-8818-8890. Um grande abraço para o senhor Ocimar em São João do Banhoaçu. Boa semana, senhor Ocimar. Obrigado pela sintonia. Também quem está com a gente aqui é a Maria Aparecida Cardoso, lá no Engenho da Serra, acompanhando o Sertanejão, desejando a todos uma boa tarde, né? A Sandra também no Engenho da Serra, desejando a todos uma boa tarde. A Gilmara, lá de Batiba, está sintonizada na 106.9, a melhor e melhor, a maior e melhor. Está pedindo música com Sérgio Guilherme Silva. Daqui a pouquinho a gente olha para você aqui, tá? Um abraço, obrigado. Vanderlei Lelei, cantor, São José do Mantimento. Abraços aí, obrigado pela sintonia.

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0: Voltamos com as nossas participações do Sertanejão pelo 339-8818-8890.
1: O Rob Giovanni, boa tarde, meu irmão.
0: Opa, boa tarde, tudo
1: aqui
0: bem?
1: Aqui é o Claudinei do Corpo da Cora Preta.
0: Fala, Claudinei.
1: Queria ouvir uma música com você na rádio, da Maria Mendonça, aquela linda estrelinha. Oferecer pro meu irmão Zé Luiz, que mora aí no Corpo da Nascente, que tá fazendo aniversário hoje.
0: Parabéns,
1: Zé. Deus abençoe, ilumine, dá muita força, saúde para ele, para todos nós. E... agradeço essa música para vocês também, para todo morador aqui do Corpo da Taquara Preta. Valeu,
0: Rob Giovanni. Valeu, com Deus, meu jovem. Para todos da Taquara Preta, obrigado pela sintonia.
2: Oi, Rob Giovanni, boa tarde.
0: Opa, boa tarde.
2: Aqui é o José Hélio, com a Boa Esperança.
0: Fala, José.
2: Estou ligado aí no programa, viu? Se der, toca aí para mim, Belmonte Amaraí, a música pode ser a sua escolha. Ofereço para todos meus amigos aí do bairro Petrina, para minha esposa Margarida e para minha comunidade aqui do Corpo Boa Esperança. Falou, Robson. Fica com Deus. Uma tarde muito abençoada para vocês aí, viu? Tchau, tchau.
0: Para nós, uma semana abençoada para você, meu amigo. Obrigado, tá? Um abraço para todos aí. Deixa eu ver aqui, mais participações. Pelo 339-8818-8890. Luciene de Fátima, Egídio, São João do Manhuaçu. Abraço para você, minha amiga. Ainda... mais uma participação aqui pelo 339. A Dalva lá de Caparaó. Abraço para você, Dalva. Alto Caparaó, né? Isso mesmo, Alto Caparaó. E para todos que estão na sintonia, para todos os amigos e para toda a comunidade também.
3: Boa tarde, Robert.
0: Simonese.
3: Tudo bem com você? Tudo quem está falando aqui, Maria José Sodré, São Vicente Simonese. Estou passando para pedir a música da Azimã Freita. Beijo gelado. Quero oferecer meu companheiro José Gonzaga de Caibar para todos que estiver ouvindo. Então, uma boa tarde.
0: Boa tarde, minha amiga. Um abraço, boa semana. 5:17.

0: Eric e Léo, Paixão ou Loucura. Teve também nessa sequência o Chico Rei, o Paraná, que mata é a solidão. Grande abraço pro Paulinho, que mandando aquele abraço especial para sua sobrinha Nilma, né? Fez aniversário no sábado. Parabéns para Nilma e parabéns aí para todos que fazem aniversário hoje também, né? Forte abraço aí, Paulinho, para você, para a esposa Marinha e para toda a família. A minha amiga Jandira Gomes, na Usina Sinceridade, na região ali da Usina Sinceridade, junto com a família, também acompanhando o sertanejão. E a Ana Maria, lá em São Pedro do Havaí. Boa tarde para você, minha amiga, e para toda a sua família. Boa semana. Vamos juntos aqui no Sertanejão até logo mais às 18, a partir das 18, hora do Ângelus, na apresentação do padre Carlos Altoé e Luiz Nascimento, produção do nosso companheiro Marcelo Costa. Hora do Ângelus, momento de oração, momento de reflexão, daqui a pouquinho, a partir das 6. E logo depois, a Santa Missa em Família, direto da Igreja Matriz de São Lourenço, e a programação da Rádio Manhuaçu, sempre feita com muito carinho, especialmente para você.
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0: Lucas e Luan, Solidão. 15 faltando para 6.
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0: 5 horas e 47 minutos, última levada de participações aqui pelo 339-8818-8890.
1: Boa tarde, opa. Aqui é o Cate.
0: Fala, meu amigo.
1: Um prazer, hein? Boa segunda-feira pra vocês todos aí.
0: Pra nós, né? Todos,
1: Qualquer musiquinha que você passar pra mim aí, chega agora de serviço. E pra todos os ouvintes da rádio aí, tá?
0: Bom descanso pra vocês.
1: Um abraço pro Ferruz, pro Alberto, todos os ouvintes, todos os camelô, taxista e o Barça Santa Elisinha. É o Luciano, o Alicate. Ou que seja, muito obrigado. E bom dia pra você. Boa tarde, quer dizer, pra vocês todos aí.
0: Boa tarde, boa noite, meu amigo. Um abraço, forte abraço e boa semana.
2: Robert, aqui é a Valéria de Lisboa. Toco uma música aí do Chico Rei Paraná. E ofereço pros meus filhos Gustavo, Otávio e Gabriel, meu esposo Wagner, para todos os ouvintes do programa e pra vocês da rádio. Uma ótima tarde, uma ótima semana para todos.
0: Ótima tarde. Um abraço pra vocês aí.
3: Boa tarde, Giovana, Maria de Chitarrão, sou pra nosso filho de Goiás. Quero oferecer o Dona Ilma, da Gabi Narcela, Ian Facosa, Magatizana, Luma Mulher, São Pedro Vaí, Jandir Gomes, Dani de Lima, Belouro, Valma, da Rosa, Matura, Penenzinho, Marceque, Gracinha, Sereia, Maria Rosa, Maria Marlene, todos os ministros Margarida, todos vocês da Rádio, um bom trabalho. Até amanhã, fico com Deus e um abraço.
0: Um abraço, até amanhã. A Neuza, Barra da Gameleira, mandando aquele abraço pro esposo Ismar. Boa tarde para você, Neuza.
4: Uhum, opa, boa tarde,
0: meu irmão.
4: Quem é de Valdo Oresta, Barra da Guanipa. Márcia, fica todos com Deus aí.
0: Fica com Deus também, um abraço, obrigado pela sintonia.
5: Oi. Boa tarde, sou Andy Barmatinho.
0: Oi, Andy.
5: Tudo ouvindo a rádio, todos colegas do Fio Rural, Gracinho, Regina, Padrinjão, Comadre Matão, Zezé, Bastão, irmão Sorão, família, sua família também, meus cunhados, minha neta, minha sobrinha, minhas primas, minhas irmãs, todos colegas do Matim, mãe de Vidade, mãe da Pen, Lucimar, Gracinho Barmatinho. Eu queria a muda do Gino, qualquer um da muga nova dele.
0: Um abraço. Boa tarde para você, Eni, e para todos do Bairro Martim aí. Edson, agora, uma canção para você.

0: Essa é clássica do Mato Grosso e Matias, Retrato de Mãe. Abraço para Denise Lima, que está lá em Belo Horizonte, sempre acompanhando e fã, né? A família é fã da dupla Mato Grosso e Matias. Abraços aí, tá? Boa semana para vocês. Teve também nessa sequência Eric e Henrique, Pele de Maçã e Edson, Uma Canção para Você. Muito obrigado pelo carinho, pela companhia. Na sequência, Hora do Ângelus, da apresentação do Padre Carlos Altoé e Luiz Nascimento. E logo depois, a Santa Missa em Família, direto da Igreja Matriz de São Lourenço. E a gente se fala amanhã, se Deus quiser, a partir das 16h30, depois do Jornal das 4. Terminamos com a frase do Alex Rocker, que disse assim um dia: a resiliência é o verdadeiro exercício de fé. Beijo no coração, gente. Até amanhã.
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2: Boa noite, meu amigo, boa noite, meu irmão. Alegria, paz, bênçãos de Deus na sua vida. Agradeçamos a Deus o dia, os trabalhos. Agradeçamos a Deus.

Deus, a presença e a força, a luz e a graça derramada em nossos corações. Que Deus abençoe nossas famílias e nossos lares, chegando ao final de mais um dia, início da noite. Agradeçamos a Deus pelo seu amor infinito derramado em nossas vidas. A partir do trabalho, rezemos pelos doentes, enfermos, famílias enlutadas, idosos. Agradeçamos a Deus as nossas famílias e nossos lares. O anjo do Senhor anunciou a Maria e ela concebeu do Espírito Santo. Ave Maria, cheia de graça, o Senhor é convosco, bendita sois vós entre as mulheres, bendito é o fruto de vosso ventre, Jesus. Santa Maria, Mãe de Deus, rogai por nós, pecadores, agora e na hora de nossa morte. Amém. Eis aqui a serva do Senhor, faça-se em mim segundo a vossa palavra. Ave Maria, cheia de graça, o Senhor é convosco, bendita sois vós entre as mulheres, bendito é o fruto de vosso ventre, Jesus. Santa Maria, Mãe de Deus, rogai por nós, pecadores, agora e na hora de nossa morte. Amém. E o Verbo se fez carne e habitou entre nós. Ave Maria, cheia de graça, o Senhor é convosco, bendita sois vós entre as mulheres, bendito é o fruto de vosso ventre, Jesus. Santa Maria, Mãe de Deus, rogai por nós, pecadores, agora e na hora de nossa morte. Amém. Rogai por nós, Santa Mãe de Deus, para que sejamos dignos das promessas de Cristo. Oremos. Infundi, Senhor, a vossa graça em nossos corações, para que, conhecendo pela anunciação do anjo a encarnação de Jesus Cristo, vosso Filho, cheguemos por sua paixão e cruz à glória da ressurreição. Ó nosso Senhor Jesus Cristo, vosso Filho, que é Deus, na unidade do Espírito Santo. Amém. Glória ao Pai, ao Filho e ao Espírito Santo, como era no princípio, agora e sempre. Amém. As almas dos fiéis, pela misericórdia de Deus, descansem em paz. Amém. Anjo de Deus, que por divina piedade sois minha guarda e proteção, iluminai-me, guardai-me, dirigi-me, governai-me. Amém.

Boa noite, queridos ouvintes da Rádio Manhuaçu, da Rádio Nova. Estamos iniciando mais uma semana com reflexões sobre Maria Santíssima, nossa querida e amada mãe. E para a gente dar continuidade a essa dedicação, a esse amor, a essa entrega e a essa veneração que nós temos a Maria Santíssima, vamos falar nesses dias sobre a sua Imaculada Conceição. Nós estamos, caríssimos e caríssimas, diante de um mistério, ou seja, diante de um fato que nossa inteligência humana, por ser conhecidamente limitada, não consegue abranger nem explicar por inteiro. O mistério não contradiz a razão humana, mas a excede. O privilégio da Imaculada Conceição de Maria não se refere ao fato de Maria de Nazaré ter sido virgem antes, durante e depois do parto de Jesus. Não se refere ao fato de ter ela concebido o filho sem o concurso de homem, mas por obra e graça do Espírito Santo de Deus. Não se refere ao fato de Maria não ter cometido nenhum dos pecados que nós costumamos fazer, confessar e nos esforçarmos por evitar. Refere-se ao fato de Deus havê-la preservado da mancha com que todas as criaturas humanas nascem, mancha herdada do pecado cometido por Adão e por Eva. A teologia chama esta mancha de pecado original. Original não porque nascemos como fruto de um ato sexual, mas original porque se refere à origem de toda a humanidade, ou seja, os nossos primeiros pais, que a Bíblia chama de Adão e Eva. E a Sagrada Escritura ensina-nos que Deus criou o ser humano à sua imagem e semelhança. Não o fez por necessidade, mas num gratuito gesto de amor. Criado por amor, o ser humano estava destinado a uma plena e eterna comunhão com Deus. Comunhão tão íntima

0: tão divina que o próprio Filho de Deus dela poderia participar sem nenhuma diminuição de sua divindade. Então nós vamos, nessa semana, a partir de hoje, como já o fizemos, falar da Imaculada Conceição de Maria Santíssima. Hoje nós vamos ficar por aqui e amanhã estaremos de volta nesse mesmo horário. Fiquem todos com Deus e até lá!
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3: Para sempre seja louvado.
2: Queridos irmãos e irmãs, transmitimos ao vivo diretamente da Igreja Matriz de São Lourenço, de Manhuaçu, a Santa Missa em Família, pela Rádio Manhuaçu FM 106.9, pelo aplicativo de nossa rádio. Em vídeo, pelo canal do YouTube da Paróquia de São Lourenço. Celebramos em comunhão com a Igreja a segunda-feira da 22ª semana do tempo comum. Jesus se apresenta como aquele que vem para cumprir as Escrituras, conduzindo à plenitude o plano de Deus. A seu exemplo, sintamos-nos chamados à missão de levar esperança aos homens e mulheres de hoje, mesmo em meio às rejeições e perseguições. Celebremos com fé. Rezemos pela pastoral da criança, pelos desempregados, pelos idosos e enfermos, por todas as famílias. Pelo aniversário de Maria Aparecida Moura, Gabriel Alves Gomes Damião, Bernardo Gomes de Souza, Laurentino Xavier da Costa Martins, Gabriel Moura Perigo, Ronaldo José Davi. Pelos casais aniversariantes, Luiz Carlos e Solange. Pela família enlutada que perdeu o ente querido. Sétimo dia de falecimento de Adair Nogueira da Gama. Sétimo dia de falecimento de Vanderlei de Souza Pires. Trigésimo dia de falecimento de Jaci Fernandes Pimentel. E ainda, pelas intenções pessoais que trazemos em nosso coração e por aquelas intenções que cada família apresenta neste momento e as intenções depositadas na caixa em frente ao altar. Elevemos o nosso coração a Deus e participemos intensamente dessa celebração eucarística. Esta celebração será presidida pelo Padre Carlos. Na alegria do ressuscitado, com entusiasmo e muito fervor, cantemos. Música.

0: Irmãos e irmãs, uma boa noite.
1: Boa noite.
0: Sejam bem-vindos, bem-vindas. Além das intenções que nós ouvimos, as que nós trouxemos, vamos agradecer a Deus de modo muito especial pelo mês que hoje nós estamos terminando. Mês das vocações, serviços e ministérios. Celebramos tantos momentos importantes neste mês

0: de agosto. Agradeçamos a Deus. Rezemos pelas nossas famílias, nossos lares. Rezemos pelos doentes, enfermos, famílias enlutadas, idosos. Renovemos a graça, o amor e a presença do Senhor em nossas vidas. Em nome do Pai, do Filho e do Espírito Santo.
1: Amém.
0: Irmãos e irmãs, o Deus da esperança, que nos cumula de toda alegria e paz em nossa fé, pela ação do Espírito Santo, esteja convosco.
1: Bendito seja Deus que nos reuniu no amor de Cristo.
0: Piedade de mim, ó Senhor, porque clamo por vós todo dia. Ó Senhor, vós sois bom e clemente, sois perdão para quem vos invoca. Pensemos nesta presença permanente de Deus nas nossas vidas. Peçamos a Ele a graça do perdão pelas nossas faltas, pelos nossos pecados, pela nossa autossuficiência, pelas vezes que nós não conseguimos nos deixar guiar e conduzir pelo Evangelho. Cantemos.

0: Deus, Pai de infinita misericórdia, tenha compaixão de todos nós. Perdoe os nossos pecados e nos conduza à vida eterna.
1: Amém.
0: Oremos, irmãos e irmãs. Deus onipotente, fonte de todo dom perfeito, semeai em nossos corações o amor ao vosso nome e, estreitando os laços que nos unem convosco, fazei crescer em nós o que é bom e guardai com amorosa solicitude o que nos destes. Por nosso Senhor Jesus Cristo, vosso Filho, que é Deus e convosco vive e reina na unidade do Espírito Santo, por todos os séculos dos séculos.
1: Amém.

Leitura da primeira carta de São Paulo aos Coríntios. Irmãos, quando fui à vossa cidade anunciar-vos o mistério de Deus, não recorri a uma linguagem elevada ou ao prestígio da sabedoria humana. Pois entre vós não julguei saber coisa alguma, a não ser Jesus Cristo e este crucificado. Aliás, eu estive junto de

0: voz, com fraqueza e receio, e muito tremor. Também a minha palavra e a minha pregação não tinham nada dos discursos persuasivos da sabedoria, mas eram uma demonstração do poder do Espírito, para que a vossa fé se baseasse no poder de Deus e não na sabedoria dos homens. Palavra do Senhor.
1: Graças a Deus.

0: Irmãos e irmãs, o Senhor esteja convosco.
1: Ele está no meio de nós.
0: Proclamação do Evangelho de Jesus Cristo, narrado por São Lucas.
1: Glória a vós, Senhor.
0: Naquele tempo, veio Jesus à cidade de Nazaré, onde se tinha criado. Conforme seu costume, entrou na sinagoga no sábado e levantou-se para fazer a leitura. Deram-lhe o livro do profeta Isaías. Abrindo o livro, Jesus achou a passagem em que está escrito: O Espírito do Senhor está sobre mim, porque ele me consagrou com a unção para anunciar a boa nova aos pobres. Enviou-me para proclamar a libertação aos cativos e aos cegos a recuperação da vista, para libertar os oprimidos e para proclamar um ano da graça do Senhor. Depois, fechou o livro, entregou-o ao ajudante e sentou-se. Todos os que estavam na sinagoga tinham os olhos fixos nele. Então começou a dizer-lhes: Hoje se cumpriu esta passagem da Escritura que acabastes de ouvir. Todos davam testemunho a seu respeito, admirados com as palavras cheias de encanto que saíam da sua boca, e diziam: Não é esse o filho de José? Jesus, porém, disse: Sem dúvida, vós me repetireis o provérbio: Médico, cura-te a ti mesmo. Faze também aqui em tua terra tudo o que ouvimos dizer que fizeste em Cafarnaum. E acrescentou: Em verdade eu vos digo que nenhum profeta é bem recebido em sua pátria. De fato, eu vos digo, no tempo do profeta Elias, quando não choveu durante 3 anos e 6 meses, houve grande fome em toda a região. Havia muitas viúvas em Israel. No entanto, a nenhuma delas foi enviado Elias, senão a uma viúva que vivia em Sarepta, na Sidônia. E no tempo do profeta Eliseu, havia muitos leprosos em Israel. Contudo, nenhum deles foi curado, mas sim Naamã o sírio. Quando ouviram estas palavras de Jesus, todos na sinagoga ficaram furiosos. Levantaram-se e o expulsaram da cidade. Levaram-no até o alto do monte, sobre o qual a cidade estava construída, com a intenção de lançá-lo no precipício. Jesus, porém, passando pelo meio deles, continuou o seu caminho. Palavra da salvação.
1: Glória a vós, Senhor. Quanto eu amo, ó Senhor, a vossa lei.
0: Irmãos e irmãs, estamos concluindo hoje o mês de agosto, mês vocacional. Celebramos vocações, serviços, ministérios. Iniciamos o mês com a novena de São Lourenço. E a partir daí celebramos tantos momentos preciosos. Além da festa, além de cada domingo celebrarmos as vocações, vocação sacerdotal, segundo domingo, dia dos pais, vocação matrimonial, terceiro domingo, a vida religiosa consagrada, no quarto domingo, leigos e leigas, e ontem nós celebramos o dia do catequista. Celebramos a Semana Nacional da Família. E acredito que aqueles dois documentos, um completando 10 anos, Amoris Laetitia, palavras do Papa Francisco, e o outro completando 40 anos, Familiares Consórcio, que como que orientou, foi a matéria de toda a Semana Nacional da Família. Além de termos celebrados santos e santas, momento de agradecer a Deus. Se hoje nós terminamos o mês de agosto, todo ele dedicado às vocações, acredito que a intenção primeira, ela deve permanecer em nós. A intenção, o compromisso de continuarmos rezando pelas vocações, pedindo ao Senhor da Messe aquilo que nós mais necessitamos. Mas também, a partir de amanhã daremos início ao mês de setembro. São meses temáticos. Julho, a partir do ano passado, se tornou para nós, Diocese de Caratinga, o mês do dízimo. Mas o mês de agosto, o mês vocacional, o mês de setembro, o mês da Bíblia, o mês de outubro, o mês missionário. São meses temáticos que nos ajudam a reavivar no coração e na vida o nosso compromisso cristão. E a partir de amanhã, a profecia de Daniel será o convite para a nossa reflexão, nosso estudo. Nós temos dois textos na liturgia desta segunda-feira, dia 31 de agosto. Primeira leitura, um breve texto da carta de Paulo aos Coríntios.

E Paulo vai apresentando à comunidade como foi a sua chegada nela, na simplicidade, na humildade. Aquele homem, aquele sábio, aquele Paulo de Tarso, que estudou naquela escola afamada de Gamaliel, um Paulo que aprofundou o seu ensinamento, chega na comunidade de Corinto e faz uma experiência a partir da fé. Dois elementos importantes que Paulo carrega e destaca na primeira leitura de hoje: a experiência de quem se deixa guiar e conduzir pelo Espírito. Eu acredito que Paulo entendeu muito bem aquela recomendação de Jesus aos apóstolos, à comunidade dos doze. Diante das dificuldades, dos problemas, não se preocupeis com o que havereis de dizer. É o Espírito que irá indicar. E Paulo se coloca nesta atitude, a atitude de quem vive, de quem confia e de quem se deixa guiar e conduzir pelo Espírito. O Espírito que está em nós, a partir do batismo, a partir da crisma, a partir da vida sacramental e assim por diante. E um outro elemento, que é o elemento chave de toda a pregação de Paulo, é o Cristo ressuscitado. É a consciência dele. Ele leva consigo o Cristo ressuscitado. É ele que o alimenta, que o fortalece, que o sustenta. É ele que vai orientando Paulo, mas também vai sustentando para que Paulo responda e viva de uma forma intensa e plena a sua vida, a sua missão, e seja de verdade testemunha dele. Hoje nós estamos, até sábado, durante a semana, nós tivemos os nossos evangelhos do dia a dia, Mateus. A partir de hoje, nós temos Lucas. Hoje nós temos o capítulo 4 de São Lucas. E o belo texto, com alguns elementos muito próprios da vida de Jesus. É interessante que, no momento que Jesus volta a Nazaré, Jesus já, humanamente falando, Jesus já estava famoso na região. Jesus já realizava milagres, curas. Mas o bonito de Jesus é que ele volta ao seu lugar, aonde ele cresceu, se formou, aonde ele foi educado, na escola de Nazaré, ou na escola de Maria e José. Mas o bonito é que Jesus não perde o seu compromisso do bom judeu. No sábado, Jesus vai à sinagoga. E Lucas diz que deram-lhe o livro do profeta Isaías. Na verdade, era a lei, era a Torá, a lei. E Jesus abre no profeta Isaías, onde ele profere o que nós terminamos de ouvir. E a palavra de Jesus também é uma palavra de quem se encontra imbuído do Espírito. O Espírito do Senhor está sobre mim, porque ele me consagrou com a unção para anunciar a boa nova aos pobres. Enviou-me para proclamar a libertação aos cativos e aos cegos a recuperação da vista, para libertar os oprimidos e para proclamar um ano da graça do Senhor. Esta é a palavra que Jesus proclama. Jesus, a partir dela, senta-se. Só a gente ficar, só a gente imaginar um pouco com aquilo que Lucas narra, todos os olhos dos que se encontravam, dos homens que se encontravam na sinagoga, estavam todos voltados para Jesus. Ora, hoje se cumpriu aquilo que o profeta Isaías anunciou, profetizou.

batizou. Hoje, a partir daí, começam a questionar Jesus, a se perguntar ou a perguntar

em José, na família de Jesus. No aspecto de, não é ele, não é aquele que cresceu aqui no nosso meio, aonde adquiriu tanta sabedoria? Ele não é o filho de José, de Maria, conhecemos os seus irmãos, conhecemos os seus, no fundo, no fundo, eles não quiseram ir acolher e não quiseram reconhecer Jesus como o Filho de Deus. No fundo, no fundo, eram homens estudiosos, conheciam todo o Primeiro Testamento, quando se fala na lei, na Torá, a lei e os profetas, compreendiam todo o Primeiro Testamento. Eles conheciam. O bom judeu era um homem estudioso da lei e dos profetas. Mas, na verdade, nós conhecemos, a partir das palavras de Jesus, que as lideranças religiosas ficaram na lei e excluíram a palavra dos profetas. Dentro de um contexto de Primeiro Testamento, que os profetas incomodaram muito, e eles não reconheciam os profetas como alguém enviado pelo próprio Deus. Este foi o grande problema, esta foi a grande dificuldade, a chamada, a grande indiferença do povo diante de Jesus. Por isso que a palavra, a expressão de Jesus, um profeta só não é bem recebido, bem acolhido na sua terra. Eles não conseguiram identificar aquilo que Jesus realizava. Por isso que eles pedem, eles provocam Jesus, para Jesus realizar algum milagre para que eles pudessem acreditar. Faze algum milagre aqui em Nazaré, aqui na sua terra, como tens feito nos lugares, nos arredores, nas cidades vizinhas. No fundo, no fundo, Jesus não, em momento algum, Jesus quer dar o espetáculo que eles queriam, que eles desejavam. No fundo, no fundo, Jesus, ele não se abre para esta realidade. Por isso que Jesus, ele cita dois exemplos, duas palavras do Primeiro Testamento, citando Elias e Eliseu, dois profetas que é exemplo dele, Jesus, que não foi aceito em Nazaré, dois profetas do Primeiro Testamento que não foram acolhidos pelo povo de Israel. No tempo do profeta Elias, haviam tantas viúvas em Israel, diante dos problemas, diante da fome, diante da miséria, diante do sofrimento, mas a nenhuma delas foi enviado o profeta Elias, a não ser a viúva de Sarepta, na Sidônia. Em outras palavras, Elias foi enviado a uma estrangeira, e não às viúvas de Israel. Porque Jesus está subentendido a palavra de Jesus, se Jesus quer dizer, se Elias tivesse sido enviado a qualquer viúva de Israel, ele não teria sido acolhido. Mas, diante da seca, diante da miséria, diante dos problemas, a viúva de Sarepta soube acolher o profeta Elias, além de preparar a última refeição do pouco que ela possuía de farinha e de óleo. E a partir daquele momento, mesmo com a seca na região, a vasilha de farinha nunca ficou vazia e o óleo nunca se acabou. Deus foi presença. Deus agiu na vida dela através do profeta Elias. No tempo do profeta Eliseu, haviam tantos leprosos em Israel, mas a nenhum deles foi curado, a não ser Naamã.

0: o sírio. A história também ela é muito bela, no aspecto de quem revela a patroa que em Israel tinha um homem de Deus que curava, foi uma escrava, uma empregada da casa de Naamã, o sírio, que era um homem importante dentro daquela estrutura de império. A mulher conta para o marido se prepara, Naamã vai ao encontro. Primeiro ele vai para o rei, depois ele vai para Eliseu. Eliseu não o acolheu, mandou apenas o secretário dizer a ele: ide banhar-te no rio Jordão e ficarás curado. Ele ficou chateado, porque na cidade dele, no país dele, existiam rios, águas mais importantes e famosas do que do rio Jordão. Os empregados que o acompanhavam conseguiram convencê-lo, ele foi, banhou-se, e depois ele volta para agradecer o profeta com o intuito de pagar. Ele havia levado uma riqueza enorme, caso fosse curado, iria recompensá-lo. Mas o profeta Eliseu tem a plena consciência de que o que ele fez foi a partir da ação de Deus. Por isso que Jesus, pegando esses dois profetas, ele como que chama a atenção dos seus, dos nazarenos, que eles também vivenciaram algo semelhante, estão vivenciando algo semelhante àquilo que o povo de Israel vivenciou, não reconhecendo os profetas, não acolhendo o projeto de Deus, homens de sinagoga, de escuta da palavra, mas o coração e a vida estava longe. No fundo, no fundo, a presença de Jesus em Nazaré é um apelo à conversão dos seus. Eles ficaram com tanta ira que desejavam jogá-lo precipício abaixo. E finalizando, o mais belo de Jesus é que Jesus levanta a cabeça, passa pelo meio deles e seguiu o seu caminho. Jesus, ele vivencia aquilo que ele ensinou aos apóstolos: se não fordes bem recebidos numa cidade, ó, sacudi a poeira dos pés, vão para frente, que tem muita missão, muito campo e muitas pessoas necessitadas para ouvir, para escutar a palavra. E aí nós percebemos que Jesus não apenas fala, mas Jesus ensina aquilo que ele viveu, e viveu de uma forma plena. Que a palavra nos ilumine, que possamos continuar reavivando no coração e na vida a nossa confiança em Deus. E quando nós nos deixamos guiar e conduzir por Deus, nós conseguimos com certeza errar menos, produzir frutos abundantes e continuar colocando a vida a serviço do reino. Louvado seja nosso Senhor Jesus Cristo.
1: Para sempre seja louvado.
0: Irmãos e irmãs, elevemos ao Senhor nosso Deus nossos pedidos, preces, o nosso agradecimento.
2: Senhor, escutai nossa prece.
0: Senhor, escutai nossa prece.
2: Pelos ministros ordenados, para que saibam discernir com sabedoria a melhor maneira de anunciar aos fiéis o mistério de Deus, rezemos.
0: Senhor, escutai nossa prece.
2: Pelos representantes do povo, para que sejam atentos aos sinais dos tempos e assumam com responsabilidade seus deveres, rezemos.
0: Senhor, escutai nossa prece.
2: Pelos que se afastam de Deus e seguem maus caminhos, para que, auxiliados pela oração da igreja, tornem a acolher a palavra divina na própria vida, Rezemos.
0: Senhor, escutai nossa prece. Senhor nosso Deus e nosso Pai, acolhei nossos pedidos, fortalecei em todos nós a graça da fé, o compromisso de nos deixarmos guiar e conduzir pela palavra, e a certeza de que o Senhor nos sustenta e nos fortalece. Por Cristo nosso Senhor. Amém.

0: Orai, irmãos e irmãs, para que esta nossa família reunida em nome de Cristo possa oferecer um sacrifício que seja aceito por Deus Pai Todo-Poderoso.
1: Receba, ó Senhor, por tuas mãos este sacrifício para a glória do seu nome, para o nosso bem e de toda a Santa Igreja.
0: Este santo sacrifício, Senhor, nos traga a perene bênção da salvação. E vosso poder leve à plenitude o que celebramos no sacramento. Por Cristo nosso Senhor.
1: Amém. Amém.
0: Irmãos e irmãs, o Senhor esteja convosco.
1: Ele está no meio de nós.
0: Corações ao alto.
1: O nosso coração está em Deus.
0: Demos graças ao Senhor nosso Deus.
1: É nosso dever e nossa salvação.
0: Na verdade, é digno e justo. É nosso dever e salvação dar-vos graças sempre e em todo lugar. Senhor Pai Santo, Deus Eterno e Todo-Poderoso, pois pelo sangue do vosso Filho e pela força do Espírito, quisestes congregar de novo os filhos dispersos pelo pecado, para que a Igreja, povo reunido na unidade da Trindade, seja reconhecida como corpo de Cristo, templo do Espírito Santo, para o louvor da vossa imensa sabedoria. Por isso, unidos aos coros dos anjos, nós vos louvamos e cantamos alegres a uma só voz.

0: Na verdade, ó Pai, vós sois santo, fonte de toda santidade. Santificai, pois, estes dons, derramando sobre eles o vosso Espírito, a fim de que se tornem para nós o corpo e o sangue de nosso Senhor Jesus Cristo.
1: Enviai o vosso Espírito Santo.
0: Estando para ser entregue e abraçando livremente a paixão, Jesus tomou o pão, pronunciou a bênção de ação de graças, partiu e o deu a seus discípulos, dizendo: tomai todos e comei, isto é o meu corpo.

Do mesmo modo, no fim da ceia, tomou o cálice em suas mãos e, dando graças novamente, o entregou aos seus discípulos, dizendo: tomai todos e bebei. Este é o cálice do meu sangue, o sangue da nova e eterna aliança. Será derramado por vós e por todos para a remissão dos pecados. Fazei isto em memória de mim.

0: mistério da fé.
1: Anunciamos, Senhor, a vossa morte e proclamamos a vossa ressurreição. Vinde, Senhor Jesus.
0: Celebrando, pois, o memorial da morte e ressurreição do vosso Filho, nós vos oferecemos, ó Pai, o pão da vida, o cálice da salvação, e vos agradecemos porque nos tornastes dignos de estar aqui na vossa presença e vos servir.
2: Aceitai, ó Senhor, a nossa oferta.
0: Suplicantes vos pedimos que, participando do corpo e sangue de Cristo, sejamos reunidos pelo Espírito Santo num só corpo.
2: O Espírito nos una num só corpo.
0: Lembrai-vos, ó Pai, da vossa igreja, que se faz presente pelo mundo inteiro, que ela cresça na caridade em comunhão com o Papa Leão, com o nosso Bispo Juarez, os bispos do mundo inteiro, os presbíteros, os diáconos e todos os ministros do vosso povo.
2: Lembrai-vos, ó Pai, da vossa igreja.
0: Lembrai-vos também, na vossa misericórdia, dos nossos irmãos e irmãs que adormeceram na esperança da ressurreição, e de todos os que partiram desta vida. Estamos rezando nesta Eucaristia, sétimo dia de falecimento de Adair Nogueira da Gama, sétimo dia de falecimento de Vanderlei de Souza Pires, trigésimo dia de falecimento de Jaci Fernandes Pimentel. Todos que partiram para a casa do Pai, acolhei-os junto a vós, na luz da vossa face.
2: Concedei-lhes, ó Senhor, a luz eterna.
0: Enfim, nós vos pedimos, tende piedade de todos nós, nossa comunidade, nossas famílias, nossos lares, rezando pelos doentes, enfermos, famílias enlutadas, idosos, rezando pela pastoral da criança, por todos que contam com as nossas preces. Estamos rezando pelos casais aniversariantes, Luiz Carlos e Solange. Estamos rezando pelos aniversariantes, Maria Aparecida Moura, Gabriel Alves Gomes Damião, Bernardo Gomes de Souza, Laurentino Xavier da Costa Martins, Gabriel Moura Perigolo, Ronaldo José. Todos que contam com as nossas preces, e dai-nos participar da vida eterna com a Virgem Maria, Mãe de Deus, São José, seu esposo, os apóstolos, São Lourenço, nosso padroeiro, São João Batista, padroeiro da nossa diocese, e todos os santos que neste mundo viveram na vossa amizade, a fim de vos louvarmos e glorificarmos, por Jesus Cristo, vosso Filho. Por Cristo, com Cristo e em Cristo, a vós, Deus Pai Todo-Poderoso, na unidade do Espírito Santo, toda honra e toda glória, por todos os

Irmãos e irmãs, o Senhor nos comunicou seu Espírito. Com a confiança e a liberdade de filhos e filhas, rezemos: Pai nosso, que estais nos céus, santificado seja o vosso nome. Venha a nós o vosso reino. Seja feita a vossa vontade, assim na terra como no céu. O pão nosso de cada dia nos dai hoje. Perdoai as nossas ofensas, assim como

0: nós perdoamos a quem nos tem ofendido. E não nos deixeis cair em tentação, mas livrai-nos do mal. Livrai-nos de todos os males, ó Pai, dai-nos hoje a vossa paz. Ajudados pela vossa misericórdia, sejamos sempre livres do pecado e protegidos de todos os perigos, enquanto aguardamos a feliz esperança e a vinda do nosso Salvador Jesus Cristo.
1: Vosso é o reino, o poder e a glória para sempre.
0: Senhor Jesus Cristo, dissestes aos vossos apóstolos: eu vos deixo a paz, eu vos dou a minha paz. Não olheis os nossos pecados, mas a fé que anima a vossa igreja. Dai-lhe, segundo o vosso desejo, a paz e a unidade. Vós que sois Deus com o Pai e o Espírito Santo.
1: Amém.
0: A paz do Senhor esteja sempre convosco.
1: O amor de Cristo nos une.

0: Bem-aventurados os que promovem a paz, porque serão chamados filhos de Deus. Eis o Cordeiro de Deus que tira o pecado do mundo.
1: Senhor, eu não sou digno de que entreis em minha morada, mas dizei uma palavra e serei salvo.

Oremos, irmãos e irmãs, revigorados pelo pão da mesa celeste, nós vos pedimos, Senhor, que este alimento da caridade fortifique os nossos corações e nos leve a vos servir e nossos irmãos, por Cristo nosso Senhor. Amém. Votos de uma boa noite, um bom descanso, uma semana feliz. Levemos conosco a palavra. Missão de Jesus, missão de todo batizado, de todo cristão. Que o Senhor nos ilumine e nos fortaleça na vida, que o Senhor fortaleça-nos na perseverança do compromisso. Nosso agradecimento à equipe de liturgia na responsabilidade da pastoral da criança, muito obrigado, que Deus abençoe muito. As ministras da Eucaristia, o nosso muito obrigado. Zé, na responsabilidade da música, o nosso agradecimento. A nossa equipe técnica, os que estão trabalhando na Fundação Expansão Cultural, Rádio Manhuaçu FM 106.9, João Pedro, cinegrafista aqui conosco. Muito obrigado a todos que de uma forma ou de outra se empenham, colaboram na evangelização. Sentimentos às famílias enlutadas, sétimo dia de falecimento de Adair Nogueira da Gama, sétimo dia de falecimento de Vanderlei de Souza Pires, e 30º dia de falecimento de Jaci Fernandes Pimentel. Que o Senhor fortaleça nos familiares, mas também todos nós, a certeza da ressurreição. A mesma certeza que acompanhou Paulo na comunidade de Corinto e em toda a sua missão. Aniversariantes presentes, vamos chegar aqui na frente para cantar os parabéns. Maria Aparecida Moura, é a Maria que trabalha aqui na igreja e hoje está aniversariando. Gabriel Alves Gomes Damião, Bernardo Gomes Souza, Laurentino Xavier da Costa Martins, Gabriel Moura Perigolo, Ronaldo José Davi. Cantemos, temos também um casal aniversariante, Luiz Carlos e Solange. A Solange está aqui, chega aqui na frente, Solange. Luiz Carlos não veio porque tem outro compromisso, mas a Solange está aqui. Cantemos.

0: Viva os aniversariantes!
1: Viva!
0: Viva nossa família!
1: Viva!
0: Viva nossa comunidade!
1: Viva!
0: Ave Maria, cheia de graça, o Senhor é convosco. Bendita sois vós entre as mulheres. Bendito é o fruto de vosso ventre, Jesus. Santa Maria, Mãe de Deus, rogai por nós, pecadores, agora é na hora de nossa morte. Amém. Solange, parabéns. Leva um abraço para o Luiz Carlos. Que Deus abençoe muito. Parabéns. Que Deus abençoe você. Parabéns. Deus abençoe muito.

0: Deus ilumine a vida, a fé, o compromisso. Agradeçamos tudo que nós conseguimos celebrar e viver neste mês que estamos encerrando. E repito, a partir de amanhã, mês da Bíblia, mês de setembro, profeta Daniel. Irmãos e irmãs, o Senhor esteja convosco.
1: Ele está no meio de nós.
0: Pela intercessão de São Lourenço, de Nossa Senhora, Mãe de Deus, Mãe da Igreja e Nossa Mãe, desça sobre todos nós, nossa comunidade, nossas famílias, nossos lares. Desça sobre a sua casa, o seu lar, seus objetos religiosos, o seu copo d'água. Desça sobre todos, crianças, jovens, famílias enlutadas, os doentes que rezam conosco. A bênção de Deus Todo-Poderoso, Pai, Filho e Espírito Santo.
1: Amém.
0: Irmãos e irmãs, vide em paz e que o Senhor vos acompanhe sempre.
1: Graças a Deus.
0: Enquanto vamos cantando, vamos também nos saudando. Que a paz nos acompanhe.
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4: Estima o salário mínimo em R$ 1.741 no ano que vem.
5: Quem acompanhou e está ao vivo conosco é a repórter Graziele Bezerra. Olá, Graziele, boa noite.
6: Oi, Luciano, boa noite para você, boa noite para a Luciana e para o ouvinte da Voz do Brasil. Pois é, o projeto de lei orçamentária piloto que prevê as receitas e fixa também as despesas do governo para o ano seguinte foi enviado hoje ao Congresso Nacional. É ele que detalha onde e também quanto, né, o governo vai poder gastar os recursos públicos. O documento aponta que o orçamento total previsto para 2027 é de R$ 7.400 bilhões. E prevê um superávit de 18 bilhões de reais nas contas públicas para o ano que vem, o que indicaria arrecadação superior aos gastos do governo. O ministro do Planejamento e Orçamento, Bruno Moretti, explica os motivos que apontam para o cumprimento deste valor.
7: Primeiro, um peso um pouco menor das despesas obrigatórias, que nos dá mais instrumentos de manejo do orçamento público. Segundo, nós não estamos prevendo nenhum tipo de receita que dependa de aprovação do Congresso, porque, né, em outros exercícios nós encaminhamos o PLOA e junto a ele outras medidas de arrecadação, e aqui nós não contamos com nenhuma medida nova, ao contrário.
6: São previstos no documento R$ 272 bilhões para a saúde, R$ 141 bilhões para a educação e R$ 133 bilhões para investimentos. O projeto de lei orçamentária prevê ajuste de R$ 1.741 no valor do salário mínimo para 2026, o que representa aí uma alta de R$ 120 ou 7,4% em relação aos R$ 1.621 atuais. E um ganho real de 2,3% em relação à inflação. O documento também projetou alta de 2,46% para o Produto Interno Bruto, o PIB, do ano que vem, que é a soma de todas as riquezas produzidas no país. Eu volto com vocês no estúdio.
4: Obrigada, Graziele Bezerra, pelas informações ao vivo aqui na Voz do Brasil.
5: Um novo passo nas negociações entre Brasil e Estados Unidos sobre as novas tarifas aplicadas ao nosso país.
4: Na tarde de hoje, os ministros Mauro Vieira, das Relações Exteriores, e Márcio Elias Rosa, do Desenvolvimento, Indústria, Comércio e Serviços, se reuniram de modo virtual com o representante de comércio dos Estados Unidos, Jameson Greer.
8: De acordo com nota divulgada após o encontro, o Brasil reafirmou que está aberto ao diálogo, mas voltou a criticar as tarifas impostas pelos Estados Unidos. Segundo o governo brasileiro, as medidas são unilaterais e não estão de acordo com as regras do comércio internacional. As taxas adicionais estão em vigor desde o dia 22 de julho. O ministro do Desenvolvimento, Indústria, Comércio e Serviços, Márcio Elias Rosa, destacou a importância da negociação.
9: Nada do que possa causar dano aos interesses econômicos do país ou ao interesse do Brasil, nós vamos negociar, vamos colocar na mesa.
8: Os dois países concordaram em realizar novas reuniões técnicas nas próximas semanas e depois um novo encontro em nível ministerial para avaliar os avanços das negociações. O governo brasileiro

0: afirma que continuará buscando um acordo equilibrado e mutuamente benéfico com os Estados Unidos, com respeito ao diálogo e à soberania nacional. Reportagem Raquel Mariano.
1: A venda de ingressos para shows e eventos vai passar por mudanças. Um novo decreto protege o consumidor do chamado cambismo digital.
2: E um outro decreto define regras para a distribuição de água em eventos culturais.
3: O novo decreto sobre a comercialização de ingressos para eventos foi resultado de denúncias de consumidores sobre a dificuldade de acesso a ingressos nas plataformas de venda oficiais. Isso porque uma prática chamada cambismo digital costuma fazer compras em massa dos ingressos disponibilizados e revender a preços mais caros, o que, de acordo com a Secretaria Nacional de Defesa do Consumidor, é uma prática abusiva. Agora, os vendedores e revendedores devem obedecer a regras que garantam a transparência. É o que explica o secretário da Senacom, Ricardo Morishita.
4: A primeira coisa, aquele que vende, que é aquele comercializador primário, ele tem que tomar cuidado. Ele tem que evitar que esses robôs, que esses programas tirem a oportunidade.

0: 3 de agosto e reúne 15 livros que já faziam parte do acervo gratuito da plataforma do Ministério da Educação. A novidade está na organização dos títulos em um espaço específico, o que facilita o acesso dos leitores às obras. Segundo a coordenadora geral de materiais didáticos do MEC, Jaqueline Melo, a iniciativa ampliou a procura pelos livros.
1: O espaço organiza 15 obras que já faziam parte do acervo da plataforma e passaram a ser reunidas em uma mesma sessão. Desde então, os títulos somam mais de 2.000 aberturas realizadas por quase 2.000 leitores. O livro mais acessado é o Livro de Ouro do Folclore Brasileiro, com 682 aberturas. A iniciativa ganha destaque em agosto, o mês em que é celebrado o Dia do Folclore, na data de 22 de agosto.
0: A sessão Lendas do Brasil reúne títulos como Bestiário Brasileiro, de Luiz Antônio Simas, Lendas Brasileiras para Jovens, de Luiz da Câmara Cascudo, e Histórias à Brasileira, de Ana Maria Machado. Também estão disponíveis obras de Roger Melo, como Curupira e Corre Cotia. O MEC Livros é uma plataforma gratuita do Ministério da Educação e está disponível para download nas principais lojas de aplicativos. A Biblioteca Digital do Brasil também pode ser acessada por meio de navegador de internet, como Google Chrome ou Firefox. Para mais informações, acesse as redes sociais do Ministério da Educação ou portalgov.br/MEC. Reportagem Júlio César de Oliveira.
2: E estão abertas as inscrições para bolsas de doutorado e pós-doutorado no exterior, voltadas a mulheres negras, quilombolas, indígenas e ciganas.
3: O objetivo é ampliar a participação de pesquisadoras brasileiras em redes internacionais de cooperação acadêmica.
2: E fortalecer políticas públicas voltadas a essas mulheres.
3: As inscrições vão até 30 de setembro e a previsão é de que as bolsas sejam implementadas entre março de 2027 e dezembro de 2028.
2: As informações sobre a chamada pública podem ser encontradas no endereço www.gov.br/CNPq.
3: Centenas de pessoas

0: morrem diariamente em decorrência de doenças relacionadas ao tabagismo, segundo o INCA, Instituto Nacional do Câncer.
1: Uma campanha do Instituto reforça os riscos do cigarro e dos dispositivos eletrônicos, como os vapes, e destaca a importância da atividade física e do apoio profissional para quem quer abandonar o vício.
2: O cigarro contém, entre outras substâncias químicas, nicotina, monóxido de carbono e diversos compostos tóxicos e cancerígenos. Foi pensando nos malefícios provocados pelo tabagismo que o lutador de jiu-jitsu, Maicon Passos, decidiu procurar ajuda para parar de fumar pela segunda vez.
3: Eu botei na minha cabeça que não quero morrer de uma doença pulmonar. Eu acredito que com um acompanhamento psicológico, né, vai ser bem mais fácil.
2: A ajuda que Maico buscou foi na Unidade Básica de Saúde de Vicente Pires, onde uma equipe multidisciplinar acompanha o fumante por um ano para que ele possa abandonar o vício. A coordenadora do grupo, a farmacêutica Larissa Dutra, fala sobre os desafios para evitar uma recaída.
4: A gente insiste para que o paciente não desista, porque a dependência à nicotina, ela é muito difícil de ser vencida. Então, a gente sempre fala para o paciente, não é uma questão de força de vontade, é dependência física e precisa ser tratada como uma doença.
2: Segundo o Instituto Nacional do Câncer, o INCA, por dia, cerca de 440 pessoas morrem em decorrência de doenças relacionadas ao tabagismo. O cigarro também aumenta o risco de desenvolvimento de diversos tipos de câncer. Para o médico Fernando Barros, da Gerência de Vigilância de Doenças e Agravos, uma das preocupações é o aumento do consumo de cigarros eletrônicos.
5: A experimentação do vape, que é uma quantidade muito grande de nicotina que tem nesses aparelhos, que leva o indivíduo a se viciar rapidamente. Esse é hoje o nosso grande desafio.
2: Em alusão ao Dia Nacional de Combate ao Fumo, celebrado no sábado, o Instituto Nacional de Câncer realiza a campanha anual de combate ao tabagismo. E o tema deste ano é atividade física e saúde. Treinar não combina com fumar. A coordenadora de prevenção e vigilância do Instituto Nacional de Câncer, Márcia Sarpa, fala sobre a campanha.
6: O uso de produtos de tabaco e nicotina compromete a capacidade respiratória, cardiovascular e o desempenho físico. Já a atividade física contribui para a saúde e é uma importante aliada para quem deseja parar de fumar, ajudando no enfrentamento da fissura e da abstinência.
2: A Organização Mundial da Saúde ressalta os riscos da exposição ao tabaco, em especial durante o período reprodutivo. Segundo a OMS, não existe nível seguro de exposição ao tabaco, seja pelo consumo ativo ou pela exposição à fumaça ambiental. Reportagem Cleide Lopes.
0: Hoje o IBGE disponibilizou os microdados do Censo 2022. Na prática, isso significa acesso ampliado a um conjunto mais detalhado de informações sobre a população brasileira.
1: Os dados permitem aprofundar estudos sobre temas como educação, trabalho, renda, condições de moradia, migração e as características da população.
0: Com essas informações, também é possível conhecer melhor as diferentes realidades do país e identificar necessidades específicas de cada região e grupo da população.
1: E essas foram as notícias do governo federal.
0: Uma realização da Secretaria de Comunicação Social da Presidência da República.
1: Com produção da empresa Brasil de Comunicação.
0: Fique agora com as notícias do Poder Judiciário do Congresso Nacional. Uma boa noite.
1: Boa noite para você e até amanhã.
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9: CNJ inaugura ponto de inclusão digital em reserva indígena.
10: Discussões sobre gratificações pagas a bancárias vão ganhar análise mais ampla na Justiça do Trabalho.
9: STJ decide que vítima pode atuar como terceira interessada em processo administrativo disciplinar que apura assédio sexual.
10: Boa noite, eu sou o Arthur Filho.
9: E eu sou Walter Lima.
10: Conselho Nacional de Justiça.

0: Isso inaugura ponto de inclusão digital em reserva indígena de Dourados, Mato Grosso do Sul.
1: A estrutura foi instalada no último sábado, dia 29, no terreno de uma escola estadual, na aldeia Jaguapiru, Ronier Cruz.
2: A inauguração dos equipamentos da Justiça contou com a presença do presidente do Supremo Tribunal Federal e do Conselho Nacional de Justiça, ministro Edson Fachin. Em seu discurso, o ministro destacou a importância de aproximar o poder judiciário dos povos originários dentro de seus territórios.
3: O ponto de inclusão digital indígena é mais do que tecnologia. É o Estado que inclui, é o Estado que abriga e, portanto, não exclui e não trata os povos indígenas com violência.
2: O espaço permite, por exemplo, o acesso ao balcão virtual de diferentes ramos da justiça. Na prática, a comunidade indígena pode receber orientação para consultar processos, participar de audiências virtuais e buscar informações ou atendimento jurídico, inclusive na língua materna.
0: Vítima de assédio sexual supostamente cometido por servidor público pode atuar como terceira interessada em processo administrativo disciplinar, ou PAD.
1: Essa conclusão é do Superior Tribunal de Justiça, o STJ. Fátima Uchoa.
4: Após manifestação favorável da Advocacia Geral da União e do Ministério Público Federal, a Corte Especial do STJ negou o mandado de segurança no qual a defesa de um servidor público alegava que a participação das denunciantes resultaria em indevida concessão de poderes semelhantes aos das partes ou do assistente de acusação, que não tem previsão no PAD. Mas, para o relator, ministro Antônio Carlos Ferreira, a atuação da vítima nesses casos, inclusive para fazer pedidos e se manifestar no processo, não viola as garantias da defesa nem o sigilo dos autos.
0: Duas discussões sobre gratificações pagas a bancárias vão ganhar uma análise mais ampla no Tribunal Superior do Trabalho.
1: A decisão foi tomada pelo Tribunal Pleno e envolve processos da Caixa Econômica Federal e do Banco do Estado do Pará. Samanta Flor.
5: Os ministros ainda não decidiram se as trabalhadoras têm direito a continuar recebendo gratificações. O que o Pleno definiu, por enquanto, é que essas discussões merecem uma análise mais ampla do TST. Um caso envolve uma empregada da Caixa, o outro uma trabalhadora do Banco do Estado do Pará. Agora os processos vão ser distribuídos para os relatores. Mais adiante, o TST vai julgar essas questões e poderá definir um entendimento para orientar outros casos parecidos.
0: Tribunal Superior Eleitoral, TSE, inicia a preparação dos sistemas que serão usados nas eleições 2026.
1: Assinatura digital e lacração dos sistemas eleitorais serão realizadas no dia 4 de setembro. Estevam Furtado.
6: De hoje até quinta-feira será feita a compilação dos programas eleitorais que reúnem os códigos e componentes necessários para gerar as versões finais dos sistemas. Já na sexta-feira será realizada a cerimônia de assinatura digital e lacração dos sistemas eleitorais. A assinatura digital permite verificar se o sistema usado nas eleições é o mesmo que foi testado e aprovado, sem alterações. A lacração garante a proteção dos sistemas contra modificações. As mídias com os programas ficam sob guarda do TSE e depois cópias são enviadas aos tribunais regionais eleitorais, que preparam as urnas com base nesse material oficial. Todo o processo é acompanhado por instituições fiscalizadoras, que podem verificar a integridade dos sistemas e participar das etapas de auditoria e fiscalização. Após a assinatura digital e a lacração, os resumos digitais dos sistemas são gerados, entregues às entidades presentes e publicados na internet.
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1: A você uma boa noite e até amanhã.

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1: Eu sou Paula Groba.
2: E eu sou Ricardo Nakaoka.
1: E estes são os destaques de hoje do Jornal do Senado, que começa agora.
2: Taxa das blusinhas e MP do

0: destaques estão na pauta do plenário nesta terça-feira.
1: Comissão vota PEC da Segurança Pública na quarta-feira.
0: Já está em vigor lei que prevê redução de impostos dos combustíveis e apoio ao etanol.
1: Boa noite.
2: Boa noite.
1: Senadores e deputados retornam de suas bases eleitorais nesta semana para o esforço concentrado de votações no Congresso. E a chamada MP da taxa das blusinhas volta ao

0: atividade dos mototaxistas, motoboys e profissionais do motofrete, da criação de uma nova linha de financiamento destinada a motociclistas que atuam no transporte de passageiros e em serviços de entrega por aplicativos. Repórter Pedro Pincer.
1: Os senadores podem votar nesta terça-feira uma lista de pelo menos 9 itens, dos quais 5 são medidas provisórias. Considerada prioridade, uma delas é a MP que altera regras do regime de tributação simplificada para zerar a cobrança do imposto de importação para compras internacionais de até $50. Desde junho de 2024, é aplicada uma taxa de 20% de imposto de importação sobre essas mercadorias. Com a medida provisória em votação, a cobrança está suspensa, mas com validade até 8 de setembro. Caso se torne lei, o fim da chamada taxa das blusinhas será definitivo. O presidente do Senado, Davi Alcolumbre, ressaltou na semana passada a urgência da aprovação da medida.
2: Nós vamos deliberar, entonar e ela virá lei para proteger milhões de brasileiros que usam desse instrumento para adquirir produtos muito baratos e terem qualidade de vida melhor.
1: Outras medidas provisórias dizem respeito à simplificação de exigências para a atividade dos mototaxistas, motoboys e profissionais de motofrete, a criação de uma nova linha de financiamento destinada a motociclistas que atuam no transporte de passageiros e em serviços de entrega por aplicativos, a modificação de procedimentos para reduzir as filas do INSS e a concessão de um adicional de fronteira de R$ 91,00 por dia para alguns servidores que atuam em localidades estratégicas. Quanto aos projetos de lei, um dos destaques é o que incentiva empresas a instalarem ou ampliarem os centros de processamento de dados no Brasil por meio de benefícios tributários sobre peças eletrônicas e produtos de tecnologia da informação. Davi Alcolumbre ressaltou a importância da proposta para a segurança nacional.
2: Nós sabemos da importância da matéria, nós compreendemos a importância da matéria para os investimentos no Brasil, nós entendemos que isso dará segurança aos dados do Brasil estarem no Brasil.
1: 3 propostas fecham a pauta de terça-feira. A que estabelece um prazo de 5 anos para que ações administrativas sejam iniciadas contra notários e registradores, a que unifica os orçamentos de 4 órgãos da estrutura institucional do Mercosul e a que autoriza um acordo para a reestruturação da dívida do Senegal com o Brasil.
3: E mulheres com medida protetiva de urgência poderão ter direito a porte de arma de fogo caso um projeto em análise no Senado seja aprovado. A proposta, que pode ser votada nesta terça-feira pela Comissão de Segurança Pública, reduz de 25 para 18 anos a idade mínima para aquisição e porte de arma nesses casos.
0: Pelo texto, mulheres interessadas ainda terão que cumprir exigências como comprovação de capacidade técnica e aptidão psicológica. Se aprovado, o texto segue para a Câmara.
3: E uma vaga de ministro será aberta no Tribunal de Contas da União após renúncia do ministro Bruno Dantas. Ele deixou o cargo nesta segunda-feira, depois de 12 anos no TCU.
0: Agora caberá ao Senado indicar o nome que vai ocupar a vaga. Repórter Rodrigo Rezende.
4: O consultor legislativo Bruno Dantas foi escolhido em 2014 pelo Senado Federal para ser um dos integrantes do Tribunal de Contas da União. Durante os 12 anos que ocupou o cargo, Bruno foi presidente do TCU de julho de 2022 a dezembro de 2024. Ao apresentar seu pedido de renúncia ao cargo de ministro, ele agradeceu a confiança do Senado Federal e afirmou que continuará atuando em outros projetos.
5: Aos 48 anos, sigo intelectualmente inquieto. Encontrei nos projetos que quero abraçar agora o feixe de motivação de que precisava. Aos colegas ministros, aos auditores, à minha equipe, ao Senado Federal e, mais importante, à minha família. Levo cada um de vocês comigo para sempre.
4: A vaga aberta pela renúncia de Bruno Dantas será o ocupada por uma nova indicação do Senado Federal. O indicado pelos senadores passa por votação do plenário, onde precisa de pelo menos 41 votos favoráveis. O TCU é composto por 9 ministros, 3 indicados pelo Senado, 3 pela Câmara dos Deputados e 3 pelo Presidente da República.
3: E a segurança pública pode ganhar novas regras com a PEC que muda a atuação do governo federal e dos estados no combate à criminalidade.
0: A chamada PEC da Segurança Pública é uma das prioridades do esforço concentrado do Senado e pode avançar nesta quarta-feira na Comissão de Constituição e Justiça. O repórter Márcio Maturana tem mais detalhes.
6: Punições mais severas para chefes do crime organizado, criações de polícias municipais e do Sistema Único de Segurança Pública, ampliação das atribuições da Polícia Rodoviária Federal. Tudo isso está

0: na PEC da Segurança Pública, que está na pauta desta quarta-feira na Comissão de Constituição e Justiça e é uma das prioridades do Senado nesta semana de esforço concentrado, conforme anunciou o presidente do Congresso, Davi Alcolumbre.
1: A iniciativa de propor uma PEC da segurança que possa definitivamente esclarecer as atribuições dos entes subnacionais, municípios, estados e a União, naturalmente, era necessária para que o Estado brasileiro pudesse propor a criação de um Ministério da Segurança.
0: O relator, senador Rogério Carvalho, do PT de Sergipe, disse que pretende manter o texto aprovado em março pela Câmara dos Deputados para agilizar a tramitação.
2: Alertas de desaparecimento de crianças, idosos e pessoas com deficiência poderão ser enviados obrigatoriamente para celulares em todo o país. É o que prevê um projeto que pode ser votado pela Comissão de Segurança Pública do Senado.
3: O texto obriga operadoras de telefonia e internet a dispararem os alertas. Repórter César Mendes.
4: O projeto torna obrigatória a veiculação de avisos por todas as operadoras de telefonia e provedores de internet, como explicou a senadora Damaris Alves, do Republicanos do Distrito Federal, relatora nas comissões de Direitos Humanos e de Ciência e Tecnologia.
5: Desapareceu uma criança aqui. Imediatamente, todos nós, no nosso celular, vamos receber um alerta que aqui na região uma criança desapareceu para que a gente já comece a ajudar a procurar.
4: O nome de alerta PRI, dado ao dispositivo, segundo Damaris, é uma referência a Priscila Belfort, desaparecida em 2004 no Rio de Janeiro, caso que permanece até hoje sem respostas definitivas da polícia. Depois de votado na Comissão de Segurança Pública, o texto será analisado pelo plenário.
2: O preço dos combustíveis pode cair ainda este ano com a possibilidade de redução de impostos federais.
3: Uma nova lei aprovada pelo Senado autoriza o governo a diminuir tributos sobre combustíveis para tentar conter os efeitos da alta internacional do petróleo. Repórter Patrícia Oliveira.
6: Já está em vigor a lei que permite ao governo federal reduzir impostos sobre a importação, produção e comercialização de óleo diesel rodoviário, biodiesel, gasolina, etanol e querosene de aviação. O objetivo é tentar reduzir os impactos do aumento internacional do preço do petróleo. A nova lei prevê que se os impostos sobre combustíveis fósseis, como a gasolina, forem reduzidos, a vantagem competitiva dos biocombustíveis terá que ser mantida. Assim, caso o imposto federal sobre a gasolina caia 30% ou mais em relação ao período anterior ao conflito no Oriente Médio, a cobrança sobre o etanol será zerada. Além disso, estão previstos até R$1,2 bilhão em auxílio para produtores e cooperativas de etanol hidratado. O projeto aprovado no Senado, que deu origem à lei, foi relatado pela senadora Tereza Leitão, do PT de Pernambuco, que apontou outros setores beneficiados.
7: Benefícios tributários relacionados à Política Nacional de Minerais Críticos e Estratégicos, ao Programa de Desenvolvimento da Indústria de Fertilizantes e à realização da Copa Feminina.
6: A lei ainda facilita a compra com suspensão de impostos de produtos agropecuários destinados à industrialização e à exportação.
3: Com edição de Paula Groba e trabalhos técnicos de Eliseu Caires, o Jornal do Senado fica por aqui. Acompanhe agora as notícias da Câmara dos Deputados. Boa noite.
2: Boa noite e até amanhã.
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9: Plenário da Câmara pode votar aposentadoria especial de várias categorias.
10: Avança projeto de lei que prevê punição maior para agressor de advogadas.
9: Deputados defendem melhorias na infraestrutura rodoviária e ferroviária.
10: Boa noite. Retomamos hoje o projeto de gravação de edições do jornal Câmara dos Deputados em emissoras da rede Câmara de Rádio. Este programa está sendo produzido diretamente da cidade de Salvador, com a participação do colega Samuel Barbosa, da Rádio Câmara Salvador. Eu sou Márcio Aquilissardi, bem-vindo, Samuel.
11: Boa noite, obrigado, Márcio. É uma honra profissional participar da apresentação desta edição do jornal Câmara dos Deputados, dentro da Voz do Brasil. Vamos agora às notícias da Câmara dos Deputados.
12: Coronel Crisóstomo, do PL de Rondônia.

0: Rondônia cobra a revisão dos valores de pedágio cobrados na BR-364 e a realização de obras na rodovia. Ele afirma que a situação precária da estrada prejudica o transporte de cargas, comprometendo a logística e repassando custos para a população.
1: Hoje, não se pensa em tirar a concessão, mas que seja uma concessão adequada. É caro do jeito que está. Portanto, é uma luta dos parlamentares, é uma luta do povo, porque a rodovia, que nenhuma obra foi executada, a empresa entrou, já entrou cobrando, sem fazer nenhuma obra estruturante. O que queremos? Que haja obras imediatamente, obras de duplicação, obras que sejam estruturantes, que possa facilitar o acesso das cidades para a BR ou da BR para a cidade. Então, isso é necessário.
2: Coronel Crisóstomo ressalta que a BR-364 é a principal rota de escoamento da produção agrícola de Rondônia e de estados vizinhos. O deputado destaca também a importância das obras para a segurança das famílias que passam pela estrada.
0: Beto Preto, do PSD do Paraná, sugere a criação de uma subcomissão para avaliar a concessão da Malha Ferroviária Sul, já que o contrato atual vence no início de 2027. Ele defende uma parceria entre órgãos de controle, trabalhadores e concessionárias para definir o novo modelo de operação.
3: Nós temos diversos pontos para serem debatidos e estamos já no final da concessão e não temos ainda um modelo que foi colocado às claras para o entendimento de todos. Veja, eu fui prefeito de um município ferroviário, que é o município de Apucarana, no norte do Paraná. Lá nós temos 12 quilômetros do perímetro urbano cortado por linhas férreas. Isso nós podemos transferir para outros municípios. Curitiba, por exemplo, tem várias linhas passando pelo perímetro urbano. Ponta Grossa também, no Paraná. Isso tudo tem que ser discutido, porque nós temos que entender qual é o projeto, modelo de concessão para os próximos anos.
2: Beto Preto alerta para os riscos diários da passagem de composições de carga dentro de grandes centros urbanos. O parlamentar acredita que a subcomissão vai colaborar para garantir transparência nos prazos contratuais e propor contornos ferroviários que reduzam acidentes nas cidades.
0: Justiça. Projeto que prevê punição maior para agressor de advogadas avança na Câmara. A repórter Maria Neves tem os detalhes.
4: A Comissão de Defesa dos Direitos da Mulher da Câmara dos Deputados aprovou o projeto que aumenta as penas para crimes cometidos contra advogadas. Pelo texto da deputada Dandara, do PT Mineiro, a punição será maior quando o motivo da agressão envolver a condição de mulher da vítima ou a atuação dela na defesa de outra mulher. A proposta aprovada aumenta de um terço até a metade a punição prevista no Código Penal para o crime de coação no curso do processo. Hoje, a pena para o delito é de 1 a 4 anos de reclusão e multa. Com a mudança, quando houver agressão ou ameaça a advogadas, poderá variar de 1 ano e 4 meses a 6 anos mais a multa. De acordo com a relatora na comissão, deputada Jaque Rocha, do PT do Espírito Santo, é comum que advogadas também recebam ameaças dos agressores como forma de intimidação, principalmente quando defendem vítimas de violência doméstica.
5: Quando uma profissional é ameaçada por defender uma mulher, a mensagem que o agressor tenta passar é de que ninguém está seguro para enfrentar a violência. Dificultar o trabalho da defesa ou até mesmo desestimular outras mulheres a denunciar os seus agressores. É isso que a gente visa coibir nesse projeto. Por isso, combater a intimidação, garantir que as vítimas tenham acesso à justiça e à proteção dos seus direitos, estendendo também às advogadas.
4: Ainda de acordo com Jaque Rocha, pesquisa da Universidade Federal de Alagoas aponta que 80% das advogadas já foram ameaçadas ao defenderem vítimas do sexo feminino, sobretudo em casos de violência doméstica e direito de família. O projeto aprovado também aumenta a pena para os crimes de feminicídio cometidos contra uma advogada pelo fato de estar defendendo outra mulher. Hoje, a condenação para feminicídio é de 20 a 40 anos de prisão. O texto prevê que a reclusão poderá variar entre 26 anos e meio e 60 anos. A proposta altera ainda a Lei Maria da Penha para garantir a concessão de medidas protetivas de urgência à advogada que sofrer violência ou ameaças ao defender outra mulher. Caso seja intimidada pelo agressor de sua cliente ou por representante dele, a profissional poderá solicitar à justiça o distanciamento físico obrigatório e a proibição imediata de qualquer contato por parte do acusado. O projeto, que aumenta penas para agressores de advogadas, ainda será analisado pela Comissão de Constituição e Justiça. Se aprovado, terá de ser votado também pelo plenário da Câmara, antes de seguir para análise do Senado. Da Rádio Câmara de Brasília, Maria Neves.
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7: Educação.
2: Maurício Neves, do PP de São Paulo, apresentou o projeto que reserva uma parcela dos recursos da educação para fortalecer a inclusão escolar de alunos com deficiência e autismo. Ele explica que a ideia é investir em profissionais de apoio, acessibilidade e salas de atendimento especializado.
0: Para Maurício Neves, a proposta também reforça a transparência na aplicação dos recursos e prevê formação continuada para professores da rede pública. O deputado acrescenta que a medida busca garantir que a inclusão escolar tenha estrutura adequada e acompanhamento permanente.
7: Agricultura.
2: Fabricantes de produtos derivados de cacau terão até 8 de maio de 2027 para se adaptar às novas regras para a produção e comercialização de chocolates e derivados no país. Daniel Almeida, do PCdoB da Bahia, destaca a importância da matéria aprovada na Câmara e no Senado este ano.
8: Hoje nós temos no mercado muito produto que se apresenta como chocolate e que não tem cacau. Então, a regulamentação busca exatamente corrigir isso. Então, quais são os principais beneficiários disso? Primeiro, o produtor de cacau, que está vivendo uma situação de preço baixo, exatamente porque estão substituindo o cacau com outras coisas na formulação desses produtos. Esses produtores vão se beneficiar. Na Bahia, nós temos muitos produtores de cacau. E o consumidor, que terá, a lei também estabeleceu, no rótulo de cada produto, um espaço de pelo menos 15% daquele rótulo, com as informações precisas sobre a composição desse produto.
0: Daniel Almeida explica que para ser denominado chocolate, o produto deve ter pelo menos 35% de cacau em sua formulação e 25% para a versão ao leite. Ainda segundo o parlamentar, a nova lei prevê sanções para quem descumprir o padrão exigido.
7: Meio ambiente.
2: Padre João, do PT de Minas Gerais, alerta para os impactos das mudanças climáticas sobre populações vulneráveis. O deputado apresentou o projeto que insere na Política Nacional de Recursos Hídricos o programa Barraginhas e outras ecotécnicas para a recuperação hídrica.
9: O mundo passa por uma mudança e as pessoas não estão percebendo. E quem é mais prejudicado são os mais pobres, os vulneráveis, que às vezes estão em área de risco. Então, a iniciativa nossa tem sido um pouco na contenção de enchentes. Tem um projeto de lei nosso que cria o programa de barraginhas e as ecotécnicas. Ou seja, tanto evita as enchentes, porque segura a água de chuva, e ao mesmo tempo ela vai infiltrar durante dias ou até meses, e perenizando as nascentes e recuperando nascentes. Então, é uma ação de duplo efeito, e que tramita e que já é reconhecida da sua importância.
0: Padre João também é autor de projeto que proíbe a pulverização foliar de agrotóxico que contenha o ingrediente ativo fipronil, para evitar a morte de abelhas. Ele explica que a medida busca proteger os polinizadores, preservar a produção de alimentos e fortalecer a agricultura familiar.
7: Economia.
2: O Congresso Nacional aprovou em 2025 a ampliação da faixa de isenção do imposto de renda para trabalhadores que recebem até R$5.000 por mês. Para Reginaldo Lopes, do PT de Minas Gerais, a medida representa mais justiça tributária e redução das desigualdades.

0: desigualdades.
1: Reginaldo Lopes reitera que a mudança vai reforçar o orçamento das famílias. O deputado acrescenta que o aumento da renda disponível pode se traduzir em mais qualidade de vida e em estímulo à economia com fortalecimento do consumo doméstico.
2: Tive a alegria de participar ativamente do projeto de reforma tributária sobre a renda, do imposto de renda. O que significa na prática? É como se nós tivéssemos criado o 14º salário, essa renda disponível, que não será pago para o governo, vai transformar em qualidade de vida para as pessoas e para as famílias brasileiras. Portanto, um grande avanço na luta, no combate à desigualdade e na luta pela justiça social e justiça tributária.
0: Rodrigo Hollenberg, do PSB do Distrito Federal, defende a atualização do limite de faturamento anual do microempreendedor individual, que hoje é de R$ 81 mil. Autor de proposta que eleva o teto para R$ 120 mil, ele afirma que a medida traz mais segurança jurídica aos pequenos empreendedores.
1: Rodrigo Hollenberg comemora o anúncio da criação de uma comissão na Câmara para discutir o tema e diz que está confiante na aprovação da mudança. Na avaliação do deputado, a atualização do limite é necessária após anos sem reajuste no valor permitido para o MEI.
3: Isso será extremamente importante para dar segurança jurídica e para garantir que aquelas pessoas que batalham e batalham muito, utilizando de toda a sua capacidade de empreender, mas que são pequenos, que possam ali estar numa faixa de pagamento de imposto que seja correta, que não seja abusiva. Nós já estamos há muitos anos com esse limite de R$ 81 mil por ano e, portanto, nós precisamos atualizar esse limite.
0: Dal Barreto, do União da Bahia, apoia a lei complementar que ajusta as regras fiscais para viabilizar despesas com a ampliação da licença paternidade. A norma permite que os gastos com o benefício fiquem fora de uma das limitações previstas no arcabouço fiscal.
1: Dal Barreto avalia que a medida amplia a proteção aos pais, permitindo a licença paternidade de até 20 dias com pagamento durante o afastamento. O benefício dá maior participação nos cuidados com os filhos nos primeiros dias após o nascimento ou a adoção.
4: Votação.
0: A Câmara pode votar um projeto que reduz tempo de contribuição para a aposentadoria especial de diversas categorias. O repórter Antônio Vital tem os detalhes.
5: O plenário da Câmara pode votar projeto que reduz o tempo de contribuição para a aposentadoria especial de diversas categorias de trabalhadores expostos a riscos. A proposta já recebeu parecer favorável da Comissão de Previdência, Assistência Social, Infância, Adolescência e Família da Câmara. Nessa comissão, o texto apresentado pelo relator, deputado Pastor Eurico, do PSDB de Pernambuco, definiu o tempo de exposição a agentes nocivos que dá direito à aposentadoria especial de acordo com a profissão. Para trabalhadores que operam no interior de Minas, esse tempo de serviço passa a ser de 15 anos. Já para aeronautas, técnicos radiológicos e fiscais agropecuários expostos a agentes biológicos, o tempo é de 25 anos. Também ganham direito à aposentadoria especial depois de 25 anos de serviço, vigilantes patrimoniais, encarregados de transporte de valores, guardas municipais, fiscais do trânsito, trabalhadores que operam geradores e linhas de transmissão elétricas, bem como aqueles que transportam pacientes, órgãos e insumos hospitalares. O projeto ganhou regime de urgência, o que permite que seja votado diretamente no plenário, sem passar pela análise das comissões permanentes da Câmara. O autor da proposta, deputado Alberto Fraga, do PL do Distrito Federal, explicou que diversas categorias perderam direito à aposentadoria especial com a reforma da Previdência em 2019. Ele pediu apoio do governo para aprovação da proposta.
6: O governo vai ter que entrar nessa negociação porque é um projeto que visa tirar algumas injustiças que foram cometidas. Não se admite que alguém que exerce a sua profissão com risco de vida, ele não tenha uma aposentadoria especial. Não se admite que aquele que exerce a sua profissão sofrendo os riscos de uma grave doença, ele não tenha o amparo do governo federal ou da nossa legislação.
5: O regime de urgência foi aprovado de maneira simbólica pelo plenário, com voto contrário apenas do Novo. Deputados da base do governo também defenderam urgência para análise da proposta, mesmo sem se comprometer em manter o texto original. Foi o que disse a deputada Jandira Fegali, do PCdoB do Rio de Janeiro.
7: Ele trata dos trabalhadores de transporte de valores, cujo risco é a vida, a integridade física, para além de outros agentes nocivos à vida e à saúde. Portanto, é muito importante que a gente consiga recuperar essa dificuldade desses trabalhadores que perderam a sua aposentadoria especial, que já tinham, e que perderam por conta da reforma da Previdência do ano de 2020.

0: 2019, com a reforma da Previdência, a situação deles piorou muito.
1: Ainda não há data para votação no plenário da Câmara do projeto que reduz o tempo de contribuição para a aposentadoria especial de diversas categorias de trabalhadores expostos a riscos. Da Rádio Câmara de Brasília, Antônio Vital.
2: Previdência.
3: Hilton Rocha, do MDB do Maranhão, apoia projeto que estabelece reajuste anual das aposentadorias acima de um salário mínimo, com base no Índice Nacional de Preços ao Consumidor. Ele argumenta que a medida preserva o poder de compra dos aposentados ao longo dos anos.
4: Para que você tenha uma ideia, hoje o teto da aposentadoria é R$ 8.475,55. Daqui a 5 anos, esse aposentado ele vai estar recebendo 60% só do que ele recebe hoje. Ou seja, ele vai ter uma diminuição de quase 40%, ou mais de 40% do que ele recebe hoje. Então, para que não haja tanta perda do poder de compra, que nós estamos estabelecendo em lei que o Índice Nacional de Preço ao Consumidor, o INPC, seja adotado anualmente para o reajuste das aposentadorias.
5: E o do Rocha garante que a proposta não compromete o equilíbrio da Previdência, uma vez que há mais contribuintes do que beneficiários. Ele acredita que o combate às fraudes e às aposentadorias irregulares também é fundamental para evitar prejuízos ao sistema previdenciário.
3: Eunício Oliveira, do MDB do Ceará, apoia a votação do projeto que regulamenta a aposentadoria especial para os agentes comunitários de saúde e de combate às endemias. Pelo texto, mulheres poderão se aposentar aos 50 anos e homens aos 52, desde que comprovem no mínimo 20 anos de atuação.
5: Eunício Oliveira explica que a votação é necessária para dar efetividade a um direito já previsto na Constituição, mas que ainda depende de lei complementar para valer. De acordo com o parlamentar, a medida faz justiça a profissionais que atuam na linha de frente da saúde pública.
3: Termina agora esta edição especial do Jornal Câmara dos Deputados, produzida e apresentada pela Rádio Câmara de Brasília, em parceria com a Rádio Câmara Salvador, integrante da Rede Câmara de Rádio.
5: Eu agradeço ao Samuel e a toda a equipe da Câmara de Vereadores de Salvador pelo excelente trabalho conjunto.
3: Obrigado à Câmara dos Deputados por esta oportunidade. Este programa teve trabalhos técnicos de Wellington Teles e apresentação de Samuel Barbosa e Márcio Aquiles Sardi. Boa noite.
5: Muito boa noite. O Jornal Câmara dos Deputados volta amanhã. Você fica agora com o Minuto do TCU.
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Olá pessoal, aquele abraço, ótima noite a você sintonizado, sintonizada aqui na Manhã a sua FM, programa Ritmos da Noite, chegando, começando no seu rádio, no seu aplicativo, nas mídias digitais. Hoje, segunda-feira, início de mais uma semana, 31 de agosto de 2026. Eu sou Giovana Mourinho, a partir de agora quero fazer parte da sua noite, da sua semana que está começando, não é? Muita música, bate-papo, interação, você ligado, ligada com a gente em toda a região. Seja muito bem-vindo, bem-vinda, prazer imenso ter você ligado, ligada, curtindo o nosso programa que está começando com as graças de Deus, não é? Nós vamos agradecendo a Papai do Céu por mais essa semana que está começando, por mais esse dia, mais esse programa Ritmos da Noite, até às 11 vamos juntos, abraçando a você, ligado, ligada com a gente aqui em Manhuaçu, bairros de nossa cidade, em toda a região, em Minas, no Brasil e no mundo. O programa começou, minha gente, tá no ar. E a gente começa com Gustavo Lima e Jorge Mateus. Boa noite.

Primeiro de hoje no programa Ritmos da Noite, Jorge Matheus, Gustavo Lima, o inventor dos amores, 8 e 11 agora, programa só começando. Tem Israel Rodolfo no Ritmos da Noite, marca evidente.

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1: Muito bem, minha gente, 8:18 na sua noturna de segunda-feira, 31 de agosto de 2026. Programa Ritmos da Noite, só começando por aqui no seu rádio, no seu aplicativo, nas mídias digitais. Vamos juntos até às 11, depois tem a Rede Aparecida de Rádio para lhe fazer companhia até às 11 da noite. Ou melhor, a Rede Aparecida de Rádio, né? A partir das 11 após o nosso programa até às 5 da manhã. Aí tem o Marcelo Costa que chega na madrugada, não é, minha gente? Agora sim, desfeita a confusão, né, Giovanni? Tá bom, olha que é segunda-feira ainda, hein? 8:18, deixa eu falar aqui com o Manuel. Tá com a gente, hein, Vieiras? Ô, Manuel, boa noite.
2: Boa noite, Giovanni Amorim. Fala aqui o Manuel de Vieira. Toca pra nós, se você puder. O doutor e empregada, eu ofereço pra todos os ouvintes. Uma boa noite, uma boa segunda. Um abraço, fica com Deus. Tchau.
1: Beleza, Manuel. Um abraço para você. Ótima noite, boa semana. Obrigado pela participação, pela sintonia aqui na mais querida, na mais ouvida no leste de Minas. Ô, modão, hein?

0: aí o trio Parada Dura no programa Ritmos à Noite, Doutor e a Empregada, 8h22. Agora vamos em frente. Quem tá com a gente é o Giliardi de São João do Manhuaçu. E aí, Giliardi, boa noite.
1: Boa noite, Giovanni Mourinho. Aqui é o Giliardi de São João do Manhuaçu. Queria pedir uma música, você aí, Folha Seca do Amado Batista. Queria oferecer pra minha esposa Ronina, meus 4 filhos, pra todos eles da rádio. Fique com Deus aí. Nos ouva melhor, viu? Paulo,
0: eita, então tá bom demais, meu querido. Um abraço pra você, pra esposa, toda a família. Valeu, Giliardi, um abraço, meu querido. Fica com Deus, obrigado pelo carinho da audiência.

0: Aí o Amado Batista cantando pra gente no programa Folha Seca. Pessoal, 8h26, o Adão de Freitas tá ligado com a gente, São Pedro do Havaí. Não é, Adão? Boa noite.
1: O Giovana Amorim, boa noite aos ouvintes da Rádio Manhuaçu. Giovana Amorim, toca pra nós o Bailão das Torcidas, dedicado aí a todos.

0: os ouvintes da Rádio Manhuaçu. E vocês que estão. E você que está na escuta aí do programa, está apresentando a programação. Ô, Giovana, amanhã tem Atlético e Cruzeiro, né? É, na Arena RV. Então tá bom. Adão de Freitas de São Pedro do Havaí.
1: Ô Adão, tá jóia, meu querido. Verdade, né? Amanhã tem o jogo da volta, né? O segundo jogo das quartas de final da Copa do Brasil. Semana passada no Mineirão foi 1-1. E amanhã, hein? Que bicho vai dar? Vai dar galo? Vai dar raposa? Vamos aguardar, né, minha gente? Sei que vai dar um desses dois aí, né? Na semifinal. Vamos ver, né? Tá jóia. Valeu, Adão. Um abraço pra você. Ótima noite. Obrigado pela sintonia. Rude e Robson cantam no programa Ritmos à Noite. Bailão das torcidas. O Forrozão.

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1: Muito bem, 8h32, a sua noturna, programa Ritmos da Noite. Por aqui no seu rádio, no seu aplicativo, nas mídias digitais. Início de semana e final de mês, né, minha gente? Amanhã, 1º de setembro de 2026. É, programa Ritmos da Noite por aqui, começando no seu rádio. Juntos até às 11h, depois tem a Rede Aparecida de Rádio, programa com a Mãe Aparecida. Em Reduto, quem tá ligadinha com a gente na maior audiência do Leste de Minas é a Tereza, que não perde o nosso programa de jeito nenhum, né, Tereza? Boa noite, minha querida. Fala com a gente.
2: Boa noite, Giovanni, que é a Tereza do Reduto, aqui ligadinha no programa, tá? O João da Iraci, mas a Iraci tá lá ligadinho no programa também. Falou comigo hoje que acerta o programa também, tá? Tá lá ligadinho. Aqui, se for possível, passa uma música pra mim do... Acho que é do Gustavo Lima, o Zé da Recaída.
1: O João e a Iraci, João e Iraci. Um abraço para eles, tá bom, Tereza? Para você também, minha amiga. Semana abençoada pra gente. Obrigado pelo carinho, pela sintonia. É o Zé da Recaída mesmo, né? Aí chegando pra gente, Gustavo Lima. Amigo.

0: Aí, legal, hein? Gustavo Lima e o seu Zé da Recaída, 8h36. O Thiago Apolinário de São João do Manhuaçu. Fala com a gente, Thiago. Boa noite.
1: Olá, boa noite, Giovanni Mourinho. Aqui é o Thiago Apolinário de São João do Manhuaçu, Coque Santana. Gostaria de ouvir uma música com Léo Magalhães e Roberto Miranda. São tantas coisas. Ofereço para minha esposa Raquel, minha filha Lara, minha filha Larissa, meu filho Michel, pai Valdir, mas com a Marivana e todos os ouvintes aí de Coque Santana e todos os ouvintes da Rádio Manaus. Falou, tchau, obrigado, com Deus.
0: Beleza, Thiago, olá, um abraço para você, Thiago, meu amigo.

0: Watch, boa noite, obrigado pela sintonia, pela participação.
1: Gostaria de ouvir uma música.
0: Opa, tá chegando a música aí, ó, Roberta Miranda, no Ritmos da Noite, pra você ligado com a gente. São tantas coisas.

Aí é o Roberto Miranda no programa São Tantas Coisas, minha gente, 8h40. Deixa eu abraçar a Maria da Penha Silva, córrego Pouso Alegre, ligadinha com a gente. Tá bom, Maria? Um abração pra você, ótima noite, minha querida. Obrigado pelo carinho, pela participação. Pediu pro Zezé de Camargo e Luciano, Por Amor, Te Deixo Ir. Música bonita, hein? Um abraço aí, obrigado pela sintonia. Maria da Penha Silva, Pouso Alegre.

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1: Agora são 8h45 na sua noturna de segunda-feira, minha gente. Aquele abraço, Giovanni, uma ótima noite para você que está chegando agora, sintonizando o nosso programa. Sintonizando a Mãe o Azul, seja muito bem-vindo, bem-vinda até às 11, por aqui com muita música no seu rádio. Deixa eu abraçar a Ronina, de São João do Manhuaçu, ligadinha com a gente. Oi, Ronina, boa noite.
2: Olá, boa noite, meu amigo Giovanni Mourinho. Ronina aqui de São João do Manhuaçu. Estou te ouvindo aqui como sempre, meu amigo. Passa para mim fazer um favor. A música com o Eduardo Costa, Imagina Eu. Eu ofereço para o meu marido de Liagem, meus quatro filhos, meus dois netinhos, para minha mãe Dora, que mora lá no bairro Monte Sinai. Para você e todos os ouvintes, meu amigo. Obrigada, eu ouço a melhor e a maior. Fica com Deus. Tchau.
1: Tá ótimo, Ronina. Com Deus, minha amiga. Obrigado pela sintonia. Também de São João do Manhuaçu, Alcimar Pereira, que não perde o nosso programa de jeito nenhum. Um abraço, Alcimar. Boa noite. Valeu, meu querido. Obrigado pelo carinho. Quem tá ligado com a gente também em Bom Jardim, Santa Margarida, é o Gilberto. Ô, Gilberto, um abraço pra você, meu querido. Obrigado pelo carinho. Ele tá abraçando, oferecendo a música a todos os ouvintes, né? Que legal, tá joia, meu querido. Obrigado aí. Ele tá curtindo o nosso programa Bom Jardim, Santa Margarida. Giovanni Mourinho, seu programa é nota mil. Parabéns. Valeu, meu querido. Obrigado pelo carinho. As palavras carinhosas pra gente. A gente agradece, né? Sinal que o nosso trabalho tá sendo bem feito, né, meu querido? Obrigado mesmo. Valeu. Boa semana. Deus abençoe. Valeu, Gilberto.

Eduardo Costa no programa, imagina eu. Minha gente, 8h49, em Volta Redonda, Rio de Janeiro, quem tá ligado com a gente é Alfredo Lopes. Ô Alfredo, um abraço, meu querido, boa noite para você, uma semana abençoada para todos nós. Obrigado, Alfredo, pela sintonia, pela participação aí de Volta Redonda no Rio. Um abraço para você e para a esposa Marlete também, né, toda a família. Deus abençoe, obrigado pela audiência. De Paulo e Paulino cantam pra gente.

0: Aí a dupla de Paulo e Paulino no programa Barco de Papel. Quando são 8h52, tem mais participações do programa. Quem fala com a gente é o Ademir, do bairro Alfa Sul, aqui em Manhuaçu. Oi, Ademir, boa noite.
1: Oi, Giovanni Mourinho, boa noite, meu amigo. Tá bom? Aqui é o Ademir, do bairro Alfa Sul, aqui. Aqui eu quero pedir uma música aí pro meu cunhado José Luiz, ao Zequinha, lá da Pão da Aldeia, lá. Que hoje é aniversário dele. Que Deus dá muita saúde pra ele, muito sangue de vida. E uma boa noite com Deus e um abraço aí, tá, joia? E ofereço pra todos, cunhado meu lá também, minha sogra, Dona Hilda, seu João. E ele mora lá no Corre da Nascente, tá bom? É o Zequinha. Aonde o tio Altinho sai da casa dele.
0: Ô! Um abraço, Ademir, boa noite. Obrigado aí pela sintonia, pela participação. Nós já tocamos o Amado Batista hoje, tá bom, Ademir? Mas a próxima música é com o Padre Alessandro, boa também, tá bom? Um abraço aí pra você, parabéns pro nosso amigo Zequinha, né? Hoje tá completando mais um ano de vida, tá ficando um pouquinho mais experiente, né, Zequinha? Eita, coisa boa, né? Agradeço a Deus por isso, meu querido. Um abraço pra você, Zequinha, muitos anos de vida, parabéns, que essa data se repita aí por muitos e muitos anos, tá bom, meu irmão? Um abraço, Giovanni, também pra você, pra sua mamãe, Dona Hilda, seu João, pra toda a família. Valeu, Ademir, obrigado, meu querido, pelo carinho. Carinho da audiência no Alfa Sul ouvindo a gente, né? Vou tocar o Padre Alessandro pra vocês, tá bom? Também com o Padre Alessandro eu vou atender a participação da nossa querida amiga ouvinte, a Ana Maria. Ô, Ana Maria, fala comigo.
2: Oi, Giovanni. Boa noite, Giovanni. Tudo bem com você, Giovanni?
0: Tudo ótimo, Ana.
2: Eu tô bem, graças a Deus.
0: Que bom.
2: Giovanni, hoje eu queria pedir uma música do Padre Alessandro, né? É, como é que é o nome da música?
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2: Quem que eu sou sem Jesus. Essa música eu vou dedicar ela pro Daniel, tá? O pastor Daniel, porque ele falou que gosta, mesmo que ele é pastor, mas ele gosta muito dessa música, tá? Essa música eu quero dedicar só pra ele, tá bom? Uma boa noite pra você, Giovanni. Fica com Deus, hein?
0: Tá joia, Ana Maria. Fica com Deus também, meu querido. Um abraço pra você, pro Adão de Freitas. Uma ótima noite. Obrigado pela participação, tá bom? Um abraço aí pro nosso amigo ouvinte também, o pastor Daniel. Um abraço, pastor Daniel. Deus abençoe, meu querido, meu amigo. Obrigado aí pelo carinho da audiência também. Padre Alessandro canta pra gente o que é que eu sou sem Jesus.

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10: Muito bem, minha gente, 9 horas, 1 minuto, programa Ritmos da Noite por aqui, vai seguindo juntinho contigo até as 11, depois tem a Rede Aparecida de Rádio para lhe fazer companhia até as 5 da manhã. 9-1, deixa eu abraçar o pessoal que segue interagindo, não é toda a região mesmo, né, ligada, curtindo a maior audiência no leste de Minas. Vou adivino, é para atender a Maria Isabel. Ô Maria, boa noite.
11: Ô meu amigão, por favor, roda pra nós aí deixa eu ver com quem.
10: Com quem, Maria?
11: Com João Paulo e Daniel, Minha Estrela Perdida. Ofereço para todos que estão na escuta do programa, incluo você também. Você vai rodar a música para nós, você vai curtir também.
10: Tá bom, Maria. Um abraço, boa noite, boa semana. Obrigado pela sintonia, pela participação. Tá aí chegando Daniel, Alguém e Minha Estrela Perdida.